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0: 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As notícias do governo federal que movimentaram o país no dia de hoje.
1: Olá, boa noite.
2: Boa noite para você que nos acompanha em todo o país.
1: Segunda-feira, 28 de setembro de 2026.
2: Vamos aos destaques do dia.
1: Mais de 500 sites de apostas irregulares são retirados do ar no Brasil.
2: E após proibição das bets, quem tem dinheiro nas plataformas poderá pegar o valor de volta.
1: Cidadão será notificado sobre prazos e procedimentos para a devolução dos recursos. Luciana Colares de Holanda.
3: A partir de terça-feira, dia 6, os sites e aplicativos de apostas saem do ar.
2: Mercado de combustíveis tem regras mais rígidas contra aumentos abusivos.
1: E portaria prorroga a subvenção ao óleo diesel em meio à alta do petróleo. Gabriela Noronha.
4: Em outra frente, a ANP determinou multas que somam mais de 700 milhões a distribuidoras de combustíveis por elevação abusiva de preços.
2: Futebol feminino ganha marco legal para a profissionalização da modalidade.
1: Lei também prevê proteção à maternidade e combate à discriminação e à violência. Thaís de Araújo.
5: A lei do futebol feminino estabelece diretrizes nacionais para o desenvolvimento do esporte. Entre as medidas está a redução gradual do número de atletas não profissionais nas competições oficiais.
2: Hoje na apresentação da Voz do Brasil, eu, Mariana Jungmann e Luciano Seixas.
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2: Quem tem dinheiro em casas de apostas vai receber informações do governo federal sobre como e quando pedir a devolução dos valores.
1: Os avisos serão enviados pela caixa postal do gov.br e também pelo WhatsApp para orientar os usuários sobre os procedimentos e os prazos.
2: Pelas novas regras, os valores devem ser devolvidos diretamente pelas casas de apostas até 5 de outubro. Em alguns casos, a restituição será feita por instituições financeiras com prazo até 14 de outubro.
3: As empresas têm até o dia 5 de outubro, próxima segunda-feira, para retirar as propagandas do ar, inclusive de patrocínios. Dia 5, também, às 11:59 da noite, é o prazo para retirada voluntária dos valores pelos apostadores. A partir de terça-feira, dia 6, os sites e aplicativos de apostas saem do ar. Entre os dias 7 e 8 de outubro, as bets devem informar as instituições financeiras os saldos remanescentes, discriminados por CPF. E de 9 a 14 de outubro, finaliza o prazo para devolução dos saldos aos apostadores pelos bancos. A partir do dia 14, se houve qualquer obstáculo para devolução dos valores, os saldos serão repassados à Caixa Econômica Federal, que receberá os recursos e vai providenciar a devolução aos apostadores. Luciana Colares de Holanda, para a Voz do Brasil.
1: E também está sendo feita a operação contra as bets que não eram regularizadas, as ilegais.
2: Já foram retirados do ar 506 sites suspeitos de oferecer apostas de forma irregular no Brasil.
1: A ação foi feita pelos Ministérios da Justiça e Segurança Pública e da Fazenda, que monitoram plataformas sem autorização para funcionar no país.
2: Levantamento também identificou 43 canais e grupos ativos no Telegram relacionados à divulgação de apostas e jogos de cassino online. Juntos, eles ultrapassam os 202 mil integrantes.
1: A iniciativa faz parte de um trabalho para interromper o acesso a plataformas que operem sem autorização e impedir que novos endereços sejam usados para oferecer apostas ao público brasileiro.
2: Uma questão de saúde mental.
1: Assim, o governo federal definiu a onda de vício em apostas online, as bets, que foram proibidas na semana passada em todo o país.
2: Transtornos e até mesmo casos de suicídio entre os jogadores tornaram o problema mais que uma questão financeira, segundo o Ministério da Saúde.
1: Mesmo com a proibição, o SUS segue oferecendo atendimento para os afetados.
6: Em 2022, o homem que vamos chamar de Reinaldo foi apresentado a uma plataforma de apostas de times de futebol. Ele gostou do que, até então, considerava uma brincadeira inofensiva. Mas, aos poucos, Reinaldo foi se afundando nas apostas online. Chegou ao ponto de comprometer a renda da casa e pegar empréstimos para tentar cobrir os rombos causados pelas bets.
7: Eu cheguei a pegar um empréstimo no banco de 7 mil reais, botei uma numa banca e no outro dia eu já tinha perdido os mesmos 7 mil reais. E eu fiz isso não foi uma vez, foram em outras vezes também.
6: Após 4 anos de vício, Reinaldo teve um princípio de infarto e entendeu que era hora de procurar ajuda.
7: Nesse dia eu tive uma virada de chave, assim, no sentido de que eu pensei, ou eu paro ou eu acabo com a minha vida.
6: Entre maio e junho, 50 milhões de brasileiros apostavam em bets, segundo pesquisa da Confederação Nacional de Dirigentes Lojistas e do Serviço de Proteção ao Crédito. De acordo com o estudo, que considerou apenas as capitais, 43% dos apostadores já deixaram de pagar contas essenciais, como água e luz, ou abriram mão de lazer por conta dos jogos. Merula Borges, especialista em finanças da Confederação, diz que o vício não prejudica apenas os apostadores, mas a própria economia do país.
8: Ultimamente, só os custos negativos de saúde e no comércio ficam no Brasil, enquanto a maior parte do lucro acaba indo para fora, com empresas que estão instaladas fora, que não geram emprego.
6: Os efeitos colaterais das bets extrapolam as finanças. Um dos principais motivos para a proibição dos jogos no Brasil, segundo o governo federal, é que o vício se tornou um problema de saúde pública. Quadros como ansiedade, depressão, alterações no sono e no humor são associados ao transtorno do jogo. Segundo a OMS, a Organização Mundial de Saúde, o risco de morte por suicídio é 15 vezes maior entre pessoas que estão nessa condição. Entre 2018 e 2025, os atendimentos no SUS ligados a jogo e problemas com apostas cresceram 140%. O ministro da Saúde, Alexandre Padilha, lembra que as pessoas afetadas podem recorrer ao SUS para buscar ajuda.
9: A gente oferece hoje já teleatendimento para as pessoas que, por vergonha, por estigma ou por dificuldade de acesso, não procuram uma unidade de saúde presencial, então elas podem acessar, vão continuar acessando através do Meu SUS Digital. Vamos continuar oferecendo os atendimentos presenciais.
6: Desde que entrou no ar, em dezembro de 2025, a plataforma de autoexclusão do governo federal registrou o pedido de bloqueio do CPF em sites de bets de mais de 1 milhão e 300 mil pessoas. 51% dessas pessoas declararam relação direta com a saúde como motivo para a autoexclusão. Reportagem Luana Karen.
2: Está em vigor uma nova etapa do programa de renegociação de dívidas do governo.
1: Nas fases anteriores, a União dava uma garantia aos bancos para que eles dessem descontos. Agora o governo vai adquirir a carteira de débitos.
2: Os descontos devem começar a ser repassados aos devedores a partir de fevereiro de 2027. Entenda como vai funcionar com Pablo Mundim.
10: Uma nova etapa do programa de renegociação de dívidas, o Desenrola, prevê a compra pelo governo federal de carteiras de dívidas de pessoas físicas. A medida provisória estabelece descontos de, no mínimo, 90% para dívidas de até 10 mil reais. O ministro do Planejamento e Orçamento, Bruno Moretti, explica quais dívidas poderão ser incluídas no programa.
11: As dívidas em atraso de um período de 2 a 4 anos e meio, mais ou menos, porque a partir de 5 anos essas dívidas prescrevem.
10: Na prática, bancos e demais credores poderão oferecer suas carteiras de dívidas em leilões. Será selecionada a instituição que oferece o maior desconto. Depois da compra, o consumidor poderá quitar o saldo restante à vista ou parcelar a dívida. Os juros e as demais condições de pagamento ainda serão definidos pelo Conselho Monetário Nacional. A economista e professora da FGV, Carla Beni, fala sobre a diferença dessa medida para outros programas de renegociação.
12: A mudança desse modelo é que o cidadão vai dever para o Tesouro Nacional. Então, o Tesouro que vai fazer toda a negociação com o banco e vai comprar os lotes pelo maior desconto possível.
10: A economista da FGV, Carla Beni, também orienta os consumidores sobre os cuidados para evitar um novo endividamento.
12: O importante é que a pessoa já comece a fazer uma programação, já vai tentando já juntar algum valor. Numa situação ideal, ela quitaria essa dívida vista para não continuar com outra dívida. Mas se ela precisar parcelar, é importante que essa parcela caiba no orçamento para que ela não se frustre novamente.
10: O cronograma prevê o chamamento dos credores em novembro, a apresentação das propostas em dezembro e a homologação em janeiro. A previsão é que os contratos sejam assinados e os descontos comecem a ser repassados aos devedores em fevereiro de 2027. Para acompanhar as próximas etapas e saber como participar, o consumidor deverá consultar os canais oficiais do programa, que ainda serão divulgados. Reportagem Pablo Mundim.
1: O Setembro Verde chama a atenção para a importância da doação de órgãos.
2: E nós conversamos com a coordenadora geral do Sistema Nacional de Transplantes do Ministério da Saúde, Patrícia Freire, sobre a logística, as regras e as diferenças que esse gesto pode fazer para salvar vidas e dar uma nova chance a quem espera por um transplante. Acompanhe. Doutora Patrícia, bem-vinda à Voz do Brasil, um prazer ter a senhora conosco aqui. Vamos começar então essa conversa com uma dúvida que é muito comum, né? Qualquer pessoa pode ser doadora de órgãos e tecidos?
13: Sim, qualquer pessoa, primeiramente obrigada, Mariana, pelo convite. Aqui no mês da doação é muito importante a gente falar sobre isso, né? Setembro é dedicado à doação, ao incentivo à doação de órgãos e tecidos, né? Então a resposta é sim. Qualquer pessoa saudável, que não tenha doenças transmissíveis, pode ser doadora de órgãos e tecidos, né? Para ser doador de órgãos após a morte, é preciso estar em morte encefálica. E para ser doador de tecidos, o coração já pode ter parado e é possível doar alguns tipos de tecidos.
2: Agora, existe idade mínima para essa doação ou idade máxima?
13: Idade máxima não tem. Idade mínima, sim, para aqueles pacientes que estão em morte encefálica, porque a morte encefálica, que é a morte cerebral, né? Ela só pode ser diagnosticada a partir de 7 dias de vida. Então, a idade mínima, é claro, tem que ser a partir de 7 vidas, mas a partir de 7 dias de vida é possível doar órgãos para transplante. Idade máxima não tem. Vai depender, é claro, da performance da pessoa, né? Hoje em dia, um idoso, por exemplo, de 70 anos, né? Existem pessoas com 70 anos que são atletas, que estão muito bem de saúde, então isso não impede a doação de órgãos. Então não existe idade máxima, existe a condição da pessoa naquela idade. Se ela estiver bem, saudável, sem doenças transmissíveis, não há impedimento só pela idade. A idade isoladamente não impede a doação de órgãos.
2: E aí, no caso, uma criança doa para outras crianças, idoso necessariamente vai doar para outro idoso? Tem essa relação?
13: Depende. Na verdade, o regulamento técnico do Sistema Nacional de Transplantes, ele prioriza que doadores abaixo de 18 anos, órgãos de doadores que tenham de 18 anos ou menos, vão primeiro para receptores também com abaixo de 18 anos. Mas isso é muito, varia um pouco, assim, por exemplo, porque nós podemos ter uma criança de 13 anos que seja muito grande, tenha, por exemplo, um coração já grande, né? Nós temos adolescentes aí de 13, 12 anos que tem 1,90m, né? Porte físico de adulto. Então, o coração desse adolescente provavelmente não vai caber numa criancinha de 1 ano que está precisando de um coração para transplante. Então, a gente faz essa relação antropométrica também, né? Mas a priori, órgãos de doadores infantis vão primeiro para receptores infantis. Se não tiver nenhum receptor dessa faixa etária compatível, aí ele vai para doação de órgãos para adultos normalmente. Mas a gente procura fazer essa compatibilidade antropométrica.
2: Agora, a senhora mencionou, né, a doação em casos de morte encefálica. A gente tem doação também de pessoas em vida, porque eu acho que a maioria das pessoas, quando pensa em doação de órgãos, já pensa em situação de morte, né? Mas a gente tem doação em vida também. A senhora pode falar um pouquinho pra gente dos dois casos, assim, quando que se trata de doação pós-morte, quando que é possível fazer doação em vida ainda?
13: Sim, a doação pós-morte, ela é prevista em lei, né? E ela ocorre numa situação que a gente chama de morte encefálica, que é quando a perda da função total das funções do cérebro, né? A gente sabe que todo o nosso organismo é comandado pelo nosso cérebro, então quando ele para de funcionar, isso é a morte de fato do indivíduo. E é na morte encefálica que é possível se doar coração, rins, fígado, pâncreas, pâncreas, intestino e tecidos também. É possível doar córneas, é possível doar pele, ligamentos, ossos, tendões, enfim. Mas na doação inter vivos, a gente só pode doar órgãos duplos ou órgãos que se regeneram, né? Então, em vivo, na doação em vivos, a gente pode doar um dos rins, parte do fígado e pode doar medula óssea. Esse é o tipo de doação em vida que pode acontecer.
2: Muito bem. Agora, doutora, uma única pessoa pode doar mais de um órgão, mais de um tecido?
13: Com certeza. Um único doador falecido, por exemplo, ele pode doar até 7, 8 órgãos e também pode doar todos os tecidos, exceto medula óssea. E o doador em vida é aquilo que eu falei, ele pode doar medula óssea, um dos rins ou parte do fígado.
2: E o Sistema Único de Saúde tem uma lista única para isso? Acho que essa também é uma dúvida que muita gente tem, né? Porque as pessoas têm aquele imaginário de que você pode... Ai, tendo dinheiro, você vai passar na frente. É uma lista única, né?
13: É uma lista única. Critérios econômicos, sociais, políticos, enfim, isso não é um consenso comum, é uma lenda urbana, né? Isso não existe, a lista é única. A distribuição dos órgãos que são doados pelas famílias, ela é feita através de critérios técnicos e não é feita assim diretamente pelo humano. Há um sistema informatizado que cruza os dados de compatibilidade dos candidatos a transplantes, ou seja, daquelas pessoas que estão inscritas na lista única, com os doadores, com os dados dos doadores, e existe um algoritmo. Então, ele cruza os dados dos doadores e dos receptores e vê qual é o mais compatível e organiza, assim, por critérios cronológicos, por critérios de urgência máxima, né? Então, você pode, por exemplo, uma pessoa pode passar na frente da lista, pode, se ela tiver muito urgente. Uhum. Porque tem aquela pessoa que está inscrita, mas que ela não está tão urgente, ela pode esperar um pouco. E tem alguns que entram no caso de urgência máxima, que ela precisa transplantar em 48 horas, ou senão ela morre. Então, nesses casos, a lista olha quem está em urgência. E, é claro, ela classifica os urgentes primeiro e os eletivos na sequência. Então, a lista é única e não existe, o nosso sistema, ele prima por isso, sabe, Mariana? Ele prima pela transparência do sistema. Então, as pessoas que são candidatas a um transplante e que estão inscritas nas listas, elas têm acesso ao seu prontuário e elas podem acompanhar a sua situação na lista. Então, ela vai ver quem passou na frente por questões de urgência, enfim. Então, a lista é totalmente transparente e não é possível se passar na frente da lista por questões que não sejam urgência.
2: Agora, antes da gente encerrar, queria que a senhora falasse um pouco sobre como as pessoas devem proceder caso elas queiram ser doadoras, né? Acho que é muito importante, principalmente quando se você tem a intenção de ser doadora, mas você percebe que a sua família pode ter algum tipo de preconceito com aquilo ou algum tipo de resistência, né?
13: Na verdade, as famílias não têm preconceito, as famílias não têm conhecimento, porque a doação de órgãos é uma coisa, assim, a gente costuma dizer que é o suprassumo da alta complexidade, né? Quando todas os tratamentos falharam, o que que resta agora? Trocar o órgão? Então, as famílias têm desconhecimento, né? Mas o que é essencial, que fique assim de mensagem para quem está nos ouvindo, é que se você deseja ser um doador após a sua morte, você venha a falecer e quiser se tornar um doador, você precisa deixar claro para sua família. Então, você, sei lá, tá numa conversa de fim de semana, vocês estão ali no almoço de domingo na família, né? Você fala assim, gente, lembra aquela coisa da doação de órgãos? Eu quero deixar bem claro, eu vou ser doador, viu? Se eu morrer, a gente até brinca, né? Se eu doer é pra doar, se eu morrer é pra doar tudo. Então, é isso que precisa ficar claro, porque a família, ela tende a fazer os gostos do seu ente querido quando ele fala,
2: né?
13: Ela tende a respeitar. Então, o que é muito claro é falar, gente, se eu morrer algum dia, eu quero ser doador de órgãos. Se eu não puder, por exemplo, se não houver morte cefálica, a pessoa já tiver o coração parado de cara, né? Assim, por exemplo, num acidente de trânsito, o coração parou ali, dá para doar córneas, dá para doar ossos, dá para doar pele, dá para doar músculos, tendões, dá para doar uma série série de outros tecidos. Principalmente a gente tem que lembrar das córneas. A nossa lista de córneas hoje é gigante. E você imagina você poder doar os seus olhos e fazer com que uma pessoa volte a enxergar. Então isso é muito importante. Então a mensagem que precisa ficar para as famílias, é para a pessoa que quer se tornar um doador, é avisa a sua família, porque quem vai autorizar a doação é a sua família.
2: Muito bem, nós conversamos com Patrícia Freire, coordenadora geral do Sistema Nacional de Transplantes do Ministério da Saúde. Doutora Patrícia, muito obrigada pela entrevista à Voz do Brasil.
13: A gente é
1: 2027 vai ser o ano da Copa do Mundo Feminina no Brasil.
2: E de olho no futebol feminino brasileiro, foi sancionado nesta segunda-feira um marco legal para a modalidade.
1: A legislação prevê medidas para profissionalização nas competições, proteção à maternidade e prevenção e combate à discriminação no futebol.
14: Foi sancionada nesta segunda-feira a Lei do Futebol Feminino, que estabelece diretrizes nacionais para o desenvolvimento do esporte. Entre as medidas, está a redução gradual do número de atletas não profissionais nas competições oficiais. Na principal divisão nacional, cada equipe poderá ter inicialmente até 4 jogadoras não profissionais. Nas demais divisões nacionais e na principal divisão estadual, o limite será de 6. A lei também estabelece medidas para ampliar a participação das mulheres em diferentes áreas do futebol e garantir mais direitos às atletas, como explica o ministro do Esporte, Paulo Henrique Cordeiro.
15: É uma lei que também se preocupa com a formação de gestoras, com técnicas, com a arbitragem feminina no futebol, com condições como a proteção à maternidade, com a busca da igualdade salarial entre as jogadoras do futebol feminino e do futebol masculino, que se preocupa essencialmente com o desenvolvimento desse futebol feminino, de nós virarmos a chave.
14: As atletas também deverão ter acesso a condições equivalentes de treinamento, espaços, equipamentos e profissionais de suporte. A legislação inclui ainda medidas de prevenção e combate à discriminação, ao racismo, à intolerância e à violência contra as mulheres no futebol. A medida entra em vigor durante a preparação do Brasil para sediar, em 2027, a Copa do Mundo Feminina. O Mundial será realizado de 24 de junho a 25 de julho em 8 cidades brasileiras. Reportagem Thaís de Araújo.
2: O governo federal divulgou hoje uma série de medidas que vem tomando para evitar que o aumento do preço do petróleo causado pela guerra no Oriente Médio traga prejuízos para a população brasileira.
1: A cotação internacional do barril do petróleo Brent, o tipo que é para comercialização, já acumula uma alta de 40% desde o início dos conflitos.
16: As medidas fazem parte de um conjunto de ações para evitar o aumento do preço dos combustíveis no país diante da alta dos preços internacionais do petróleo. O pacote inclui nova portaria do Ministério da Fazenda, que prorroga a subvenção de R$ 2,12 por litro de óleo diesel, publicada na última sexta-feira. Segundo o ministro do Planejamento e Orçamento, Bruno Moretti, a política de concessão de subsídios aos combustíveis ainda é necessária e precisa ser mantida para atenuar os efeitos da guerra no Oriente Médio entre Estados Unidos, Irã e Israel.
17: A política de subvenção, ela funciona sempre como um amortecedor. Ela é do tamanho necessário para amortecer o choque e nunca ela é discricionária, sem parâmetros.
16: Na semana passada, também foi deflagrada a Operação Carga Pesada. De acordo com o balanço divulgado nesta segunda-feira, entre 21 e 25 de setembro, 241 fiscalizações foram realizadas em postos, distribuidoras e revendedoras para checar preços e qualidade dos combustíveis e do GLP, o gás de cozinha. O ministro da Justiça e Segurança Pública, Wellington Lima, destacou que o reforço na fiscalização não vai de encontro ao livre mercado. O ministro disse ainda que é preciso diferenciar a liberdade para definição de preços das situações consideradas abusivas.
18: A necessidade de nós, a todo instante, chamarmos atenção para a distinção entre o uso, a liberdade de preço e o abuso. O uso dessa faculdade não se confunde com esse abuso indiscriminado de preço. Imaginar 1.300% de incremento na margem de lucro é algo que atenta frontalmente contra o interesse da sociedade brasileira, da cidadania, da dimensão dos consumidores, e o nosso aparato de Estado deverá estar absolutamente mobilizado para reprimir esse tipo de conduta.
16: O governo governo também aumentou as penalidades previstas para infrações cometidas por integrantes da cadeia de combustíveis. Com a nova regra, o teto para as multas passou de 14 para 500 milhões de reais. Reportagem Gabriela Noronha.
2: E devido à elevação abusiva de preços, a ANP, Agência Nacional do Petróleo, Gás Natural e Biocombustíveis, já aplicou multas que somam mais de 700 milhões de reais a distribuidoras de combustíveis.
1: E essas foram as notícias do governo federal.
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1: Com produção da empresa Brasil de Comunicação.
2: Fique agora com as notícias do Poder Judiciário e do Congresso Nacional. Boa noite.
1: Boa noite para você e até amanhã.
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20: STF vai definir limites para quebra de sigilo telemático em fiscalização tributária.
21: Acordo prevê medidas para combater o assédio eleitoral na administração pública da Paraíba.
20: Para o STJ, condenação por violência doméstica é fundamento suficiente para impor a participação do agressor em grupo reflexivo.
21: Boa noite, eu sou Marcela Luiza.
20: E eu sou Walter Lima.
21: Supremo Tribunal Federal vai definir se a justiça pode autorizar a quebra de sigilo telemático em fiscalizações de tributos.
20: A decisão final do STF deverá ser aplicada por todo o judiciário do país. Marcelo Della Libera.
22: O caso começou com uma ação da União que pediu acesso a e-mails e arquivos armazenados em nuvem de um investigado para apurar um suposto esquema de emissão de notas fiscais falsas. No recurso ao Supremo, a União sustenta que o Marco Civil da Internet permite, mediante ordem judicial, o acesso a dados armazenados também em processos de outras áreas. O relator ministro Dias Toffoli destacou que a discussão envolve, de um lado, o direito à privacidade e ao sigilo das comunicações e, de outro, o interesse público na arrecadação de tributos. Ainda não há data para o julgamento do mérito no Supremo.
21: Acordo homologado pela Justiça do Trabalho prevê medidas para combater o assédio eleitoral na administração pública da Paraíba.
20: O Estado também vai pagar indenização por dano moral coletivo. Samanta Flor.
23: O acordo foi firmado entre o Ministério Público do Trabalho e o Estado da Paraíba. A previsão é de ações para identificar e coibir práticas de assédio eleitoral e também discriminatórias nas relações de trabalho da administração estadual. O Estado ainda vai pagar R$200 mil por dano moral coletivo em 20 parcelas. A decisão prevê multa em caso de descumprimento.
21: Mesários preparam sessões eleitorais antes da abertura da votação.
20: Equipes orientam o eleitorado e garantem o funcionamento das sessões. Estevam Furtado.
24: No dia 4 de outubro, as sessões eleitorais vão funcionar das 8 da manhã às 5 da tarde, no horário de Brasília. Durante o pleito, mesárias e mesários conferem a identificação, registram a presença, liberam a urna e orientam eleitoras e eleitores sem interferirem na escolha do voto. Celulares e outros equipamentos que possam gravar ou transmitir imagens devem ficar desligados e guardados no local indicado pelos mesários, enquanto a pessoa vota. Ao final do horário de votação, a equipe imprime o boletim de urna e encaminha a mídia de resultado para a transmissão dos dados.
21: Condenação por violência doméstica é fundamento suficiente para obrigar agressor a participar de grupo reflexivo como condição de suspensão da pena.
20: O entendimento é do STJ, Fátima Uchoa.
25: Um homem condenado por violência doméstica teve a execução da pena suspensa desde que cumprisse algumas condições, como a de frequentar 5 sessões de grupo reflexivo. O Tribunal de Justiça do Rio de Janeiro afastou essa condição por entender que não houve fundamento específico para determiná-la, o que resultou em recurso do Ministério Público. O STJ restabeleceu a obrigação. Segundo o relator ministro Rogério Schietti Cruz, o juiz só precisa apresentar justificativa específica se decidir não aplicar a medida. Para o ministro, os grupos buscam responsabilizar o agressor e ajudar a romper o ciclo de violência doméstica.
21: Justiça bloqueia 146 milhões de empresas acusadas de envolvimento em garimpo na terra indígena Yanomami.
20: A decisão é fruto de um pedido do MPF, Vanessa Pereira.
3: Segundo a ação, a cassiterita era extraída clandestinamente da terra indígena Yanomami, em Roraima, transportada por aeronaves a partir de pistas de pouso clandestinas, registrada como se fosse produção de cooperados e, em seguida, adquirida pela White Soda Metalurgia e Mineração Limitada, que transformava o minério em lingotes de estanho. Com isso, além do bloqueio de bens, direitos e valores, a Justiça também determinou que a Receita Federal informe os dados de faturamento das quatro empresas de 2021 a 2025. Essas informações servirão de base para sanções e eventual revisão de valores bloqueados.
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4: Uma boa noite.
20: E até amanhã.
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7: Eu sou Humberto Pinheiro e estes são os destaques de hoje do Jornal do Senado, que começa agora. Congresso vai iniciar a análise da medida provisória que proíbe as bets em todo o país. CCJ analisa punições para quem desiste de criança adotada. Sancionada lei que cria Universidade Federal da Fronteira Norte em Oiapoque, no Amapá. Boa noite. Já está no Congresso Nacional a medida provisória 1394 de 2026, que proíbe em todo o país as chamadas bets. Pelo texto, que será analisado por uma comissão mista de senadores e deputados federais antes de ser votado pelos plenários da Câmara e do Senado, a restrição valerá para as apostas sobre eventos reais de temática esportiva e sobre eventos virtuais de jogos online. As informações com o repórter Alexandre Campos.
8: Além de acabar com as atuais concessões no prazo de 30 dias, a MP prevê o bloqueio do acesso a sites e aplicativos de apostas. As empresas que exploram a atividade não terão direito a qualquer indenização nem a devolução do valor que repassaram ao governo pela outorga do serviço. A conta vinculada a algum operador que continuar explorando ilegalmente a atividade será bloqueada e os valores serão destinados ao Fundo Nacional de Segurança Pública. O dinheiro referente a jogos não apurados e os recursos de prêmios de apostas cujo resultado tiver sido concluído antes da vigência das novas regras deverão ser devolvidos aos apostadores. O texto ainda veda publicidade, propaganda e patrocínio relacionados a esse tipo de atividade e impõe obrigações aos provedores de aplicações de internet e lojas virtuais como impedimento de oferecer produtos ou serviços referentes a apostas. O vício em bets tem levado famílias ao endividamento e há mais registros de casos de depressão e de ansiedade, com aumento do risco de suicídio, problemas que, de acordo com o governo, motivaram a edição da medida provisória. A população pode se manifestar sobre a MP clicando em consulta pública no endereço senado.leg.br/e-cidadania.
7: O Congresso também recebeu o projeto de lei do Executivo que tipifica crimes relacionados às bets. O texto torna crime tanto a exploração quanto a publicidade de bets, tipificando 5 condutas como criminosas. A proibição das bets prevista em medida provisória já está valendo, mas o projeto que trata dos crimes ainda precisa ser votado pela Câmara e pelo Senado para virar lei e entrar em vigor. A Comissão de Constituição e Justiça do Senado deve discutir uma alteração no Estatuto da Criança e do Adolescente para punir adultos que desistem do processo de adoção. A proposta busca introduzir sanções específicas para desencorajar a chamada desistência tardia, quando a criança já consolidou laços afetivos com os adotantes. Repórter Douglas Castilho.
9: De 2019 a 2024, mais de 2 mil crianças registradas para adoção
6: passaram por pelo menos um processo de devolução, segundo dados do Conselho Nacional de Justiça. Foi pensando nesse cenário que o ex-senador Major Olímpio apresentou o projeto de lei que estabelece sanções para os adotantes que desistirem durante o processo. A relatora da proposta na Comissão de Direitos Humanos, senadora Damares Alves, do Republicanos do Distrito Federal, falou das consequências dessa espécie de segundo abandono.
9: Agravam ainda mais a vulnerabilidade de crianças e adolescentes que, por vezes, já sofrem trauma anterior de exclusão ou perda da família de origem.
6: A proposta prevê punições como o pagamento de indenização e até responsabilização por crime de abandono de incapaz, se a desistência ocorrer após a sentença judicial definitiva de adoção.
7: Foi sancionada a lei aprovada pelo Senado que cria a Universidade Federal da Fronteira Norte, com sede em Oiapoque, no Amapá. Repórter Rodrigo Rezende.
10: A Universidade Federal da Fronteira Norte, a UFFN, terá sede em Oiapoque, na fronteira com a Guiana Francesa, e será vinculada ao Ministério da Educação. O campus da Unifap, Universidade Federal do Amapá, que fica no município, passa a integrar a nova universidade, com a transferência dos cursos, estudantes e cargos. A UFFN terá como objetivos oferecer graduação e pós-graduação, desenvolver pesquisa, extensão e cultura e promover a inovação e o desenvolvimento regional. O presidente do Senado, Davi Alcolumbre, destacou o papel da instituição na formação de profissionais e pesquisadores, principalmente com a possível exploração de petróleo na região.
11: De formarmos capacidade intelectual na academia, na universidade, no conhecimento, nessa nova perspectiva das riquezas da exploração do petróleo e das riquezas que o petróleo pode proporcionar para o Brasil e vai proporcionar para a Amazônia, de conhecimento, de inteligência, e a universidade, só ela é capaz de gerar todas essas perspectivas.
10: Para 2027 e 2028 estão previstos investimentos de R$20 milhões por ano na nova universidade.
7: Uma proposta em análise na Comissão de Educação propõe que bibliotecas de escolas públicas disponibilizem livros sobre proteção à mulher. Obras que abordem o tema e igualdade entre homens e mulheres também devem constar nos acervos. A medida tem como objetivo atuar preventivamente no combate à violência contra o público feminino e deve ser adotada conforme a previsão orçamentária. A relatora, senadora Ivete da Silveira, do MDB de Santa Catarina, enfatiza que a iniciativa pode ser implementada de forma gradual. Para ela, o acesso a obras literárias, informativas e pedagógicas sobre esses assuntos contribui para o desenvolvimento de atitudes compatíveis com a dignidade da pessoa humana e com a não discriminação.
12: Nem só de violência vive o Brasil, ele vive também de uma capacidade de reagir a ela.
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7: O Tribunal Superior Eleitoral decidiu que o e-título poderá ser usado normalmente nos dias das eleições, inclusive para download. A novidade vale para os 2 turnos de votação. Mais detalhes com o repórter Herman Kulitz.
28: Os cidadãos poderão usar o aplicativo e-título normalmente nos dias da votação, inclusive para download. Isso vale tanto para o primeiro turno quanto para o segundo. O anúncio foi feito pelo presidente do TSE, ministro Cássio Nunes Marques, destacando as funcionalidades.
29: A Justiça Eleitoral iniciou o envio de notificações oficiais pelo aplicativo e-título. A iniciativa busca facilitar o acesso a informações importantes para o exercício do voto, como a consulta antecipada ao local e a sessão de votação. Reforçamos, portanto, a recomendação para que eleitoras e eleitores mantenham o aplicativo atualizado, façam o primeiro acesso e confiram seus dados com antecedência.
28: De acordo com o TSE, quem tem biometria cadastrada e fotografia digital poderá utilizar o e-título como documento oficial de identificação na hora de votar, apresentando o documento diretamente pelo celular ao mesário. Não serão aceitas capturas de tela nem documentos sem foto.
7: Emissoras de rádio de todo o país poderão transmitir gratuitamente a cobertura especial da Rádio Senado no primeiro turno das eleições. A programação começa às 8 da manhã, com informação e análises sobre a votação. Às 5 da tarde, após o fechamento

0: Senado fica por aqui. Acompanhe agora as notícias da Câmara dos Deputados. Boa noite e até amanhã.
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2: Câmara analisa destinação de percentuais mínimos de recursos ao esporte.
3: Projeto de lei cria uma política nacional de educação para jovens e adultos.
2: Parlamentares apresentam propostas para fiscalizar a qualidade da água.
4: Boa noite. Encerramos hoje o projeto de gravação de edições do Jornal Câmara dos Deputados em emissoras da rede Câmara de Rádio neste ano de 2026. Este programa está sendo produzido diretamente da cidade de Vitória da Conquista, com a participação do colega Guilherme Barbosa, da Rádio Câmara de Vitória da Conquista. Eu sou Márcio Aquilissardi, bem-vindo, Guilherme.
5: Boa noite, obrigado, Márcio. É uma honra profissional participar da apresentação desse jornal da Câmara dos Deputados, dentro da Voz do Brasil. Vamos agora às notícias da Câmara dos Deputados.
2: O Wellington Roberto, do PSD da Paraíba, apresentou proposta de fiscalização e controle para verificar a origem e a regularidade da água utilizada na fabricação de refrigerantes e cervejas no Brasil. A iniciativa prevê a revisão das autorizações realizadas nas fábricas nos últimos 5 anos.
4: O Wellington Roberto quer saber se as empresas usam água mineral dentro dos padrões exigidos pelos órgãos de controle. O deputado também solicita explicações sobre a ausência nos rótulos dos refrigerantes de informações relacionadas à origem da água utilizada na produção.
2: Júlio Arcoverde, do PP, quer discutir a prestação dos serviços de abastecimento de água e esgotamento sanitário no estado do Piauí. O deputado cita relatos de falhas no fornecimento e defende mais acompanhamento da execução dos contratos de concessão.
4: Júlio Arcoverde sugere reunir representantes da concessionária, de órgãos reguladores e do poder público em uma audiência sobre o tema. Ele explica que o objetivo é avaliar a fiscalização do setor e discutir medidas para melhorar a qualidade e a continuidade dos serviços prestados.
1: Saúde.
2: Dorinaldo Malafaia, do PDT do Amapá, defende a aprovação de projeto de lei complementar que inclui o combate à malária entre os objetivos da atuação conjunta da União, dos Estados, do Distrito Federal e dos municípios. A proposta prevê ações articuladas aos processos de licenciamento ambiental.
4: Dorinaldo Malafaia alerta que grandes empreendimentos instalados em regiões com alta incidência de malária devem considerar durante o processo de licenciamento os riscos da doença. O deputado avalia que a cooperação entre os entes federativos pode fortalecer a prevenção e o controle.
1: Segurança Pública.
2: Sargento Faur, do PL do Paraná, defende o aumento das penas para motoristas alcoolizados que causarem acidentes com vítimas. Ele cita casos recentes de atropelamentos fatais e mortes de motociclistas provocados por condutores embriagados.
6: Eu apresentei, baseado nessa carnificina que estamos vivendo no trânsito, um projeto duríssimo, que ele aumento de pena, reclusão de 6 a 20 anos quando o motorista sob influência de álcool ou outra substância psicoativa provocar morte no trânsito, crime inafiançável. Ou seja, chega de fiancinha de 3 mil, de 1.000, de 2 mil, não, vai ficar preso até decisão judicial. Multas mais severas.
4: A proposta também prevê 10 anos de suspensão da carteira de motorista em casos de morte e 7 anos quando houver invalidez permanente da vítima. Para Sargento Faur, as mudanças evitam a sensação de impunidade e tornam mais rigorosa a punição para crimes cometidos por motoristas embriagados.
2: Favorável à redução da maioridade penal de 18 para 16 anos, Paulo Freire Costa, do PL de São Paulo, considera que as regras atuais de punição para adolescentes precisam levar em conta a gravidade dos acontecimentos. Ele é um dos autores de PEC sobre o tema.
4: O texto assinado por Paulo Freire Costa também inclui a responsabilização penal de adolescentes maiores de 12 anos que cometam crimes violentos e hediondos. A justificativa aponta que o limite de 3 anos de internação pode estimular o recrutamento de menores para a prática de crimes.
1: Justiça.
2: Projeto de Alexandre Guimarães, do MDB do Tocantins, cria regras para punir

0: a chamada litigância abusiva reversa. A proposta prevê punições para réus que descumpram decisões judiciais de forma reiterada ou apresentem recursos sucessivos apenas para atrasar as determinações da justiça.
1: De acordo com Alexandre Guimarães, grandes litigantes costumam transformar a demora dos processos em estratégia de negócio, o que sobrecarrega o judiciário. Para ele, a medida combate o abuso de poder econômico nos tribunais e assegura que as decisões sejam cumpridas.
2: Educação.
0: A Câmara analisa a criação de uma Política Nacional de Educação de Jovens e Adultos. A proposta pretende avançar na construção de medidas para estimular milhões de brasileiros que não conseguiram concluir os estudos. A repórter é Maria Neves.
3: A Comissão de Educação da Câmara dos Deputados aprovou o projeto que institui a Política Nacional de Educação de Jovens e Adultos. Pela proposta, o poder público deverá adotar ações para assegurar o acesso e a permanência na escola de todos os cidadãos que não concluíram o ensino fundamental ou médio na idade própria. Dentre as medidas previstas estão a busca ativa de estudantes que abandonaram os estudos, a previsão de orçamento próprio para o programa em igualdade de condições com o ensino regular e a oferta de bolsas de estudo. Ainda de acordo com o texto aprovado, a União deverá oferecer assistência técnica a estados e municípios para ampliar a oferta de vagas na educação de jovens e adultos. Nessa modalidade, as instituições de ensino deverão oferecer cursos em horários flexíveis, inclusive aos fins de semana. Para a deputada professora Luciene Cavalcante, do PSOL de São Paulo, que integra a Comissão de Educação, a proposta é fundamental, uma vez que o Brasil ainda conta com milhões de pessoas que não concluíram a educação básica.
4: Hoje, no nosso país, mais de 1.000 cidades não têm sequer uma turma de EJA. Isso é um escândalo. Quando a gente vai olhar que são quase 70 milhões de brasileiros que hoje não concluíram a educação básica.
3: O projeto ainda determina a formação de professores especializados e a realização de concursos públicos para a contratação de profissionais específicos para a formação de jovens, adultos e idosos. Os governos também terão de assegurar aos alunos da modalidade de jovens e adultos participação igualitária em programas de material didático, transporte, alimentação e assistência à saúde. Além disso, as instituições de ensino deverão oferecer espaço para acolhimento de crianças entre 4 e 12 anos, sob a responsabilidade de estudantes jovens, adultos ou idosos. A proposta que institui a Política Nacional de Educação de Jovens e Adultos ainda será analisada pelas comissões de Finanças e Tributação e de Constituição e Justiça. Da Rádio Câmara de Brasília, Maria Neves.
2: Economia.
1: Lucas Ramos, do PSB de Pernambuco, apoia a criação de regras mais claras para responsabilizar os sócios pelas obrigações que permanecem após a extinção de uma empresa. A proposta, segundo ele, protege credores, trabalhadores e fornecedores, além de ampliar a segurança jurídica.
0: Relator da matéria na Comissão de Indústria, Comércio e Serviços, Lucas Ramos avalia que a mudança contribui para reduzir disputas judiciais e fortalecer o ambiente de negócios. Ele afirma que a medida ajuda a coibir o uso indevido da personalidade jurídica para evitar o cumprimento de obrigações.
1: Projeto de Júnior Ferrari, do PSD do Pará, amplia a desoneração tributária para serviços de conservação, modernização e reparo de embarcações listadas no Registro Especial Brasileiro. O texto também inclui as empresas brasileiras de navegação como beneficiárias do Renaval, o programa de incentivo ao setor.
0: Júnior Ferrari alega que a reforma tributária acabou com benefícios que garantiam a competitividade do setor de reparos navais. Ele entende que as mudanças são necessárias para preservar empregos, atrair investimentos estrangeiros e manter a infraestrutura de atendimento à frota brasileira.
1: Juarez Costa, do Republicanos de Mato Grosso, integra a Frente Parlamentar em Defesa do Mutualismo. O grupo pretende acompanhar a regulamentação do sistema em que associados dividem os custos de proteção de seus bens como alternativa ao seguro tradicional.
0: Juarez Costa apoia a articulação entre o poder público, entidades do setor e a sociedade civil para fortalecer esse modelo de proteção patrimonial. A frente também busca contribuir para a aplicação das regras estabelecidas pela lei que regulamentou o mutualismo no país.
2: Agricultura.
1: Produtores rurais endividados poderão ter até 25 anos para pagar seus financiamentos, conforme substitutivo apresentado por Dilceu Esperafico, do PP do Paraná. O relatório do deputado também estabelece carência de até 3 anos para o início dos pagamentos.
0: Dilceu Esperafico considera que a renegociação das dívidas pode ajudar os produtores afetados por perdas na safra, aumento dos custos de produção ou dificuldades na comercialização. O texto também prevê a suspensão de cobranças judiciais durante o período de adesão ao programa de renegociação.
1: Raimundo Costa, do PSD da Bahia, é autor de projeto que cria um selo nacional para identificação de pescado proveniente da pesca artesanal sustentável. A proposta também institui um programa de rastreabilidade para informar a origem do produto e a comunidade responsável pela captura.
0: Raimundo Costa aponta que a certificação pode aumentar o valor comercial do pescado artesanal, ampliando o acesso a mercados diferenciados. O texto prevê também que produtos certificados tenham prioridade em compras públicas, feiras e ações de promoção comercial.
2: Trabalho.
1: Mauro Benevides Filho, do União do Ceará, apoia a PEC que reduz de 44 para 40 horas semanais a jornada, com 2 dias de descanso a cada 5 trabalhados e sem redução salarial. Ele ressalta a importância da mudança para o bem-estar da população.
5: Eu bato muito que você, para você crescer, você tem que melhorar na sua função, estudando. O que é que essa emenda constitucional está fazendo? É tentando reduzir, em vez de um dia por semana, de folga, de lazer, de cuidar da casa, enfim, do que seja, de estudar, é reduzir de 5 por 2. O que é isso? É trabalhar 5 dias e conseguir folgar 2. Isso não significa que sábado e domingo não poderão trabalhar. Poderão sim. Você pode substituir um dia da semana, quarta-feira, trabalhar no sábado e assim por diante. Ou seja, a emenda constitucional prevê isso.
0: Mauro Benevides Filho considera que a redução da jornada também pode aumentar a produtividade. Segundo o parlamentar, empresas que já adotaram a escala de 5 dias de trabalho por 2 de descanso relatam funcionários mais motivados e redução das faltas justificadas por atestados.
1: Zé Adriano, do PP do Acre, apresentou requerimento para a realização de audiência pública para debater o fim da escala 6x1. O deputado propõe ouvir representantes da construção civil sobre os possíveis impactos da mudança nos custos, na produtividade e na manutenção dos empregos.
0: Zé Adriano considera que a construção civil deve participar do debate por empregar grande contingente de trabalhadores e depender intensamente de mão de obra. Ele avalia que a audiência pode contribuir para a análise das propostas sobre o tema que tramitam no Congresso Nacional.
1: Missionário José Olímpio, do PL de São Paulo, apresentou o projeto que autoriza a criação de um Programa Nacional de Proteção a Motofretistas e Mototaxistas. A proposta prevê recursos federais para municípios e o Distrito Federal oferecerem gratuitamente equipamentos de segurança e cursos de qualificação.
0: Missionário José Olímpio defende a priorização de trabalhadores de baixa renda com adesão voluntária aos cursos e sem novos custos para a categoria. Segundo o deputado, o objetivo é reduzir os acidentes e as mortes no trânsito relacionados ao uso profissional de motocicletas.
1: Ercílio Coelho Diniz, do MDB de Minas Gerais, apresentou o projeto que cria o Programa Nacional de Requalificação Profissional para pessoas acima de 45 anos. Segundo ele, o objetivo é oferecer cursos gratuitos de tecnologia e serviços digitais, bolsas de qualificação e incentivos para empresas que contratarem os beneficiários.
0: O projeto de Ercílio Coelho Diniz também prevê prioridade para pessoas desempregadas há mais de um ano. O deputado argumenta que a iniciativa combate o etarismo no mercado de trabalho e reduz o desemprego prolongado entre trabalhadores com mais de 45 anos.
2: Esporte.
1: A Câmara analisa uma proposta que prevê a destinação de recursos ao esporte. A repórter Paula Bittar tem mais detalhes sobre a medida.
6: A Comissão de Constituição e Justiça da Câmara aprovou uma proposta de emenda à Constituição que estabelece que União, Estados, Distrito Federal e municípios deverão destinar anualmente pelo menos 1% da receita de impostos à promoção do desporto educacional e de alto rendimento. Além de definir percentuais mínimos, a proposta propõe um sistema de repasse de recursos entre os entes federativos para viabilizar políticas públicas integradas. Assim, do mínimo previsto para a União, 25% serão destinados aos estados e ao Distrito Federal e 25% aos municípios. Os critérios de rateio dos recursos serão definidos em lei complementar. O relator na comissão, deputado Helder Salomão, do PT do Espírito Santo, defende que a destinação de recursos mínimos pode colaborar para o incentivo ao esporte desde cedo.
7: A escola é a primeira oportunidade que o jovem, que o adolescente tem de começar a prática esportiva. E muitas escolas não têm a estrutura necessária, não têm o apoio. Nós precisamos ter recursos disponíveis, e nós estamos falando de 1% do total dos impostos arrecadados, para investimento em infraestrutura nas escolas do nosso país. Eu tenho certeza que nós vamos revelar muito mais talentos.
6: Segundo Helder Salomão, no futuro, mais dinheiro investido se transformará em mais medalhas para o país.
7: Hoje, nós temos o Bolsa Atleta, que é uma experiência bem sucedida, porque vários ganhadores de medalha nas Olimpíadas que o Brasil participa são de atletas que tiveram o apoio do Bolsa Atleta. Eu acredito que nós, ao aprovarmos essa PEC e ela se transformar numa legislação que garante recurso para infraestrutura e apoio aos nossos jovens, adolescentes, nós teremos muitos talentos. O Brasil vai se destacar muito mais nas Olimpíadas, nas competições nacionais e internacionais.
6: A análise da proposta pela CCJ é apenas o primeiro passo da tramitação na Câmara. Agora, a PEC que destina recursos para o esporte, assim como outras que estão sendo analisadas em conjunto e tratam do mesmo tema, precisa passar por uma comissão especial e pelo plenário em 2 turnos de votação. Da Rádio Câmara, de Brasília, Paula Bittar.
0: A Câmara analisa projeto que cria uma política nacional para ampliar o acesso de crianças e adolescentes com autismo a atividades esportivas adaptadas. Autor da matéria, André Fufuca, do PP do Maranhão, afirma que a iniciativa utiliza o esporte como ferramenta de desenvolvimento, autonomia e inclusão social.
1: A matéria prevê a criação de núcleos e centros de esporte inclusivo e a capacitação de profissionais para atender esse público. André Fufuca destaca também a integração de ações nas áreas de esporte, educação, saúde e assistência social.
0: Termina agora esta edição especial do Jornal Câmara dos Deputados, produzida e apresentada pela Rádio Câmara de Brasília, em parceria com a Rádio Câmara de Vitória da Conquista, integrante da Rede Câmara de Rádio.
1: Eu agradeço ao Guilherme e a toda a equipe da Câmara de Vereadores de Vitória da Conquista pelo excelente trabalho conjunto.
0: Obrigado à Câmara dos Deputados por esta oportunidade. Este programa teve trabalhos técnicos de Everson Urani e apresentação de Márcio Aquilissardi e Guilherme Barbosa. Boa noite.
1: O Jornal Câmara dos Deputados volta amanhã. Fique agora com as notícias do Tribunal de Contas da União.
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2: 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Boa noite.

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7: 105,7. 22 horas e 34 minutos.

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2: 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Duas horas e 52 minutos.

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Faze bem. Nessa terça-feira, nós voltamos a ti, Senhor. Que a bênção dos santos, anjos, arcanjos, virtudes, potências, tronos, dominações, querubins e serafins sempre estejam conosco e nossas famílias. Que a bênção dos patriarcas, profetas, apóstolos, mártires, confessores e de todos os santos e santas de Deus estejam sempre conosco. Que a bênção de todos os céus de Deus estejam sempre conosco. Que a majestade de Deus nos ampare e nos proteja. Que a sua bondade eterna nos guie. Que a sua caridade sem limites nos inflame. Que a sua divindade suprema nos dirija. Que o poder do Pai nos conserve. Que a sabedoria do Filho nos vivifique. Que a virtude do Espírito Santo esteja sempre entre nós, nossos inimigos, nossos amigos, nossos parentes, tanto os visíveis quanto invisíveis. Poder do Pai, fortificai-nos. Sabedoria do Filho, iluminai-nos. Consolação do Espírito, consolai-nos. O Pai é a paz, o Filho é a vida. O Espírito Santo é o remédio da consolação e da salvação. Assim seja. Amém. Amém.

0: coitosa linda.
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3: 0 hora e 28 minutos.

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8: 0:33.
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Paz e bem. Nessa terça-feira, nós voltamos a Ti, Senhor. Que a bênção dos santos, anjos, arcanjos, virtudes, potências, tronos, dominações, querubins e serafins sempre estejam conosco e nossas famílias. Que a bênção dos patriarcas, profetas, apóstolos, mártires, confessores e de todos os santos e santas de Deus estejam sempre conosco. Que a bênção de todos os céus de Deus estejam sempre conosco. Que a majestade de Deus nos ampare e nos proteja. Que a sua bondade eterna nos guie. Que a sua caridade sem limites nos inflame. Que a sua divindade suprema nos dirija. Que o poder do Pai nos conserve. Que a sabedoria do Filho nos vivifique. Que a virtude do Espírito Santo esteja sempre entre nós, nossos inimigos, nossos amigos, nossos parentes, tanto os visíveis quanto invisíveis. Poder do Pai, fortificai-nos. Sabedoria do Filho, iluminai-nos. Consolação do Espírito, consolai-nos. O Pai é a paz, o Filho é a vida. O Espírito Santo é o remédio da consolação e da salvação. Assim seja. Amém.

Oração a São Miguel Arcanjo. Glorioso São Miguel Arcanjo, poderoso vencedor das batalhas espirituais, vinde em auxílio das nossas necessidades espirituais e temporais. Afugentai de nossa presença todo mal e todo ataque e ciladas do inimigo. Com sua poderosa espada de luz, derrotai todas as forças malignas e iluminai nossos caminhos com a luz de tua proteção. Arcanjo Miguel, do mal libertai-nos, do inimigo livrai-nos, das tempestades socorrei-nos, dos perigos protegei-nos, das perseguições salvai-nos. Glorioso São Miguel Arcanjo, pelo poder celeste a vós conferido, sê para mim o guerreiro valente e conduzi-nos nos caminhos da paz. Amém.

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3: 0 hora e 51 minutos.

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2: 0:56.
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1: Que coisa linda.

Faze bem. Nessa terça-feira, nós voltamos a ti, Senhor. Que a bênção dos santos, anjos, arcanjos, virtudes, potências, tronos, dominações, querubins e serafins sempre estejam conosco e nossas famílias. Que a bênção dos patriarcas, profetas, apóstolos, mártires, confessores e de todos os santos e santas de Deus estejam sempre conosco. Que a bênção de todos os céus de Deus estejam sempre conosco. Que a majestade de Deus nos ampare e nos proteja. Que a sua bondade eterna nos guie. Que a sua caridade sem limites nos inflame. Que a sua divindade suprema nos dirija. Que o poder do Pai nos conserve. Que a sabedoria do Filho nos vivifique. Que a virtude do Espírito Santo esteja sempre entre nós, nossos inimigos, nossos amigos, nossos parentes, tanto os visíveis quanto invisíveis. Poder do Pai, fortificai-nos. Sabedoria do Filho, iluminai-nos. Consolação do Espírito, consolai-nos. O Pai é a paz, o Filho é a vida. O Espírito Santo é o remédio da consolação e da salvação. Assim seja. Amém.

Que coisa linda.

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3: 1:55.

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8: 1:59.
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Bom dia, meu irmão, minha irmã. Paz e bem. Nessa terça-feira, nós voltamos a Ti, Senhor. Que a bênção dos santos, anjos, arcanjos, virtudes, potências, tronos, dominações, querubins e serafins sempre estejam conosco e nossas famílias. Que a bênção dos patriarcas, profetas, apóstolos, mártires, confessores e de todos os santos e santas de Deus estejam sempre conosco. Que a bênção de todos os céus de Deus estejam sempre conosco. Que a majestade de Deus nos ampare e nos proteja. Que a sua bondade eterna nos guie. Que a sua caridade sem limites nos inflame. Que a sua divindade suprema nos dirija. Que o poder do Pai nos conserve. Que a sabedoria do Filho nos vivifique. Que a virtude do Espírito Santo esteja sempre entre nós, nossos inimigos, nossos amigos, nossos parentes, tanto os visíveis quanto invisíveis. Poder do Pai, fortificai-nos. Sabedoria do Filho, iluminai-nos. Consolação do Espírito, consolai-nos. O Pai é a paz, o Filho é a vida. O Espírito Santo é o remédio da consolação e da salvação. Assim seja. Amém.

oração a São Miguel Arcanjo. Glorioso São Miguel Arcanjo, poderoso vencedor das batalhas espirituais, vinde em auxílio das nossas necessidades espirituais e temporais. Afugentai de nossa presença todo mal e todo ataque e ciladas do inimigo. Com sua poderosa espada de luz, derrotai todas as forças malignas e iluminai nossos caminhos com a luz de tua proteção. Arcanjo Miguel, do mal libertai-nos, do inimigo livrai-nos, das tempestades socorrei-nos, dos perigos protegei-nos, das perseguições salvai-nos. Glorioso São Miguel Arcanjo, pelo poder celeste a vós conferido, sê para mim o guerreiro valente e conduzi-nos nos caminhos da paz. Amém.

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3: 2:18.

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2: 2:23.
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1: Aceita!

quase bem. Nessa terça-feira, nós voltamos a Ti, Senhor. Que a bênção dos santos, anjos, arcanjos, virtudes, potências, tronos, dominações, querubins e serafins sempre estejam conosco e nossas famílias. Que a bênção dos patriarcas, profetas, apóstolos, mártires, confessores e de todos os santos e santas de Deus estejam sempre conosco. Que a bênção de todos os céus de Deus estejam sempre conosco. Que a majestade de Deus nos ampare e nos proteja. Que a sua bondade eterna nos guie. Que a sua caridade sem limites nos inflame. Que a sua divindade suprema nos dirija. Que o poder do Pai nos conserve. Que a sabedoria do Filho nos vivifique. Que a virtude do Espírito Santo esteja sempre entre nós, nossos inimigos, nossos amigos, nossos parentes, tanto os visíveis quanto invisíveis. Poder do Pai, fortificai-nos. Sabedoria do Filho, iluminai-nos. Consolação do Espírito, consolai-nos. O Pai é a paz, o Filho é a vida. O Espírito Santo é o remédio da consolação e da salvação. Assim seja. Amém.

0: coisa linda.
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2: 2:50.

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8: 2:55.
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paz e bem. Nessa terça-feira, nós voltamos a Ti, Senhor. Que a bênção dos santos, anjos, arcanjos, virtudes, potências, tronos, dominações, querubins e serafins sempre estejam conosco e nossas famílias. Que a bênção dos patriarcas, profetas, apóstolos, mártires, confessores e de todos os santos e santas de Deus estejam sempre conosco. Que a bênção de todos os céus de Deus estejam sempre conosco. Que a majestade de Deus nos ampare e nos proteja. Que a sua bondade eterna nos guie. Que a sua caridade sem limites nos inflame. Que a sua divindade suprema nos dirija. Que o poder do Pai nos conserve. Que a sabedoria do Filho nos vivifique. Que a virtude do Espírito Santo esteja sempre entre nós, nossos inimigos, nossos amigos, nossos parentes, tantos visíveis quanto invisíveis. Poder do Pai, fortificai-nos. Sabedoria do Filho, iluminai-nos. Consolação do Espírito, consolai-nos. O Pai é a paz, o Filho é a vida. O Espírito Santo é o remédio da consolação e da salvação. Assim seja. Amém.

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2: 3:16.

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8: 3:20.
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2: 3:44.

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8: 3:49.
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0: 105,7. 4:11. Repórter Santa Cruz.
1: Indicadores agropecuários com Diego Brião. Soja.
2: Os contratos futuros com vencimento em novembro registraram queda nos Estados Unidos na sexta-feira. Na Bolsa de Chicago, a cotação era de US$ 13,19 por bushel. Valores no mercado físico, no Brasil, por saca de 60 quilos. Estado do Mato Grosso, cidade de Rondonópolis, R$ 151,00. Bahia, Luiz Eduardo Magalhães, R$ 146,50. E Santa Catarina, Rio do Sul, R$ 143,00.
1: Boi Gordo.
2: Em São Paulo, na B3, os contratos com vencimento em setembro eram negociados ao final da sexta a R$ 361,45 por arroba. Houve elevação de 0,12% no dia. Boi à Vista, no Mato Grosso, em Cuiabá, R$ 326,70 por arroba.
1: Café.
2: Os contratos futuros de café arábica com entrega prevista para dezembro terminaram a sexta-feira em Nova York, nos Estados Unidos, em queda. A cotação era de R$ 1.816,37 por saca de 60 quilos. No Brasil, no mercado físico, valores do café arábica tipo 6 por saca de 60 quilos. Minas Gerais, Varginha, R$ 1.620 e São Paulo, Franca, R$ 1.580.
1: Milho.
2: Valores no mercado físico, por saca de 60 quilos. Paraná, Marechal Cândido Rondon, R$ 58,00. Valor em estabilidade na comparação com a cotação anterior. E Goiás, Rio Verde, R$ 58,00. Em queda.
1: Laranja.
2: Os contratos futuros de suco de laranja com entrega prevista para novembro terminaram a sexta em Nova York em elevação. A cotação era de US$ 151,10 por libra peso. No Brasil, valor da caixa de 40 quilos e 800 gramas de laranja a prazo na indústria. Estado de São Paulo, R$ 29,33 em elevação.
1: Uva.
2: Valores no mercado físico, Rio Grande do Sul, região serrana, tipo Itália Rubi, média semanal, R$ 10 por quilo em elevação. E Pernambuco, tipo Isabel, preço médio comercial, R$ 150 por caixa de 18 a 20 quilos em estabilidade.
1: Algodão.
2: Valores do algodão em pluma por arroba, Mato Grosso Sorriso, R$ 131,20 em elevação. E Bahia, região oeste, R$ 138,67 em queda.
1: Cacau.
2: Os contratos futuros de cacau com entrega prevista para dezembro terminaram a sexta em Nova York em elevação. A cotação era de US$ 5.619 por tonelada. Valores do cacau no mercado convencional, Bahia, R$ 289 por arroba em elevação e Pará, R$ 17 por quilo também em elevação.
1: Indicadores Agropecuários, um conteúdo do Grupo Rádio Web. Informação que amplifica conexões.
0: Repórter Santa Cruz. 4:15.

0: amigos do trecho, tudo bem? Tudo legal? Tá começando mais um Brasil Caminhoneiro, gente. Então gruda firme aí no volante do Carga Pesada, porque o Brasil Caminhoneiro, seu programa preferido, ó, já tá no ar. E tá na hora de chamar o Francisco Garonce, nosso repórter especialista em segurança viária. Ô Garonce! Onde é que você tá, meu irmão?
1: Hoje o nosso ponto de parada é aqui, ó. O Porto de Cabedelo, na Paraíba. O forte da movimentação de cargas aqui em Cabedelo fica por conta dos combustíveis e também do trigo. Para atender ao movimento de cargas do Porto de Cabedelo, a circulação de veículos fica em torno de 4 mil caminhões por mês. O Porto de Cabedelo tem uma posição geográfica privilegiada, porque ele fica no ponto mais oriental das Américas. É o mais próximo do continente africano. E nós estamos aqui com a equipe de segurança do porto. Laine, qual que é o papel desses caminhoneiros na segurança aqui da operação?
2: Esses caminhoneiros têm uma grande importância na segurança da operação, porque eles são responsáveis por uma tarefa que exige um grande risco, né, que é a movimentação da carga. Precisam estar cumprindo com as atividades de segurança da melhor forma, porque eles são exemplos a ser seguidos.
0: É isso aí, Laine, segurança sempre. Quem também falou com o Garonce foi o meu xará Fernando, supervisor de segurança do porto.
3: No porto, temos o operador portuário, e ele que é o responsável por todos os caminhoneiros, que eles são... Os caminhoneiros passam pela qualificação através do operador portuário, que é o capacitado para fomentar toda a operação. Então eles se adequam junto aos caminhoneiros para que isso aconteça com segurança, cumprindo todas as normas que acontece aqui no Porto de Cabedelo.
1: É isso aí, turma! Porto em operação significa muita carga para ser transportada. É trabalho para os caminhoneiros. E como nós vimos aqui no Porto de Cabedelo, é sempre trabalho, sempre seguido de normas rígidas de segurança para proteger a vida de todo mundo. E essa conversa não termina aqui, a gente continua junto nas redes sociais.
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0: Quem faz rastros pela Fernão Dias entre São Paulo e Minas Gerais certamente já passou ou pelo menos já ouviu falar de Extrema. A cidade que fica no sul das Minas Gerais virou um importante polo de logística e distribuição de mercadorias. E para o caminhoneiro, isso significa uma coisa: caminhão chegando, caminhão saindo e muita, muita carga circulando. A localização é um dos grandes trunfos de Extrema, porque a cidade fica às margens da 381, que é uma das principais ligações entre Minas Gerais e São Paulo. E essa posição estratégica, gente, ajudou a atrair empresas, transportadoras, centros de distribuição e operadores logísticos. Olha, eu tive por lá tomando café cavalo, comendo pãozinho de queijo, tendo aquela prosa boa de mineiro, e um dos primeiros estradeiros com quem eu tive um bigode a bigode foi o Paulo.
5: Além do nosso ponto, né, da nossa localização, que eu acho que é muito importante, estamos do lado de São Paulo, São José dos Campos, Campinas, né, no corredor norte-sul, né, nordeste ali, e aí expandiu bastante, né? Além das empresas que a gente já tinha aqui muito tempo, que é empresa automobilística, né, ramo de chocolate, veio esses galpões de CD, né, que é distribuição e armazenamento de material.
0: Agora, a cidade não conseguiu oferecer motoristas para poder atender toda essa demanda. Deve ter vindo muita gente de fora também, né?
5: Tem bastante gente. Aqui mesmo eu já consegui trazer uns 5 para cá já.
0: Quem fala agora é o estradeiro Fernando, meu xará.
6: Eu sou nascido e criado em Extrema, né? Então eu acompanhei de perto a evolução, a chegada do progresso. Então, pra gente, de uns anos pra cá, mudou muito com relação a serviços. Antigamente a gente buscava fora e investia na cidade. Hoje em dia a gente carrega na própria cidade.
0: Você percebe que a rapaziada mais nova tem se interessado pela profissão? Porque a gente vê lá fora um desânimo total, ninguém quer seguir na profissão. Aqui pelo menos a gente vê o pessoal mais animado, mais empolgado. Isso aqui é uma impressão que eu estou tendo ou acontece isso de verdade, Fernandão?
6: A falta de motoristas no país é um problema grave, né? Geral. Mas aqui a gente tem bastante oferta de motorista.
0: Ricardo é natural aqui da cidade de Extrema, né? E acompanhou bem o desenvolvimento da cidade. Rapaz, acho que da época que você era aqueles moleques, você chegou a usar aquelas calças aqui até o joelho?
7: Tava, com certeza.
0: Mudou por demais a cidade do tempo que você nasceu pra cá, né?
7: Com certeza, mudou muito, né? O Brasil como um todo evolui, mas Extrema tem um percentual de evolução maior, né?
0: A cidade cresceu porque ela já oferecia uma infraestrutura, uma condição legal pra poder crescer, ou ela se viu obrigada a crescer porque o pessoal acabou de fora percebendo esse grande potencial da cidade?
7: Com certeza ela se viu obrigada a crescer, né? Então, uma das primeiras empresas que vieram para Extrema, que foi a América Nacional Can, que foi a Ball de latas. Eu trabalhei 11 anos nessa empresa.
0: Eita.
7: Quando ela chegou aqui, ela era a única indústria multinacional da cidade, né? E a partir dela começou a vir o centro logístico com a parte do e-commerce hoje, que em média 1/3 do e-commerce brasileiro sai daqui, ela foi obrigada a crescer. Então a gente já tem hoje, em finais de tarde, aqui um travamento de trânsito da cidade, né? Aí algumas pessoas às vezes reclamam, mas é o progresso da cidade e tá tudo certo para isso, mas ela foi obrigada a crescer.
0: O desenvolvimento dos últimos anos fez com que Extrema conseguisse uma diversificação nos tipos de empresa que estão hoje instaladas na cidade. Além das indústrias de transformação e de alimentação, que faz com que hoje Extrema seja o quarto polo de produção de chocolate, a cidade tem atraído recentemente grandes empresas do setor de e-commerce.
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0: E vamos em moda!

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3: Vamos falar agora do catalisador, peça importante que equipa o seu cargueiro e ajuda muito no combate à poluição, viu? Tá atento a ele, parceiro? Opa, bacana! Mas quem vai falar sobre esse assunto com a gente é o Miguel Zoca, da Umicore, e ele tá chegando, ó, com dicas importantes sobre o catalisador do seu poçante. Ó, Miguel, seja muito bem-vindo, obrigado pela participação.
4: É um grande prazer estar aqui hoje.
3: Miguel, antes da gente falar, por exemplo, dos cuidados, explica pra gente rapidinho, rapaz, como é que o Arla 32, ele age lá dentro do catalisador? Conta pra nós.
4: O catalisador, ele trabalha em conjunto com o Arla. O motor, ele tá calibrado para ter uma alta eficiência e baixo consumo de combustível.
3: Certo.
4: E nessas condições, o motor acaba gerando uma grande quantidade de óxido de nitrogênio. E esses óxido de nitrogênio, ele reage com a ureia, que na realidade a ureia se transforma em amônia,

0: de marcas conhecidas aí que vai fazer o catalisador funcionar adequadamente. O uso de um Arla clandestino ou até mesmo Arla produzido com ureia agrícola, ele está geralmente contaminado com minerais, que para a agricultura não tem nenhum problema, mas para o catalisador é altamente prejudicial, que acaba por comprometer a vida útil do catalisador. E às vezes até que tem que ser substituído, que tem um alto valor, não, um alto custo para o proprietário do veículo.
1: E se o pessoal não cuida disso aí, provavelmente ele vai ter uma perda de eficiência no próprio motor ali, porque todo o sistema computadorizado vai registrar isso aí no painel, caminhão isso. Vai perder potência, vai gastar mais, vai poluir mais, por conta de uma economia, como dizia assim, porca, né? Do camarada usar ureia agrícola, botar água pura lá dentro lá pra poder rodar, e é só prejuízo que vai tomar na cabeça, né, Miguel?
0: É prejuízo. E é uma pena muito grande, porque a pessoa lá, o proprietário investiu um dinheiro no caminhão de alta tecnologia, de última tecnologia que existe, as montadoras investiram muito dinheiro em desenvolvimento.
1: Claro.
0: Quem está pagando é o próprio consumidor aí, né, o usuário, e depois acaba utilizando uma ureia de baixa qualidade, ou nem usa a ureia, e acaba comprometendo toda a performance do sistema.
1: Miguel, eu quero agradecer demais a tua disponibilidade, rapaz. E a nós aqui da Bolé do Brasil Caminhoneiro, estamos sempre à sua disposição. A hora que tiver informação boa, por favor, liga para nós aqui que você vai ser sempre muito bem-vindo, tá bom, meu irmão?
0: Ok, eu que agradeço a oportunidade de estar falando do nosso produto e também de como atender as legislações preservando o nosso meio ambiente.
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1: Simbora tocar o modão.
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1: E vamos nós para mais um Papo na Estrada. Quem conversou comigo foi o Valdir. Vamos ouvir a prosa?
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1: Olha, Valdir é outro que tá aí no transporte de filtros, também fazendo aquele tipo transferência de um galpão pro outro, né, Valdir?
3: Isso, tamo aí na luta, dia a dia.
1: Cansou de fazer tiro longo?
3: Sim, agora só perto aqui só.
1: Legal.
3: Só pra descansar, todo dia em casa, né, com a esposa e a gente tá aí mais no dia a dia, na luta aqui, no trânsito, nessa via dutra aí, terrível, cara.
1: E a gente até pode pensar, né, rapaz, tá num trânsito curto, né, enfrentando aí o dia a dia aí daquela primeira, segunda, terceira, quarta e volta pra primeira novamente, e é nessa aí que acaba judiando muito da máquina, e a questão dos filtros é algo que você tem que estar sempre de olho, né?
3: Sim, com certeza, a gente tem que estar atento, né?
1: Essa questão, por exemplo, de você verificar a validade do óleo, do filtro também do óleo lubrificante, né? Do diesel, de você ficar atento também aí aos filtros de ar. É algo que você não pode deixar de lado, né, Valdir?
3: Não, com certeza. A gente tem que estar sempre de olho, né, na validade ali. E a gente, qualquer movimento aí, coisa errada, acendeu alguma luz, a gente já comunica.
1: Opa! Agora, Valdir, pelo fato de você transportar o filtro, né? Sempre quando você tem a oportunidade de estar numa parada, você costuma ver muita gente que de repente aí faz a cada duas trocas de óleo que vai trocar o filtro, sempre bate um ar ali no filtro de ar também. Você costuma ver esse tipo de erro aí da turma ou não?
3: Sim, já vi. O cara batendo um ar pra tirar a poeira, né? Aí a validade já não compensa mais, né?
1: É aquela economia porca, né? Que depois, mais pra frente, o prejuízo pra ele vai ser bem maior, né?
3: Verdade. O pessoal tem que estar atento aí, que troca na data certinho, porque diesel é caro, né? Então a gente tem que estar sempre atento aí, né?
1: Boa viagem pra você, muito obrigado, viu, Valdir? Vai com calma na prudência, que a gente sabe que você tá num tiro curto, mas tem que tomar cuidado aí com o produto pra não ficar balangando de um lado pro outro. De repente acaba trazendo prejuízo aí pra turma, não é legal, né?
3: Verdade, obrigado aí. E a gente tá de olho aí, né? Vamos estar bem atento aí, porque qualquer coisa, estamos freando. A freagem é antes, né?
1: É isso aí.
3: Né?
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1: Música na boleia, Jorge Matheus.

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1: Vai aí uma dica de segurança pra você, hein? Bora ver as paletas do limpador do cargueiro? Paleta não é um acessório, hein? É um equipamento importante e, como tal, merece uma atenção especial. Imagina aí você dirigindo à noite, num trecho de serra. Aí começa aquela garoa fininha, que aos poucos vai aumentando, opa, é hora de acionar o limpador. E logo na primeira passada, vixi, ficou tudo embaçado, piorou ainda mais a sua visão, uma meleca total. E isso por quê? Porque as paletas estão ressecadas. E quanto mais a sujeira acumula de poeira, de óleos, de insetos colados no vidro, misturou com as gotículas de água, vira o quê? Vira um sabão só. E uma situação dessa, parceiro, pode provocar um grave acidente. Então, para evitar uma situação do tipo, receita básica e comum para todos os itens do pesado: prevenção. Verifique o estado das paletas, pelo menos aí, ó, a cada 6 meses. É um tempo legal, já que o caminhão não tem garagem e sempre está sofrendo a equação do sol e da chuva. É um equipamento simples e barato. E para aumentar a durabilidade e a eficiência do equipamento, coloque junto com a água do reservatório um frasco de aditivo para limpeza do para-brisa. Nada de usar detergente ou shampoo de lavagem de automóveis, hein? Zelar pelo bom funcionamento do limpador é bom para a segurança e melhor ainda para o seu bolso. Trafegar com equipamento apresentando defeitos é considerado infração grave e o caminhão pode ficar retido até você colocar um jogo novo de paletas.
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1: É, Paulinho, a coragem tá lá do outro lado do vidro, lá só, sacudindo os braços. Acabou, Riquete, acabou. Então tá bom, encerramos por aqui, mas a nossa amizade segue viajando com você, hein? Que cada parada seja tranquila, que cada entrega seja um sucesso e cada retorno pra casa seja repleto de alegria também, tá legal? Brasil Caminhoneiro é uma produção da Cobran, Companhia Brasileira de Marketing. Reco, reco nas costelas dos compadres, beijo nas comadres, bons ventos da boleia e até amanhã!

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1: Comunicando, Alberto Ferreira.
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1: Hora certa, 4:59.
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0: Bom dia, bom dia! Hoje é terça-feira, 29 de setembro de 2026. Já se passaram 242 dias, faltam 127 dias para o término do ano. Dia do anunciante, dia do petróleo, dia mundial do coração e também dia internacional da conscientização sobre perda e desperdício de alimentos. Sim, a igreja celebra hoje o dia dos arcanjos, né? São Miguel, São Gabriel e São Rafael. E a previsão do tempo, como é que tá? Como é que tá?
1: Será que vai chover?
0: Será?
1: Será que vai dar sol?
0: Será?
1: Será que vai dar praia?
0: Será?
2: Como vai o tempo e a temperatura?
3: Chovendo aí, tá? Aqui tá chovendo.
0: Aqui não, viu?
3: Olha o relâmpago.
4: Agora que chove,
0: cai até tempestade, né? Olha a máxima pra hoje, 32 graus, mínima de 19, com céu ensolarado. Sim, a sensação térmica é de 24 graus, umidade relativa do ar em torno de 89%, vento a 3 km por hora, o sol vai nascer por volta de 5:30, a lua está na fase minguante. Eu desejo para você, meu amigo, minha amiga, boa sorte, boa sorte, boa sorte. Boa sorte.

0: no Fernando.
1: Santa Cruz, aqui na Praça da Igreja Matriz, Alvorada e Batuque, saindo da Matriz, passando por todas as comunidades urbanas. Rovenice, professora, hoje não tem aula, mas tem esse compromisso com São Miguel, né? Bom dia.
2: Bom dia, Alberto, bom dia a todo o povo de Jequitinhonha. Todo ano nós viemos, né, nesse compromisso da Alvorada de São Miguel, que a Alvorada também, né, é uma cultura antiga, né, e a fé no nosso padroeiro.
1: Ah, sim, além da Rovenice, mais pessoas chegando por aqui para acompanhar esse cortejo, circular pela cidade. Deixa eu conversar com mais uma pessoa aqui. Seu nome?
3: Ednani.
1: E aí, é a primeira vez ou já veio outras vezes?
3: Não, esse é meu terceiro ano acompanhando a Alvorada de São Miguel.
1: É um dia levantar um pouco mais cedo, esse sacrifício aí vale a pena, né?
3: Esse é o melhor sacrifício do ano que nós fazemos aqui. Nos reunimos aqui na porta da igreja e saímos, né, com a Alvorada de São Miguel. Depois retornamos para terminar os festejos durante o dia.
1: Você acompanhou também a missa sertaneja?
3: Não, esse ano eu não acompanhei a missa sertaneja. Vou estar na procissão.
1: Ah, na procissão, né? Pois é, são várias celebrações, né? Se não tem condições de participar de todas, pelo menos algumas delas já fica muito importante, né?
3: Sim, porque também nós estamos engajados, né, na novena. Então a gente ajuda nas barracas, na cavalgada, igual eu trabalhei na cavalgada. E aí o que a gente vai podendo, a gente vai ajudando, porque são muitas tarefas.
1: A cavalgada também foi uma novidade aí, mais Amazonas e cavaleiros participaram esse ano, né?
3: Sim, muitas. Foi muito bacana, viu?
1: Oi, Bela, chega mais aqui, até você tá aqui para acompanhar esse cortejo aí, essa alvorada, né?
4: Bom dia, ouvintes, bom dia, Alberto, tamo aqui, né, fazer essa alvorada, prestigiar aí o santo padroeiro da cidade.
1: Agradecer a Deus, né?
4: Agradecer a Deus.
1: Obrigado, viu? Tá aí a Santa Cruz marcando a presença na madrugada aqui na Praça da Igreja Matriz, Alvorada e Batuque, saindo da Matriz, passando por todas as comunidades urbanas. A programação é a seguinte: às 9 horas tem missa solene, também 11 horas consagração da cidade de Jequitinhonha, na sede da Prefeitura Municipal. Já às 11h15, carreata de São Miguel, saindo da Prefeitura, percorrendo todos os bairros, e também a 1h da tarde o texto de São Miguel na Rádio Santa Cruz, né? E a partir das 3h30, concentração para a procissão na rodoviária. Já às 17 horas, a procissão com a imagem de São Miguel saindo da rodoviária em direção à Igreja Matriz. E a partir das 18 horas, a missa solene com transmissão pela Rádio Santa Cruz. Essa missa será presidida pelo bispo diocesano Dom José Hamilton de Castro, bispo de Omenara. Freiron, várias pessoas vieram e agora já madrugada festiva aqui em Jequitinhonha, né? É o dia do padroeiro São Miguel.
5: Dia do nosso glorioso arcanjo, né? Nossa potência, o padroeiro dessa cidade, São Miguel, nosso glorioso. Dia de São Rafael e dia de São Gabriel também. Então, os três anjos, né, que nos ajudam aí no caminho, né, para a salvação, sempre nos levam, né, para perto de Jesus, para perto de Deus. Então hoje nossa cidade celebra. Nossa cidade celebra seus 215 anos, né? E celebramos como católicos, como cristãos, né, o dia desse santo.
1: Ô, Frei, então, Frei, o que o senhor gostaria de falar nessa madrugada com a presença de várias pessoas e já em clima de alegria?
5: Ué, hoje é dia de São Miguel, né? E que São Miguel proteja a nossa cidade, proteja o nosso povo. Agradecer o pessoal que veio para Alvorada, né? Hoje nós teremos uma programação extensa, né? E celebrando São Miguel, aquele que nos ajuda. Quem como Deus? Miguel, quer dizer, né? Miguel quer dizer quem como Deus. Então, sempre Deus em primeiro lugar na nossa vida. E que São Miguel nos ajude a colocar Deus sempre em primeiro lugar na nossa vida.
1: Ô Frei, reforça aqui o convite para as celebrações desta terça-feira.
5: Então, 5 horas, a alvorada, né? E o batuque vai passar pelas ruas da nossa cidade. Às 9 horas, missa solene, né? Com as crianças, os jovens, 9 horas da manhã. 11 horas, consagração da cidade, né? Em frente à prefeitura, como todos. E vamos usar uma pequena carreata, né? Passando pelas nossas ruas, só do lado de cá. Depois, 1 hora da tarde, o terço de São Miguel, transmitido pela Rádio Santa Cruz. Depois, 3:30, né? Concentração lá na rodoviária. Às 17 horas, sairemos em procissão. Venham todos, né? Participar conosco, então, 3:30 da tarde, 3:30 da tarde, na rodoviária, e às 5 horas sairemos em procissão. E às 18 horas, missa solene, né? Presidida pelo nosso bispo. Assim, e depois da missa, barraquinhas, shows, né? Convido a todos para participarmos conosco desse dia 29, um dia tão importante que celebramos São Miguel.
1: A celebração será dentro da igreja ou em frente?
5: Sempre é do lado de fora, né, Alberto? Agora, se o tempo não ajudar, aí, mas a programação é missa campal.
1: Ah, sim, obrigado, viu, Frei?
5: Ô, Alberto, obrigado você. Um abraço a todos os radio-ouvintes da Santa Cruz. A potência de São Miguel!
1: A potência de São Miguel. Conversei com o Frei, ó.
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1: 5h14, Alvorada e Batuque, circulando pelas ruas da cidade, já com o Freiron e vários fiéis em cima do caminhão aí, fazendo o cortejo. Embora comigo, hoje é dia de São Miguel. 5h15, bom dia.

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1: Indicadores agropecuários com Diego Brião. Soja.
2: Os contratos futuros com vencimento em novembro registraram queda nos Estados Unidos na sexta-feira. Na Bolsa de Chicago, a cotação era de US$ 13,19 por bushel. Valores no mercado físico, no Brasil, por saca de 60 quilos. Estado do Mato Grosso, cidade de Rondonópolis, R$ 151,00. Bahia, Luiz Eduardo Magalhães, R$ 146,50. E Santa Catarina, Rio do Sul, R$ 143,00.
1: Boi Gordo.
2: Em São Paulo, na B3, os contratos com vencimento em setembro eram negociados ao final da sexta a R$ 361,45 por arroba. Houve elevação de 0,12% no dia. Boi à Vista, no Mato Grosso, em Cuiabá, R$ 326,70 por arroba.
1: Café.
2: Os contratos futuros de café arábica com entrega prevista para dezembro terminaram a sexta-feira em Nova York, nos Estados Unidos, em queda. A cotação era de R$ 1.816,37 por saca de 60 quilos. No Brasil, no mercado físico, valores do café arábica tipo 6 por saca de 60 quilos. Minas Gerais, Varginha, R$ 1.620 e São Paulo, Franca, R$ 1.580.
1: Milho.
2: Valores no mercado físico, por saca de 60 quilos. Paraná, Marechal Cândido Rondon, R$ 58,00. Valor em estabilidade na comparação com a cotação anterior. E Goiás, Rio Verde, R$ 58,00. Em queda.
1: Laranja.
2: Os contratos futuros de suco de laranja com entrega prevista para novembro terminaram a sexta em Nova York em elevação. A cotação era de US$ 151,10 de dólar por libra peso. No Brasil, valor da caixa de 40 quilos e 800 gramas de laranja a prazo na indústria. Estado de São Paulo, R$ 29,33 em elevação.
1: Uva.
2: Valores no mercado físico, Rio Grande do Sul, região serrana, tipo Itália Rubi, média semanal, R$ 10 por quilo em elevação. E Pernambuco, tipo Isabel, preço médio comercial, R$ 150 por caixa de 18 a 20 quilos em estabilidade.
1: Algodão.
2: Valores do algodão em pluma por arroba, Mato Grosso Sorriso, R$ 131,20 em elevação. E Bahia, região oeste, R$ 138,67 em queda.
1: Cacau.
2: Os contratos futuros de cacau com entrega prevista para dezembro terminaram a sexta em Nova York em elevação. A cotação era de US$ 5.619 por tonelada. Valores do cacau no mercado convencional, Bahia, R$ 289 por arroba em elevação e Pará, R$ 17 por quilo também em elevação.
1: Indicadores agropecuários, um conteúdo do Grupo Rádio Web, informação que amplifica conexões.
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4: Enquanto o mercado fica meio paralisado, os preços vão oscilando. O ovo, que entrou o mês de setembro em alta, baixou os preços no início da segunda quinzena e não apresenta previsão para novos aumentos em curto espaço de tempo. Já o quilo do frango resfriado teve alta de 10% no fim da semana passada, depois de um bom tempo estacionado e agora se aproveitando das subidas frequentes da arroba bovina. A carne suína deu um salto de 17% no preço do quilo vivo, depois de entrar em setembro no valor de R$ 5,30 e subindo para R$ 6,20 o quilo. Tanto o frango quanto o suíno, o custo mais alto para o consumidor está chegando no mercado varejista. O boi, como estamos dizendo há várias semanas, não para de subir. Na última semana, mostrando oscilações para cima e para baixo. Só que os preços reais do mercado ainda não chegaram ao consumidor. E como o mercado atacadista está vivendo sob forte pressão, a qualquer momento a inflação vai aumentar para o consumidor da carne bovina, que anda com demanda enfraquecida. Dos estúdios da Rádio Itatiaia em Belo Horizonte para o Itasat, Valdir Barbosa.
5: O café encerrou a semana passada com alta nos preços. A saca do tipo 6, bebida dura, fechou em R$ 1.533, alta de R$ 22. Tipo 7, bebida dura, R$ 1.443, alta de R$ 12. Tipo 6, bebida riada, R$ 1.232, alta de R$ 10. Tipo 7, bebida rio, R$ 1.007, alta de R$ 11. No mercado futuro para dezembro, a saca fechou a sexta-feira valendo US$ 338,60, alta de US$ 5,35. Informações do Centro do Comércio de Café de Minas Gerais. Para a rede Itasat, do Sul de Minas, repórter Estela Torres.
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1: Mato Grosso e Matias. 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

0: Trânsito Livre. Sinal Verde para informações.
1: Amigos do volante, dirigindo, sempre ouvindo Santa Cruz. Está no trecho, na rodagem. Cuidado com animais na pista, região de fazendas, né? Os animais migram para a pista, tá bom? Vou dobrar atenção quem está no, na BR.

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1: 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Hora certa.
0: Pais e filhos, é a hora 5:46. 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
9: Se liga na hora, relógio marcando 5 horas e 50 minutos, 10 minutinhos para 6, e os avisos

0: da paróquia São Miguel e Almas para hoje, dia de São Miguel. Já está em andamento, saíram às 5 horas da manhã, circulando pelas ruas e bairros da cidade, alvorada e batuque. Pessoal, eles já saíram aqui da Igreja Matriz. Às 9 horas tem missa solene com as crianças e jovens na Matriz, encerrando a campanha dos Anjos de São Miguel. Também 11 horas tem consagração da cidade de Jequitinhonha na sede da Prefeitura Municipal. 11:15 carreata de São Miguel, saindo da Prefeitura, percorrendo os bairros, tá bom? À 1 da tarde, a Rádio Santa Cruz transmite a reza do texto, o texto na Rádio Santa Cruz, a reza do texto de São Miguel. Às 3:30 da tarde, concentração para a procissão lá na rodoviária. E às 5 horas da tarde tem a procissão com a imagem de São Miguel saindo da rodoviária em direção à Igreja Matriz. Às 18 horas, missa solene presidida pelo bispo Dom José Hamilton de Castro, da diocese de Operara. Essa é a programação para hoje, finalizando a festa e novena de São Miguel Arcanjo.
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0: Perdoe-se e recomece. Não transforme um erro em uma sentença para a vida inteira. O passado deve servir como aprendizado, não como prisão. Perdoe a si mesmo, levante a cabeça e siga em frente. Deus conhece o seu coração, sabe das suas lutas e continua acreditando no seu potencial de recomeçar. Enquanto houver vida, haverá novas oportunidades para escrever uma história diferente e mais bonita. Ótimo dia para você. É o Loura da Prefeitura compartilhando conosco.

0: faltando 6 para 6 horas da coincidência. Momento da oração da manhã com o Parco Feirão e com o Bispo Diocesano Dom José Hamilton de Castro. Vamos incluir na oração os amigos que renovaram no nosso clube: Onir de Souza, Giovanni Pereira Rocha, também Maria José de Jesus Rodrigues. Também vamos incluir na oração o saudoso Lisário Pereira dos Santos, sócio falecido do nosso clube, que morou na rua Ramiro José Botelho. Também vamos incluir as representantes Dona Ceiça aqui em Jequitinhonha e seus filhos Alberto e Adalberto, a Joaíma, a Solanginha aqui em Jequitinhonha. Também vamos incluir todos, né, que participam do clube. Lanjoaim Mudazinho Chaveiro também faz a representação há vários anos, e todos aqui, amigos do clube, na oração da manhã. Mila, Súria, Dona Maria, também o Vaca Maga, o Tim, ambos de Joaíma, o Eugênio também, equipe do Terço dos Homens lá em Felisburgo, o Gabriel, o São Antônio Pé de Foice e a esposa Dona Geni. Em Belo Horizonte, meus filhos Davidson e Desirê no bairro Leopoldo, também a Alessandra, Camilinha e o Jadir no centro, no São João Batista em Venda Nova, o Paulinho DJ, e no bairro Juliana o Marco Antônio, o Zezinho Pedreiro, o Amaral e a Cleomar. Já no Etelvina Carneiro, o Wilson, no Paulo Sexta, a Fátima, e também na Rua Amazonas, a Dona Eli, minha esposa Lena. Vamos incluir aí os netos Gustavo e Felipe, também o Regis, Adriana, todos da família na oração aqui pelas ondas da Santa Cruz. E vamos seguindo aqui nesse momento a oração da manhã pelas ondas da Santa Cruz. As pessoas participam conosco hoje, dia de São Miguel. Já começou as festividades com a alvorada circulando pelas ruas da cidade.
1: Bom dia, Alberto Ferreira, como você está?
0: Tudo bem.
1: Gostaria de pedir oração da manhã por mim mesmo, por toda a minha família, pelos meus amigos, pela equipe do Hospital São Miguel, por todos vocês da Rádio Santa Cruz, tão lindo Surubim. Que Deus abençoe a todos vocês. Um abraço.
0: Alô, bom dia.
2: Bom dia, Alberto Ferreira, tudo bem?
0: Tudo bem, Joalina.
2: Vou pedir pela minha saúde, pelos meus 4 netos, minhas 2 bisnetas, a Ju e Merlinda, minhas 2 filhas, Fia e Gilson, Angelita. Pela sua saúde, a saúde de Lene e seus filhos, Lei com toda a família, Cula, Galdinho, Tereza, Irene, Conceição e Joaquim, Maria José com a esposa Vanelo, Nadino Alvorada, Doriano, São Miguel, Solanjinho, Joaíma, Silvaninho, Valadar, Zinoela, Maria José com a esposa Vanelo, Domingas e família, Vanusa e família, Lucinha e família, Bigode e família, Carminha Valéria, Nenê e família, Lourdes na Boa Vista, Lourdinha no Santo Antônio, Geraldo no Santo Antônio, minha irmã Lupinha, minha cunhada Regina, minha cunhada Maria, todos os meus sobrinhos. Vai para Costela e família, lá no Transvalo. Para todos os funcionários da rádio, Beto do Sindicato, Iris do Sindicato, Renan do Sindicato, o Gordo da Verdura, Didi da Indiana, Bárbara do Vaticano, Delva do Vaticano, Nina Travessa, João Pinheiro, e todas as meninas da atividade ativa do Poliesportivo, pela ação do professor e a família dele, e todos que nesse momento estiver precisando da oração. Muito obrigada, Alberto. Um bom dia. Fica com Deus.
0: Alô, bom dia.
3: Bom dia, Adalberto. Aqui é Maria da Conceição da Lua Bonita. Estou passando para pedir oração pela saúde do meu esposo Joaquim, pela saúde de Paula, que está fazendo aniversário lá em Valadares. Parabéns, viu, Paula? Um abraço da sua mãe, que seja essa guerreira. E você, só a família está mandando feliz aniversário para você, que você repita essa pessoa que você é. Parabéns. Oração vai para vocês tudo aí, Valadares e Vanis, lá no Tio Fotone, no Hospital Santa Rosara. E Deus proteja ela, que ela bem logo. E eu estou passando oração para Mariazinha do Porto Alegre, Vanusa de Vitorino, Lídia no Maranhão, Ilu no Brejão, e Vanusa de Vitorino, Mariazinha, toda a família, e todos que estão precisando de oração, Arlete na Boa Vista, e Fabinha, e Lucinha, e Lourdo, e Diana, Araci, no Santo Antônio, Joalina, toda a família, e todos que estão precisando de oração. Toda a minha família, Leandro de Porto Seguro, Arenice na Divisa, precisa, toda a família, Peninha, Vanusa, toda a família. E todas as minhas amigas, seu Zé, Dona Rosa, Beto do Biscoito, com toda a família. E todas as amigas que estão precisando de oração. Que ela é minha, minha cunhada, que ela é minha, minha cunhada. E todas, Gildete na Fazenda Tupé, Osmar, com toda a família. E todas as minhas amigas que estão precisando de oração. E Valéria, seu neném, Carminha. Todas as amigas. Bom dia, fica todo mundo com Deus.
0: Dona Conceição da Fazenda Lua Bonita falou.
4: Bom dia,
0: falou.
4: Meu amigo Berto Berreira, e quem fala é Maria Vanilda aqui da Fazenda Gamorrinha. Como você tá? Tudo bem?
0: Tudo
4: Minha
0: bem.
4: Minha pedido de oração para meu esposo Adilson, meu filho Nezinho, Claudiane, sim, sim. Sofia, Simone, de Pedro de Amélia, com a toda a família dele na comunidade do Barreirinho, Chicadinho, com a toda a família na comunidade do Barreirinho, Pequena e João, com a toda a família na comunidade de São Felipe, a Lúcia e Quilozinho na Fazenda Chapadinha, minha mãe Dona Ana, meu pai Udebrano na Rua João de Mate, em Joaíma, minha filha Maria Mery, meu genro Antônio Marca, Solanginha, com a toda a família dela em Joaíma, Irene e seu Zé em Joaíma, Creuzinha aí, Branquinho, Zetinha e Dena na Fazenda Caraí em Joaíma, Sebastião, e para você, meu amigo Alberto Pereira.
0: Obrigado,
4: sua família,
0: viu?
4: Um bom dia para você.
0: Bom dia. Oi?
5: Bom dia, Alberto Pereira. Passa oração aí para mim, minha esposa, Maria Marlene, para meus irmãos, para Dona Antônia, Reinaldo, para Cíntia, o marido, para a Nuzinha, família, para Zé Pereira, família, para Dona Dininha Gabiroba e a família, para Arnaldo e a família, para Duia e a família, para Zica do Leite e a família, para Nigo do Paraguai e a família, para você e sua família, para todas as pessoas da Rádio Santa Cruz. Viva São Miguel, que Deus abençoe
0: viva
5: nós
0: São
5: todos,
0: Miguel.
5: São Miguel abençoa nós.
0: Amém.
5: Abençoa nós todos. Fica com Deus, obrigado.
0: Amém, amém. Oi.
6: Bom dia, Rádio Santa Cruz. Aqui tá falando Tozão Pereira.
0: Ô, meu amigo.
6: Aqui no município de Lisboa.
0: Sim.
6: Quer que vocês mandem oração pra mim aí?
0: Vamos mandar.
6: Pra meu pai no Maranhão, minha mãe Margarida, meu irmão Cido, Cido Belas Artes. Pra minha irmã Marinalva, no bairro São Miguel, minha tia Zena e o esposo João Curianga aí do Nova Esperança, tá bom?
0: Tá bom.
6: Eu sei na rádio. Tô na escuta aqui.
0: Isto, alô?
7: Bom dia, Gilberto.
0: Bom dia.
7: Que Manelinho, beleza pura de fronteira. Pedi uma oração pra ele. Para minha esposa Maria Angélica. Para meus filhos. Meus netos. João e família. Ari e família. Wilson e família. Dona Santa e família, Nilzinha e família, Dona Isaura e família, Águia Vitória, e tenha um bom dia.
8: Alô, Alberto Ferreira, bom dia, aqui é Maria das Luzes. Eu gostaria de pedir oração pela minha saúde, pela saúde dos meus filhos, pela saúde dos meus pais, Nelson Mourão, pela saúde de todos os meus irmãos, Aparecida, Alcênia, Alzinha, Daniela, Adileia, e para todos os Jovelino, Marquinhos, e para todos os ouvintes, pela sua saúde, pela saúde de todos que estão precisando de oração. Um abraço, bom dia.
9: Bom dia, Alberto Ferreira. Peço oração das 6 horas para mim, Alzane Verão, para você, tudo da rádio. Fica com Deus.
10: Bom dia, Alberto Ferreira. Que Deus abençoe a nossa terça-feira de São Miguel.
0: Bom dia, Nani.
10: Peço oração para meus filhos, Josivaldo, Américo e Matheus. Especialmente para você. Que Deus é de abençoar você muito, muito, muito. Para Maria das Dores. Especialmente pela minha saúde. E que Deus abençoe todos nós que somos São Miguel Arcanjo. Rogai por nós, em nome do Pai, do Filho e do Espírito Santo. Amém.
11: Bom dia, sou Nilda do Giru. E peço a oração para mim e para toda a minha família. E para vocês aí da rádio. E todos que estiverem precisando de oração. Tchau.
0: Alô, bom dia.
12: Oi. Bom dia, Orfeira.
0: Oi, Alô.
12: Eu sou o Pés Morão. Queria escutar a oração. Essa oração fresca para a tia Indiana. Foi Henrique, o Tatanas Vinical, do que falei,

0: Rádio Santa Cruz, bom dia, bom dia. Homem de Deus, bom dia. Eu vou fazer uma oração de 6 horas pela minha saúde, pela saúde da minha esposa, pela saúde da minha filha Eliane, pela saúde de Anitta, pela saúde de Sávio lá em Belo Horizonte, pela saúde de Ari, pela saúde de Ana Quaresma, pela saúde de Eva de Aurino, pela alma do meu filho Antônio Albim, pai Benício, mãe Petrina, mãe Jovalina, Leonora, Donora, Tiazinha, Tia Toia, Tia Detinho, tio Pedro. E Gilberto Porto Prado, João Moreira. Pela saúde de... pela alma de... doutor Pedro Milo, pai menor das Cunha Mel, doutor Evana, Neuac, Maria do Pastel, dona Leci, Araci, seu Tó, Marcan, Aurino, Nelson, Luiz, Rosina, e todos os falecidos do mundo inteiro, né, homem de Deus.
1: De Alberto Ferreira, põe meu nome na oração, por favor. Queria oferecer para minha família, para o senhor e para todos que estiver ouvindo a oração. Nossa Senhora, no nome da abençoa nós todos. Falou, tchau, com Deus.

Faze bem. Nessa terça-feira, nós voltamos a ti, Senhor. Que a bênção dos santos, anjos, arcanjos, virtudes, potências, tronos, dominações, querubins e serafins sempre estejam conosco e nossas famílias. Que a bênção dos patriarcas, profetas, apóstolos, mártires, confessores e de todos os santos e santas de Deus estejam sempre conosco. Que a bênção de todos os céus de Deus estejam sempre conosco. Que a majestade de Deus nos ampare e nos proteja. Que a sua bondade eterna nos guie. Que a sua caridade sem limites nos inflame. Que a sua divindade suprema nos dirija. Que o poder do Pai nos conserve. Que a sabedoria do Filho nos vivifique. Que a virtude do Espírito Santo esteja sempre entre nós, nossos inimigos, nossos amigos, nossos parentes, tantos visíveis quanto invisíveis. Poder do Pai, fortificai-nos. Sabedoria do Filho, iluminai-nos. Consolação do Espírito, consolai-nos. O Pai é a paz, o Filho é a vida. O Espírito Santo é o remédio da consolação e da salvação. Assim seja. Amém.

Oração a São Miguel Arcanjo. Glorioso São Miguel Arcanjo, poderoso vencedor das batalhas espirituais, vinde em auxílio das nossas necessidades espirituais e temporais. Afugentai de nossa presença todo o mal e todo o ataque e ciladas do inimigo. Com sua poderosa espada de luz, derrotai todas as forças malignas e iluminai nossos caminhos com a luz de tua proteção. Arcanjo Miguel, do mal libertai-nos, do inimigo livrai-nos, das tempestades socorrei-nos, dos perigos protegei-nos, das perseguições salvai-nos. Glorioso São Miguel Arcanjo, pelo poder celeste a vós conferido, sê para mim o guerreiro valente e conduzi-nos nos caminhos da paz. Amém.

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1: Olha a hora, olha a hora. Olha a hora.
2: Ô, Alberto Ferreira, tira o facão da banha e fala a hora certa agora para o pessoal. Tô,
1: falo sim. São 6:12. Bom dia, 6:12.
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1: Beleza, beleza, estamos de volta. Hoje é feriado municipal em Jequitinhonha. Te ligado,
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1: Comigo hoje é feriado municipal, você que é de outra cidade, se tiver que resolver algum problema de prefeitura aqui em Jequitinhonha, banco, correio, tá tudo fechado, viu gente?
2: Não vai não.
1: Não vem não, que tá tudo fechado aí, tá bom? Se não vem, perde a caminhada, né? Tem gente que às vezes vem buscar um cascalho no banco. É aqui em Jequitinhonha que é feriado. Nos outros municípios aí é trabalhar, gente. Trabalhar.
10: Vontade de trabalhar.
1: Você que tá me ouvindo aí, né? Não é na sua cidade aí, ó. Vai pra escola, neném. Vai pra escola. Meu serviço é esse. Serafim, seus filhos, hoje, dia de São Miguel, a Santa Cruz transmite a partir das 18 horas na Inter.

0: hoje, já às 5 horas da manhã, a abertura da festa aconteceu com a alvorada de São Miguel, Batuque, alvorada de Batuque saindo da Igreja Matriz. Daqui a pouquinho, às 9 horas da manhã, tem missa solene com as crianças e jovens na Matriz, encerrando a campanha dos Anjos São Miguel. Também às 11 horas, consagração da cidade de Jequitinhonha na sede da Prefeitura Municipal. Já às 11:15, carreata de São Miguel saindo da Prefeitura, percorrendo todos os bairros. À 1 da tarde você acompanha pela Rádio Santa Cruz o texto de São Miguel. Às 15:30, concentração lá na Praça da Rodoviária, no SECAF, lá para a saída da procissão. Às 5 da tarde, a procissão com cortejo percorrendo aqui pelas ruas da nossa cidade e com destino à Igreja Matriz São Miguel e Almas, onde acontece a missa solene presidida pelo bispo Dom José Hamilton de Castro, bispo diocesano de Almenara, e todo o clero. Fala com a Irene aqui do Vaticano, que ela acorda cedo, né? Cismou, que moça bonita, acorda cedo, nem tá dormindo de noite, né? Oi, alô.
1: Bom dia, Alberto Ferreira, bom dia. Viu, São Miguel. E também gostaria de parabenizar minha irmã Yara, que está completando mais um ano de vida. Parabéns, felicidades, alegrias, meu Yara.
2: É mesmo, é?
1: Tem sucesso pra você, Yara, minha irmã.
3: Quem é o cantor?
1: Uma das cervejas, só pra você. Claro, se quiser pagar pra mim, eu vou ajudar você a tomar também. Então, parabéns, felicidades, alegrias, muito pra irmã Irene Gomes. Bom dia.
0: Agora que é com a Irene.
2: Sabe de nada, inocente.
0: 6:23.

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1: Ei, Alberto Ferreira, tira o farcão da banha e fala a hora certa, Alberto Ferreira.
2: Falo sim. 6:26, bom dia, bom dia.

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2: Jornalismo. Ministro Luiz Fux derruba a decisão de Flávio Dino sobre fake news que cita Nossa Senhora Aparecida.
3: E diz que TSE tem última palavra em matéria eleitoral.
2: Plataformas serão obrigadas a removerem conteúdo de novo.
3: Supremo libera acesso a sites da Justiça Eleitoral mesmo sem internet no celular.
2: Governo Federal discute hoje com clubes de futebol o impacto da proibição das bets.
3: Serão veladas hoje na Grande BH vítimas de acidente de ônibus que vinha do Espírito Santo.
2: Na série especial sobre os impactos das chuvas, agora são os moradores de Santa Luzia que denunciam pânico com risco de enchentes.
3: Avenidas do Barreiro passam a ter faixas exclusivas para ônibus.
2: Furacão provoca inundações no México.
4: Destaques do jornal. Aí, Tatiana. Eustáquio Ramos e também Fernanda Viegas, daqui a pouco, a partir das 7h25, após o horário político, você acompanha todos os detalhes na íntegra. Aqui pelas ondas do rádio você fica muito bem informado. E a notícia na velocidade do som e pelos aplicativos. Ao meio-dia e 30 após o horário político da tarde.
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4: Sempre na captura da notícia, com produção, edição e apresentação de Gilberto Santos, vamos trazer as informações sobre as festividades de São Miguel. Já aconteceu a alvorada festiva e às 11 horas também tem a consagração da cidade na sede da Prefeitura Municipal de Jequitinhonha. Nossa equipe acompanha toda a programação de São Miguel e logo mais a rádio transmite a festa de São Miguel.
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7: Ô, Alberto, tira o facão aqui, da banha e fala a hora certa para o pessoal.
4: Muito ocupado.
8: Olha o negócio aí.
4: Hoje eu tô agarrado aqui.
8: Tô agarrada.
4: 6h32. Bom dia. 6h32. A escola aí, neném. Ah, hoje é feriado. Hoje é feriado.
2: Errou!
4: Largado.
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8: Opa! Até a 7 comunica.
9: Quem é o locutor?
8: Sou eu. 6h39. Alô, bom dia, Rita.
9: Roberto Ferreira, bom dia. Como
8: bom
9: é que
8: dia.
9: Está você?
8: Tudo bem? Tudo bom que chega
9: comigo
8: por aqui.
9: Está tudo bem.
12: Tá bom que chega.
9: Aqui é Rita de Almenara. Roda uma música aí pra mim com Gerson Rufino.
13: Quem é o
9: vai
13: cantor?
9: Passar. Feliz pra Tuti, Zé de Bion City, Beija-Flor. Pra Santa Carlinhos, Geira, Zena, Fazenda Jequitibá, Joalina, Galdino, pra Cula.
8: Oi.
9: Desculpa aí, Sandra e Sara, aí em Jequitinhonha, tá ok?
8: Beleza. Tá bom, obrigado pela participação. Eu só fico te devendo a música, porque o horário é sertanejo, né? Isso, a música entra na programação a partir das 8, mas mais tarde pode ver com a Eni Souza pra ela executar a música na programação, viu, Ed?
12: Vai não!
8: É, não, pode falar
12: vai,
8: com
12: não.
8: Ela aí, pode falar com ela aí, viu?
14: Sabe de nada, inocente!
8: Sim, bora, tem mais gente pra falar comigo, juntou gente aqui, viu, gente? Juntou gente mesmo.
15: Ô, Alberto, bom dia, que Maria
8: bom
15: da Conceição
8: dia.
15: Da Lugunilha, tô passando, você pediu, passa uma música pra mim aí, Construção Civil, feliz pra minha esposa lá, com Lídia lá no Maranhão.
16: É mesmo, é?
15: Ludo Brejão, Peninha, Vanusa e Nilson lá na Cachoeira.
8: Na Cachoeira, né?
15: E Vanice na Rua do Mourão, Gildete na Fazenda do Pet, Maculada na Itaúna e Peninha e Vanice na Rua do Mourão, em toda a família. E Mariazinha e Vanusa de Vitorino lá na... Ivanusa de Vitorino, e Valério, seu neném, Dona Rosa, e seu Zé, com toda a família. E todos que gostaram da música. Pra vocês aí na raiva. Bom dia, fica com
17: agora
15: Deus.
17: Que é todo.
8: Agora que é todo. Ô, gente, quem viu uns gritos aí de madrugada aí, faltando foguete, é o Frei que tá finalizando a carreata aí, viu, de São Miguel, tá bom? Alô.
18: Alô, Alberto Ferreira, bom dia, aqui é Maria da Dora. Alberto, toca a música aí com José Mendes, para Pedro, que quero oferecer pra você, pra todos os ouvintes, pra todos os meus amigos e pra meu irmão Jovelino lá na Chapada. Alô, Jovinha, essa é pra você.

0: prestação de serviço.
1: Olha, a AMA avisa, viu, gente, que hoje não é pra colocar o lixo na rua, não, viu? O carro não vai passar hoje pra pegar o lixo. Não coloca o lixo aí na rua, não, porque senão passa cachorro, gato, gente espalha e complica. Hoje
2: não vai, não.
1: O carro do lixo
2: não
1: vai passar.
2: Não.
1: Mas amanhã, quarta-feira, quem é da rota de quarta-feira pode colocar o lixo, porque o carro vai rodar, vai passar, pegar o lixo, tudo certinho, tá bom? Tá dado um aviso aqui. O Nivaldo, ele pediu pra avisar que hoje vai trabalhar normal com a Kombi do Pastel lá na Praça da Rodoviária. A partir das 18 horas, né, Nivaldo? E quem for por lá, a procissão vai sair nesse horário. Quem for nesse horário, a procissão já compra um pastel lá na mão do Nivaldo. O carro vai estar lá na rodoviária, viu? E nesse horário aí vai ter a concentração também. Entre 5 e 6 da tarde tem a concentração lá para festa de São Miguel, para a procissão. E aí o Nivaldo vai estar lá com o carro da Kombi, tudo certinho. Hoje vai atender normal lá na Praça da Rodoviária. Com aquele pastel, aquela garapa, aquele caldo de cana, no jeito.
2: Tá bom que chega.
1: Tem bom, é coisa boa.
3: Coisa boa, trem bom, né?
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1: Olha a hora, gente. Quem fica parado é poste. Bora acordar, gente. Bora acordar. Ficou na farra aí, dançando um belisquete, né? Pois é. Alô, moça bonita.
5: Tô agarrada.
1: Bora acordar.
6: Trabalhar não deixa, não. Posso, não.
1: Bora, gente.
5: Bora que
1: é todo. 10 para 7, bom dia. Bom dia.

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4: 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Nota de falecimento, a funerária Deus Protege e a família de Civaldo de Oliveira Santos, vulgo Civaldo do Craúno, comunicam com profundo pesar o seu falecimento ocorrido ontem às 17 horas e convida a todos, parentes, amigos e vizinhos para o seu sepultamento a realizar-se hoje às 10 horas da manhã, saindo o féretro da capela velório do Hospital São Miguel para o cemitério Parque das Almas, saída para Joaíma. Antecipadamente, a funerária Deus Protege e a família agradece por este ato de solidariedade cristã. A Rádio Santa Cruz noticiou com profundo pesar o falecimento de Civaldo de Oliveira Santos, vulgo Civaldo do Craúno.

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1: Opa, voltando pela nossa
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1: Bem, linda manhã de terça-feira, bom dia.
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1: Agora faltam 5 para 7, é o momento do Clube de Amigos, com representações de Dona Sexta aqui em Jequitinhonha, Dazinho Chaveiro e Solanginha em Joaíma. Sim, pode falar com Alberto Ferreira amanhã na feira, pelas ruas da cidade, ou dar um pulinho aqui na rádio para você renovar. 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Sim, para ingressar no clube, você dá uma passadinha aqui na rádio. Tá bom? Estamos esperando por você. Os amigos que renovaram conosco do Clube de Amigos: Onir de Souza, Gervande Pereira Rocha, o Gervande do Campo Novo, também Maria José de Jesus Rodrigues. Fazer o registro aqui em memória do saudoso Lisário Pereira dos Santos, sócio falecido do nosso clube. Ele morou na rua Ramiro José Botelho. Amigos do rádio, hoje é o seu dia, é? Ah, hoje é o seu dia, é? Parabéns, felicidades mil. Muita paz, amor e alegria. São os votos da nossa equipe. Paz e bem, parabéns para você, meu amigo.

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1: Hoje, terça-feira, dia de São Miguel, entrega teu dia nas mãos dele, nas mãos de Deus, e confia. O que parece impossível, ele transforma em testemunho. Bom dia. E chegamos ao final do Paradão Sertanejo. Na sequência tem o horário político após o Jornal da Itatiaia, 7h25. Ao microfone comunica N. Souza a partir das 8 da matina, né? Eu volto na programação acompanhando a festa de São Miguel. A gente se fala. Também logo mais estarei por aqui na transmissão da missa a partir das 18 horas, tá bom? Forte abraço, cuide-se bem.
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0: Acidente envolvendo pelo menos uma moto interdita parcialmente a rodovia Fernão Dias, no sentido São Paulo, após o shopping Partage, em Betim, na região metropolitana, na altura do quilômetro 494. O motorista já enfrenta cerca de 2 quilômetros de congestionamento. Direto da Central de Trânsito Itatiaia EMIV, repórter Isabela Gouveia.
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2: Terça-feira de muito calor em Minas Gerais. A massa de ar quente segue atuando até quarta, deixando grande parte do estado com temperaturas elevadas e tempo seco. A porção sul de Minas, devido ao forte aquecimento, pode registrar tempestades. As temperaturas devem superar os 40 graus em algumas áreas do Triângulo Norte e Noroeste. 688 cidades do estado estão sob alerta de risco de tempestade com rajadas de vento e granizo, segundo o INMET, Instituto Nacional de Meteorologia. Os termômetros variam hoje em Minas Gerais de uma mínima de 15 a máxima de 40 graus. Repórter João Felipe Loli.
3: 7:28. O ministro Luiz Fux do Supremo Tribunal Federal suspende os efeitos da decisão do colega Flávio Dino, que havia derrubado uma determinação do Tribunal Superior Eleitoral sobre publicações que associem o candidato à presidência Flávio Bolsonaro do PL à intenção de retirar de Nossa Senhora Aparecida o título de padroeira do Brasil. Direto da capital federal, o repórter João Pedro Melo tem mais informações ao vivo. Bom dia, João.
4: Oi, Eustáquio, bom dia a você, bom dia a todos que estão nos acompanhando. Pois é, com essa decisão volta a valer a ordem do Tribunal Superior Eleitoral para que as redes sociais retirem conteúdos que afirmem que Flávio Bolsonaro, que a família dele, pretendem retirar Nossa Senhora Aparecida como padroeira do Brasil. Fux determinou que plataformas como o X, o Instagram, Facebook, TikTok e Google reestabeleçam em até 24 horas as decisões que foram tomadas pelo TSE. As empresas também terão que informar à justiça quais medidas foram adotadas e esse descumprimento, caso seja feito, pode resultar em uma multa e até responsabilização. A decisão de Fux atende a um pedido da campanha de Flávio Bolsonaro, apresentado depois que Dino derrubou no domingo a determinação do ministro André Mendonça. Dino tinha entendido que a remoção desses conteúdos poderia atingir a liberdade de expressão e até a liberdade religiosa. Ele também encaminhou a própria decisão para análise do plenário do Supremo. Fux argumentou o seguinte, que a questão já estava sendo analisada pela Justiça Eleitoral e que Flávio Dino acabou atravessando essa decisão, esse processo. Mesmo assim, a liminar de Fux também vai ser submetida ao plenário do STF e agora vai caber então ao ministro Edson Fachin, presidente da corte, marcar um dia, uma data, para que essa questão seja julgada pelo plenário do STF. De Brasília, João Pedro Melo.
1: Agora, a análise do âncora da CNN Brasil, William Bach.
5: Não existe guerra religiosa no Brasil. O que existe é uma guerra literalmente de vida ou morte no topo da pirâmide de poder no Brasil, que está neste momento no STF. Não é uma guerra de fricção, é uma guerra de destruição do adversário. Na superfície, esse combate se dá por argumentos jurídicos, técnicos, embora seja muito difícil encontrar coerência em juízes que ora atentam contra e depois dizem defender a liberdade de expressão, como é o caso na presente celeuma sobre uma fake news envolvendo Nossa Senhora de Aparecida. A questão de fundo continua sendo a relação de integrantes do Supremo com um vigarista e a captura por eles do Supremo. O que o STF não consegue abordar, pois nesta guerra ainda vai decidir sobre uma questão de ordem, que diz, em palavras bem simples, essa questão diz o seguinte: por quem vamos começar uma investigação se um monte de gente aqui também tomou banho no mar de lama patrocinado por Vorkaro? Nesse contexto que a ala de força dentro do Supremo aposta na reeleição de Lula como fator primordial da própria sobrevivência. É uma aposta de alto risco, pois depende de um pleito, neste momento, indefinido. Mas, principalmente, depende de um processo que o Supremo não consegue mais reverter, que é a própria situação de descrédito que a guerra já transferiu também para o Tribunal Superior Eleitoral, fora as insinuações de corrupção atingindo outros tribunais superiores. Essa guerra não termina nas eleições, qualquer seu resultado. A destruição institucional está ainda em curso, com resultados imprevisíveis. Nem dá para falar ainda em reconstrução. Da CNN em São Paulo, William Vac.
25: 7:32 e especialistas avaliam os impactos dessa tensão entre ministros do Supremo Tribunal Federal há poucos dias do maior movimento democrático do país.
6: O professor de Direito Constitucional da UFMG, Emílio Peluso Meyer, explica esse último movimento envolvendo os ministros da corte.
7: Temos posições de ministros individualmente que são muito mais fortes do que posições da própria corte, pensada como instituição, é sempre algo complicado. A corte é um colegiado, a gente espera que a corte reflita, então, busque, né, um entendimento sobre a Constituição Federal, um entendimento sobre a legislação que esteja em compasso com o que o tribunal em si defende, né? Então, pensar a coisa como sendo tão somente dependente de atuações individuais, como foi muito da atuação do ministro Alexandre de Moraes durante todo o processo mais recente, né, de perda da qualidade democrática no Brasil, ou pensar a coisa também mais recentemente em relação às sucessivas decisões que o ministro Flávio Dino tem tomado, bastante decisivas em vários campos, né, é um desafio que é colocado em termos de credibilidade, sim. Então a gente tem que pensar essas questões. Olha, pode ser que a decisão tenha um fundamento de substância, mas é necessário que a gente reflita sobre como a corte tem atuado, se a corte tem feito isso de maneira mais a refletir aquilo que é a posição do colegiado, que é a posição do tribunal e não tão somente a posição de um dos ministros.
6: O professor Fernando Jaime, da Faculdade de Direito da UFMG, avalia os embates dentro do STF.
8: A divergência é manifestação de democracia. Essa é a razão de ser de um Supremo Tribunal Federal constituído por 11 ministros. Se fosse um pensamento hegemônico, um pensamento único, nós não precisaríamos de ter uma corte que trabalha colegiadamente e decide colegiadamente. O que aconteceu, a meu ver, foi uma extrapolação do debate. Nós perdemos o rumo nesse debate, que deixou de ser um debate jurídico para caminhar para um campo das ofensas pessoais e tudo. Isso gera um comprometimento muito grave da imagem institucional da Suprema Corte. Quando o espaço, a arena do debate político transborda e o desentendimento é inconciliável, o único caminho que se tem é buscar a tutela jurisdicional, buscar o poder judiciário. Isso faz parte do jogo democrático.
6: Repórter Giovana Meirelles.
3: 7:34, a seguir, Supremo libera acesso a sites da Justiça Eleitoral mesmo sem internet no celular.
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10: 7:35.
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0: 7:07. O ministro Cristiano Zanin do Supremo Tribunal Federal determina que a Anatel, Agência Nacional de Telecomunicações, garanta internet gratuita para acesso aos sites e aplicativos da Justiça Eleitoral durante as eleições.
1: A decisão é uma resposta ao pedido do Partido Verde para que a internet móvel fosse liberada em todo o país nas 72 horas antes e 24 horas depois de cada turno das eleições.
0: A determinação garante o acesso sem consumo de franquia e sem cobrança exclusivamente aos domínios e aplicativos oficiais da Justiça Eleitoral para usuários de planos pré-pagos que estejam com a franquia esgotada. A Anatel deve enviar um relatório detalhado sobre a execução da medida em até 5 dias úteis após as 24 horas posteriores de cada turno.
1: 7:38.
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1: Na reta final da campanha presidencial, o ex-governador de Minas Gerais, Romeu Zema, é pressionado a desistir da candidatura para apoiar Flávio Bolsonaro. Bom dia, Berta.
3: Bom dia, Aline. Bom dia, Eustáquio. Bom dia, amigos da Itatiaia. Com 1% da intenção de voto nas pesquisas para a presidência da República, o ex-governador Romeu Zema está sob pressão para desistir em apoio ao senador Flávio Bolsonaro. Em vários estados, Romeu Zema foi pressionado a autorizar que candidatos do Novo declarem voto em Flávio Bolsonaro. Mas aqui em Minas, Zema não deu o mesmo sinal verde ao governador Matheus Simões, que, embora preso ao compromisso político com Zema, precisa de tração na reta final para tentar alcançar o segundo turno. Com pouco espaço para pedir votos ao eleitor de centro e à esquerda, Matheus Simões se volta à direita. Ele disputa com o empresário Flávio Rosco e o senador Cleitinho um naco do eleitorado bolsonarista. Os votos do bolsonarismo se dividem na disputa mineira entre Flávio Rosco, que é candidato de Flávio Bolsonaro em Minas, e Cleitinho, que atraiu parte desse eleitorado. Neste momento, Cleitinho lidera, segundo a mais recente pesquisa Real Big Data, divulgada nesta segunda 28, com 38% das intenções de voto, seguido pelo deputado federal Patrus Ananias, com 20%. O ex-prefeito Alexandre Calil registra 9%, Flávio Rosco e Matheus Simões, 8% cada. E o ex-presidente da Câmara Municipal, Gabriel Azevedo, tem 5%. Nesta reta final, os candidatos à direita que tentam superar Patrus Ananias e alcançar o segundo turno contra Cleitinho buscam votos na base bolsonarista. Para entrar nesse jogo por um naco desse eleitorado, a campanha de Matheus Simões entende que ele precisa abandonar Romeu Zema. Em Minas, o ex-governador chega a pontuar em algumas pesquisas apenas 2% das intenções de voto para a presidência da República. O candidato do Novo ao Senado, Marco Antônio Supermeno, já declarou apoio a Flávio Bolsonaro. Em política, esse abandono de aliados tem nome, chama-se cristianização e não tem nada a ver com conversão religiosa. Tem a ver com Cristiano Machado, prefeito de Belo Horizonte, entre 1926 e 1929. Nas eleições presidenciais de 1950, Cristiano Machado concorreu pelo PSD contra Getúlio Vargas, que era do PTB. Quando os aliados do PSD de Cristiano Machado perceberam que a candidatura dele não decolava, migraram para o popular Getúlio Vargas, que acabou eleito. Cristiano Machado, que dá nome a uma avenida na capital mineira, tornou-se base para o verbo e o substantivo cristianizar. Significa traição ou esvaziamento interno de uma candidatura. Berta Macaron para o Jornal da Itatiaia.
0: 7:41, rápido intervalo. Na volta nós vamos destacar: furacão chega ao México e provoca inundações.
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1: O México foi atingido por um furacão na madrugada de hoje. Segundo informações do Centro Nacional de Furacões dos Estados Unidos, o fenômeno climático, conhecido como Polo, chegou à costa do país como um furacão de categoria 3 e com ventos de até 175 quilômetros por hora.
2: Com milhares de pessoas atingidas, autoridades locais disponibilizaram quase 200 abrigos temporários com capacidade para mais de 30 mil pessoas. Milhares de militares foram mobilizados no estado para atuar durante a passagem do ciclone.
1: Aulas, atividades marítimas e acesso às praias foram suspensos. Moradores também reforçaram portas e janelas com tábuas e sacos de areia antes da chegada do furacão.
2: 7 horas 44 minutos. Ô, Pedro Abílio, tem mais barbante no jogo da seleção, hein?
3: Agora é barbante deles, Eustáquio. Seleção da Austrália, 29 minutos do primeiro tempo, empate com o zagueiro Sirkat. Alessandro Sirkat marca após escanteio, a arbitragem ainda reviu o lance por uma possível falta no goleiro Otávio, mas a seleção da casa empata o jogo. Temos, por enquanto, o mesmo placar do primeiro amistoso na semana passada. Neste momento, 32 do primeiro tempo na Austrália. Brasil 1, Austrália também 1.
2: Valeu, Pedro Abílio. 7:45. No próximo bloco você acompanha. O governo federal adia discussão com clubes de futebol sobre o impacto da proibição das bets.
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3: Quem chega com tudo aqui no Jornal da Itatiaia é a Nath Fiuza. Nath, nesse momento, amistoso da seleção brasileira, mas a situação não tá nada boa, não, hein? Bom dia para você.
4: Pois é, Eustáquio, bom dia para você também, a quem nos acompanha aqui no Jornal da Itatiaia. Por isso eu já aciono ele, Pedro Abílio. Bom dia, informações ao vivo do jogo da seleção.
5: Oi, Nath, bom dia. Neste momento estamos caminhando para os 36 minutos do primeiro tempo em Brisbane e a Austrália vira o jogo. Há pouco a seleção australiana fez um golaço. Metcalf, de fora da área, batendo de canhota, mandou a bola no ângulo esquerdo do gol de Otávio. Seleção brasileira teve minutos de pressão no início do jogo. Abriu 1-0 logo com 3 minutos com o lateral Wanderson, mas acabou sofrendo o empate num gol na cobrança de escanteio do Sirkat. E a seleção australiana, em 5 minutos, faz 2 gols, confirmando 36 minutos do primeiro tempo na Austrália. Brasil 1, Austrália 2.
4: Tá certo, Pedro Abílio, a gente segue acompanhando esse segundo amistoso do Brasil contra a Austrália, segundo compromisso também da seleção brasileira nesta data FIFA. A gente aproveita agora para atualizar os clubes mineiros. O Cruzeiro segue confiante na chegada do Paulinho como seu novo executivo de futebol. Quem conta mais detalhes sobre essa negociação é o repórter Emerson Pancieri. Bom dia.
6: Bom dia para você, Nath, para quem acompanha o Jornal da Itatiaia, atualizando a situação do Paulinho, diretor que o Cruzeiro deseja contratar do Mirassol. O Paulinho está aguardando a chegada do Juninho Antunes, vice-presidente do Mirassol. Vai acontecer essa chegada no fim de semana, mais precisamente no domingo. Eles vão sentar, vão se reunir e o Paulinho vai mostrar para ele tudo aquilo que o Cruzeiro vem oferecendo e vem colocando como proposta. Resolvida essa situação, o Paulinho estaria pronto para assumir o Cruzeiro. Essa é a ideia. O Cruzeiro não se espantou com as declarações do Paulinho dizendo que não tem nada, que não tem acordo, até porque é muito normal, não admitiria realmente essa conversa, até porque vem trabalhando no Mirassol, no departamento importante do Mirassol, com a confiança também do elenco e da comissão técnica. Nath.
4: Tá certo, Emerson Pancieri, obrigada. O técnico Eduardo Domingues vai preparando o Galo para o desafio de sábado contra o Bragantino. E o treinador argentino ganhou reforços vindos do departamento médico. Não é isso, Cláudio Rezende, conta mais pra gente, bom dia.
7: Bom dia a você também. Depois do Reinier e do Thiago Borbas, o meio-campista Vitor Hugo será o próximo a ser liberado pelos médicos do Galo. Possivelmente já para o duelo de sábado. Jogo adiado da 21ª rodada, o Galo vai receber o Bragantino pelo Campeonato Brasileiro às 18h30 da noite do próximo sábado. Ainda vão restar no departamento médico titulares importantes como o Everson, o Juan e também o Gustavo Scarpa, que vão precisar de um pouco mais de tempo. O técnico Barba Domingues já planejando aí a estratégia para a sequência de jogos. O Galo vai ter, por exemplo, ali na reta final de outubro, uma semana com jogos clássicos contra o Flamengo no Maracanã, Cruzeiro na Arena MRV pelo Brasileirão e na sequência vai ter que enfrentar o Grêmio, primeiro jogo da semifinal da Copa do Brasil.
4: Tá certo, Cláudio, muito obrigada. 30ª rodada da Série B do Campeonato Brasileiro. Ontem o América tropeçou mais uma vez, perdeu para o Juventude, jogando na Arena Independência, 1-0 para o time de Caxias do Sul. O América segue como penúltimo colocado, tem 17 pontos, são 15 a menos que o Botafogo de Ribeirão Preto, que tem 32 e é, neste momento, o primeiro time fora da zona de rebaixamento. Diferença essa que ainda pode aumentar, já que o Botafogo recebe hoje a Ponte Preta na Arena Santa Cruz, no interior de São Paulo. Às 19h30 da noite, é questão aí de tempo para o rebaixamento.

0: Rebaixamento matemático do América também ser confirmado aí, rebaixamento à Série C. A gente segue acompanhando a seleção brasileira, Pedro Abílio.
1: Neste momento, Nath, 39 minutos do primeiro tempo. Segue o placar em 2 para a Austrália, 1 para o Brasil. Seleção brasileira se perde ao longo da etapa inicial com a vitória parcial da Austrália. Tendência de mexidas do técnico Carlo Ancelotti no intervalo do jogo daqui a pouco. Agora uma falta para a seleção australiana e está saindo o primeiro cartão amarelo do amistoso. É para o Rafinha, camisa 10 e hoje capitão do Brasil. Confirmando, portanto, 39 primeiro tempo. Austrália de virada, 2, Brasil 1.
0: Tá certo, Pedro. As notícias do esporte no Jornal da Itatiaia. Volto com você, Aline Neves. Bom dia.
2: Bom dia, Nath. 7:52.
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2: Nova pesquisa Atlas Bloomberg, divulgada há pouco, mostra que o senador Flávio Bolsonaro do PL aparece numericamente à frente do presidente Lula do PT em um eventual segundo turno nas eleições deste ano, empatados tecnicamente.
4: O candidato do PL registra 47,7% das intenções de voto contra 47,6% do presidente Lula, uma diferença mínima de 0,1 ponto percentual. No confronto contra o ex-governador de Goiás, Ronaldo Caiado do PSD, o petista Lula vence por 45,9% contra 43,4% de Caiado.
2: Já contra o ex-governador de Minas, Romeu Zema do Novo, Lula aparece com 47,4% contra 41,2% do político mineiro. Diante do escritor Augusto Cury do Avante, a vantagem é de 46,2% contra 36,1%. Enfrentando Renan Santos do Missão, o presidente marca 46,4% contra 28,9% do oponente.
4: A pesquisa entrevistou 5.005 eleitores entre quarta-feira passada e ontem por meios digitais. A margem de erro do levantamento é de 1 ponto percentual, para mais ou para menos, com intervalo de confiança de 95%.
2: 7:54, o governo federal cancela a reunião marcada para hoje com clubes de futebol para discutir o impacto da proibição das bets para o setor. De volta, o repórter João Pedro Melo tem as informações. João Pedro.
5: Pois é, Aline, o encontro tinha sido marcado pelo Ministério do Esporte para discutir o fortalecimento dos clubes e também do futebol brasileiro. Só que nos bastidores, os dirigentes planejavam esvaziar essa reunião como uma forma de protesto contra a medida provisória assinada pelo presidente Lula, que proíbe a operação e a publicidade das bets aqui no país. As federações também não demonstraram disposição para participar desse encontro. Bom, oficialmente, o que diz o Ministério do Esporte? Que a reunião foi cancelada por questões logísticas e que uma data ainda não foi definida para esse encontro. Essa reação dos clubes está relacionada ao peso financeiro das apostas no futebol brasileiro. As casas são patrocinadoras de boa parte dos principais clubes do país e movimentam centenas de milhões de reais em contratos de publicidade. Clubes paulistas, inclusive, já se reuniram para discutir uma atuação conjunta diante dessa medida. Os dirigentes estão avaliando os impactos que o fim dos patrocínios das bets pode provocar nas receitas das equipes. Essa medida provisória entrou em vigor imediatamente. As casas de aposta têm até o dia 5 de outubro para permitir que os usuários retirem voluntariamente o dinheiro das contas. A partir do dia 6, os sites deverão sair do ar. O governo também discute um programa de crédito para ajudar os clubes e as SAFs a renegociarem as dívidas, mas essa proposta não substitui diretamente o dinheiro que as equipes podem deixar de receber com os patrocínios das bets. A gente vai seguir acompanhando. De Brasília, João Pedro Melo.
4: 4 para as 8.
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4: Ô Rita, o preço do dólar dispara por causa da alta do petróleo e as incertezas com as eleições do Brasil. Bom dia.
6: Bom dia. É juros de lá, é juros de cá, com direito a eleições do Brasil. Vivemos ontem mais um dia tenso. O preço do barril do petróleo subiu no mercado internacional. colaborou com as ações da Petrobras, mas mesmo assim o índice Bovespa acompanhou a tendência global e trabalhou em queda em função da alta do petróleo. De novo, a luz quase vermelha de uma inflação global fez com que os juros subissem nos Estados Unidos. A expectativa de uma nova rodada de alta de juros por lá também acendeu essa luz quase vermelha. O dólar subiu perante as principais moedas do mundo. Aqui chegou a ser negociado a 5,22. E o que nós tivemos foram as bolsas em queda, um dólar forte em relação às principais moedas e juros em alta no mundo inteiro. Por aqui, o juro mais curto para 2026 fechou apontando aí a Selic a 13,5, que é a mesma aposta contida no relatório de mercado Boletim Focus. Mas os juros mais longos para 2029, por exemplo, o juro chegou a ser negociado de novo acima de 14%. Então, gente, é muita atenção. Donald Trump sinaliza um caminho rumo ao acordo, mas no outro dia muda de ideia e aí cria essa tensão. O problema é que nós estamos num limite de mudança de patamar de preço em nível global, com o petróleo a 100 dólares, com a inflação americana se aproximando de 4%. Então é um custo econômico muito grande desse conflito. E os países emergentes sofrem, porque aqui, por exemplo, a taxa básica de juros, a Selic, pode ter que parar de cair se houver esse processo mais rigoroso de alta nos juros americanos, e temos um problema estrutural chamado fiscal. E sobre esse problema fiscal, o que a gente tem que esperar são as eleições ou o resultado das eleições para a presidência da República. E foi isso que foi dito ontem numa reunião entre economistas em São Paulo e o diretor de política econômica do Banco Central, Paulo Piketty. Os economistas presentes disseram que está difícil fazer projeções para 2027 sem saber qual será o modelo adotado na gestão das contas públicas do fiscal. Rita Mundim, para a Rádio Itatiaia.
7: 1 para as 8. Maravilha. Agora o barbante é nosso, né?
1: Barbante neles, Brasil!
8: Barbante neles!
1: 5 minutos. Primeiro tempo na Austrália. Rafinha de pênalti. Bateu de canhota, canto esquerdo do goleiro. Pênalti cometido pelo capitão Sutar em cima do Danilo, do Botafogo. E o Brasil com Rafinha volta à igualdade no placar. 46 minutos da etapa inicial, vamos a 48 neste primeiro tempo. O amistoso está empatado. Brasil 2, Austrália também 2.
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0: congestionamento, o contorno de Betim é um caminho alternativo. Destacando a situação aqui da capital, no anel rodoviário, agora dois problemas para quem segue.
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2: Bom dia, comunidade! Bom dia, bom dia! Estamos em festa, está no ar o nosso show da manhã especial, 215 anos de Jequitinhonha. Hoje você participa conosco, deixando aqui suas felicitações, sua mensagem curta de agradecimento a essa cidade que acolhe, que abraça o coração do Vale, afinal de contas. 215 anos de emancipação política e fundação de Jequitinhonha, nesse 29 de setembro de 2026. Essa data que marca o nascimento da história de um povo, a origem dessa cidade. Nosso agradecimento aos que vieram antes de nós, aos que mantiveram firme essa história até aqui. Especialmente, né, a comunidade católica. Nosso agradecimento diário a São Miguel Arcanjo, protetor dessa cidade linda, que cuida aqui das almas, dos corações desse povo. A você completando mais um ano de vida juntinho com Jequitinhonha, parabéns pra você, viu? Felicidades mil, longevidade. Mais 9 minutos, esqueci de me apresentar pra você que não me conhece, essa novidade no seu rádio, essa voz que você nunca ouviu na sua vida. Satisfação comunicar pra você, eu sou a Anne Souza, tá? Tô aqui faz um tempo, tô por aqui, sou a minha simpatia, sou a companheira de todas as horas. Brincadeiras à parte, ó, hoje é dia do anunciante, dia mundial do petróleo. Dia Mundial do Coração, ah, que gracinha, né, à toa, né, Dia do Coração do Vale. Hoje também a igreja celebra os arcanjos São Gabriel, São Rafael e São Miguel. Eu começo na voz do Luciano Tenuri, Coração.

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E estamos de volta. Que energia boa com você, ouvindo o seu Momento Pet. Lineu Silva aqui. E hoje a gente vai mergulhar no mundo dos nossos bichinhos. Já parou para pensar se o seu cão tem medo de altura? Isso pode ser sinal de uma história de abuso, trauma ou até superproteção quando filhote. O ideal é buscar um etologista ou psicólogo canino. E a higiene, hein? Lavar os olhos do seu cão é crucial, gente. Evita infecções como a conjuntivite. E para quem tem papagaio, a muda de penas é normal, um processo fisiológico que acontece a cada 1 ou 2 anos, principalmente na primavera e outono. Não deve deixar lesões ou áreas descobertas, tá? Mas não saia daí, porque o Momento Pet continua daqui a pouco, com muito mais dicas e informações para cuidar do seu melhor amigo.

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2: 8:16.

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6: 8:18.
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8: Olá, gente! Hoje eu vou falar com vocês uma maneira bem prática de lidar com o Alzheimer. O Alzheimer e outros tipos de demência não têm cura. Os médicos alertam, no entanto, que como as demências começam a se desenvolver anos, até décadas antes do aparecimento dos primeiros sintomas, o melhor caminho é a prevenção. Isso pode ser feito por meio da manutenção de bons hábitos, como a leitura. Estudos indicam que exercitar o cérebro através da leitura fortalece as conexões neurais, melhora a memória, a atenção e a concentração, além, claro, de retardar o declínio cognitivo. O impacto também se estende ao bem-estar emocional, reduzindo o estresse e proporcionando maior equilíbrio mental. Normalmente, as pessoas acreditam que, para melhorar o Alzheimer, o ideal é fazer, por exemplo, palavra cruzada. Mas, segundo os médicos, a leitura é, sim, o ideal, já que, do ponto de vista neurológico, ler estimula a rede de neurônios, o que é muito interessante porque ela não age apenas em um local do cérebro. Para conseguir ler, nós usamos várias áreas da nossa mente, e isso é muito importante porque melhora a cognição. Direto dos estúdios da Rádio Itatiaia, em Belo Horizonte, para a rede Itasat, repórter Clarissa Guimarães.
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3: Oi, N Souza, bom dia, N Souza. Eu vou falar com o Pedro. Ô Pedro, tudo bem, Pedro Serralheiro?
4: Tudo bem.
3: N Souza está aguardando o pedido musical que você vai fazer.
4: É, como é que fala? As músicas fazem a gente ficar alegre, né? Eles falam que quem canta seus males espanta, né? E aí você falou pra escolher um cantor, é?
3: É, você escolhe a sua música aí. Tem uma que fala de você, né? Não sei se aquele Pedro é você, né?
4: Sim, mas é, eu escutei uma música de Zé Ramalho que chama Mister do Pandeiro. Ou ela ou aquela outra que fala Negro Amor. Eu achei bonita e parei assim, eu até bebi um golinho de cerveja porque a alegria foi tanto.
3: Ah, então é pra tocar essa música?
4: Essa música eu tô oferecendo lá pra Joalina, na Rua de Cima, que sempre não esquece de mim, pra Lu, mas na minha cunhada lá no tanque, e seu Galdino também na Fazenda Floresta. É, eu tô oferecendo pra eles e toda a população nossa aqui da nossa cidade, né?
3: Até pro seu Gervando também, né?
4: Oi?
3: Sou Gervando ali, né?
4: Tem Gervando no Campo Novo, que não pode esquecer, que é um dos representantes aqui das bancas nossas aqui, né? Que vende todas as frutas, as verduras dele, né? Um dos trabalhadores nossos.
3: Beleza. N Souza, a prosa é boa com o Pedro Serralheiro, né? 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
3: Beleza, já fez o comercial dele aqui, N Souza. Melhor deve estar no seu pagamento, que Alberto Ferreira já está no vermelho aqui. Valeu,
5: lá no lajeiro,
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2: 8:30.
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12: 8 horas e 36 minutos.

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2: 8:46.
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8h54, cantei Maravilhas do Jequi pra você aqui no nosso Minuto MPB, chegando Tadeu Franco, nós dois. Quem participou foi Didi. Bom dia, Didi. Aquele abraço. Obrigada pelo carinho da audiência, viu?

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1: Eu lembro isso. Cantava nas portas, em uma porta, cantava em outra, pegava uma caixa, abria a porta, dava um café.

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0: 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Nota de falecimento. 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
4: 9:07.
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6: Atualizando a situação do Paulinho, o diretor que o Cruzeiro deseja contratar do Mirassol. O Paulinho está aguardando a chegada do Juninho Antunes, vice-presidente do Mirassol. Vai acontecer essa chegada no fim de semana, mais precisamente no domingo. Eles vão sentar, vão se reunir e o Paulinho vai mostrar para ele tudo aquilo que o Cruzeiro vem oferecendo e vem colocando como proposta. Resolvida essa situação, o Paulinho estaria pronto para assumir o Cruzeiro. Essa é a ideia. O Cruzeiro não se espantou com as declarações do Paulinho dizendo que não tem nada, que não tem acordo, até porque é muito normal, não admitiria realmente essa conversa, até porque vem trabalhando no Mirassol, no departamento importante do Mirassol, com a confiança também do elenco e da comissão técnica.
7: Dos estúdios da Rádio Itatiaia, em Belo Horizonte, repórter Emerson Pansieri para a Rede Itasaki.
8: Mais uma derrota. 1-0 para o Juventude ontem no Independência. Terceira derrota seguida do Coelhão. Já são 21 derrotas na Série B. O América tem 8 jogos pela frente. Se vencer os 8, chega a 41 pontos. Pontuação que, segundo o Departamento de Matemática e Estatísticas da UFMG, será insuficiente para o rebaixamento, que não é matemático ainda, mas vai ser nas próximas rodadas. Sábado é o Atlético Goianiense em Goiânia. Bruno Brito, goleiro, machucado, sofreu a concussão ontem, está vetado. E o volante Otávio, suspenso pelo terceiro cartão amarelo, também desfalca o clube. Rodrigo Pinheiro, atacante uruguaio, pediu para deixar o América e a direção do Coelhão acatou. É mais um que deixa o América em plena Série B. Ele tinha contrato até o fim da próxima temporada.
9: Dos estúdios da Rádio Itatiaia, em Belo Horizonte, Fabrício Calazans para a Rede Itasati.
10: Depois do Reinier e do Thiago Borbas, o meio-campista Vitor Hugo será o próximo a ser liberado pelos médicos do Galo. Possivelmente já para o duelo de sábado. Jogo adiado da 21ª rodada, o Galo vai receber o Bragantino pelo Campeonato Brasileiro às 18h30 da noite do próximo sábado. Ainda vão restar no departamento médico titulares importantes como o Everson, o Juan e também o Gustavo Scarpa, que vão precisar de um pouco mais de tempo. O técnico Barba Domingues já planejando aí a estratégia para a sequência de jogos. O Galo vai ter, por exemplo, ali na reta final de outubro, uma semana com jogos clássicos contra o Flamengo no Maracanã, Cruzeiro na Arena MRV pelo Brasileirão e na sequência vai ter que enfrentar o Grêmio, primeiro jogo da semifinal da Copa do Brasil.
11: Dos estúdios da Rádio Itatiaia em Belo Horizonte, repórter Cláudio Rezende para a Rede Itasati.
4: E falando dos cariocas, a gente começa com o Flamengo. De Arrascaeta tem fratura no punho esquerdo e passa por cirurgia assim que chegar ao Rio. Ele, que estava na Coreia do Sul, se machucou no final da partida amistosa. Uruguai 4-1 na Coreia em Seul, inclusive marcou um dos gols e deverá ficar fora dos jogos com o Estudiantes de La Plata nas semifinais da Libertadores, Flamengo perdendo o seu principal jogador. O time do Fluminense vai enfrentar o Coritiba dia 8 de outubro no Maracanã, que começou ontem a troca do gramado. Aliás, Thiago Silva revelou preocupação com a qualidade do gramado do Maracanã. E Vasco da Gama e Botafogo jogam o clássico do dia 7 de outubro. Tite intensifica os trabalhos para o comando do ataque botafoguense e o atacante Cris Ramos, emprestado pelo Bota ao Real Oviedo da Espanha, sofreu ruptura de ligamentos do joelho direito, passará por cirurgia e deverá parar por cerca de 10 meses. Com relação à reunião que teríamos hoje em Brasília, convocada pelo governo sobre a crise das bets, os clubes esvaziaram a reunião junto com as federações e, com isso, o governo cancelou esta reunião. Ele prometia uma linha de crédito de 20 bilhões de reais com juros baixos para socorrer as equipes. Porém, times como Palmeiras disse que não precisa de socorro financeiro do governo, já que arrecadou no ano passado 1.783 milhões. E os clubes adiantaram também que estão com as finanças controladas devido ao rigoroso fair play financeiro imposto pela CBF. Dos estúdios da Rádio Itatiaia, no Rio de Janeiro, repórter Wellington Campos.
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9: 9 horas e 16 minutos.

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Carvalho e Abílio Campanha. Jequiti. Jequiti amo. Ai, quase que não sai. Misericórdia. Essa foi pra Giz da Rua Almenara. Quem mandou pra gente aqui foi Marco Antônio Botelho, o filho de Dativo Botelho e Dona Dida. Bom dia, viu? Com as graças de mestre no samba na Estação Santé em BH, é isso? Ah, foi ontem, foi concebida ontem, como é que é? Conta pra mim essa história aqui. Muito obrigada pela homenagem pra Jequitinhonha, viu, Marco Antônio?

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1: 9:30.
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0: 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Nota de falecimento. A funerária Deus Protege e a família de Civaldo de Oliveira Santos, Civaldo do Craúno, comunica com profundo pesar seu falecimento ocorrido ontem à tarde e convida a todos os parentes, amigos e vizinhos para seu sepultamento a realizar-se hoje, logo mais às 10 horas da manhã. Saindo o féretro da capela velório do Hospital São Miguel para o cemitério Parque das Almas, na saída para Joaíma. Antecipadamente, a funerária Deus Protege e a família agradecem por este ato de solidariedade cristã. A Rádio Santa Cruz noticiou o falecimento de Civaldo de Oliveira Santos, Civaldo do Craúno.
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2: 9 horas e 38 minutos.

deixa eu te dar alguns recados rápidos aqui. Ó, a AMA comunica que devido a esse feriado hoje, terça-feira, não haverá coleta de lixo, tá? Portanto, não coloque aí as sacolas nas portas, pois a coleta retomará normalidade amanhã, quarta-feira. Desde já agradecemos a compreensão de todos. Foram encontrados aqui diversos objetos perdidos nas ruas de Jequitinhonha, algumas coisas foram entregues aqui, bastante coisa inclusive, não vai dar pra falar tudo ao vivo, mas eu vou deixar umas documentações nos stories e nos status da nossa rádio para que você identifique, né, se é algum rosto da documentação que você conhece, se a documentação é sua. Umas já foram entregues aqui, outras ainda estão na busca, desaparecidas, outras ainda estão por entregar.

Inclusive, se você encontrou aí documentações em nome de Edivaldo Lopes da Silva, pode entregar na Rádio Santa Cruz ou ligar no 339-9902-7547. Edivaldo Lopes da Silva. Gratifica-se a quem fizer a devolução. Também Roberto André perdeu seus documentos. E se você encontrou a documentação, por gentileza, pode deixar na Rádio Santa Cruz ou entrar em contato no 999-89-7063. Documentos em nome de Roberto André. Desde já agradecemos a colaboração de todos.

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2: 9 horas e 48 minutos.

Deixa eu aproveitar aqui o momento de finalização da nossa programação, deixar alguns abraços carinhosos para Aninha do bairro Vaticano acompanhando a nossa programação. Bom dia, Maria Aparecida, Anália na comunidade Vento Frio, acompanhando a nossa programação. Um bom dia muito especial para Solanginha em Joaíma, Giz da Rua Almenara. Ô Giz, o que você tá fazendo de bom nesse aniversário de Jequitinhonha aí? O que você tá fazendo para nós? Diz que gostou da programação de hoje. Fiquei feliz agora, viu? Também um abraço especial aqui para Dani Preta no Convém. Elas estão começando a aparecer aqui agora, ó. Tava tudo sumida, todo mundo dormindo no feriado.

Tinha na comunidade Diamantina, Alessandro, Maria da Conceição na Lua Bonita. Dani tá aqui avisando que hoje tem o melhor tropeiro dessa cidade. Ô Dani, um abraço pra você e pra Cida, sucesso, viu? Sabor inconfundível, incomparável, tropeiro de qualidade. Um ótimo dia também pra Marineide no São Miguel, Elzane. Vanusa no Bom Jesus da Aldeia. Dona Vanusa, tava com saudade, dona Vanusa, a senhora sumiu. Bom dia pra dona Dilma, pra Baba no Vaticano, Alzira. Quem mais? Robert e o Leandro, tá cobrando um alô, pronto. Giz tá pondo fogo na casa ali, colocando lenha no fogão. Misericórdia, viu? É, Robertinho, a vida tá ganha. Acordando 9h50 da manhã, que maravilha, viu? Senti um negócio ruim aqui agora. Meu Deus, parece que foi inveja. Um bom dia pra Gerdan Camargos, em Felisburgo. Luciana Ribeiro, no Santa Luzia. Raildo Dutra, Jacinta, no Nova Esperança 2. Nitinha, na Rua Sergipe. Didida Indiana, Lídia do Maranhão. Leninha, da Elza Mourão. Deixando um abraço também para um alô para Bia do Ponto dos Fogões. Romário Gomes em Guaranilândia. Arlisson Roberto, que já deixou aqui um comunicado. Nós vamos deixar nos status da nossa rádio, né? A BR-116 terá interdição total do trecho Itaubim para... Deixa eu ver aqui onde é que tá. Itaubim Medina, se eu não me engano. Para instalação de pedágio eletrônico. Você vai ter a reportagem completa rodando aí nas nossas redes sociais. Ô Arlisson, bom dia, viu? Obrigada aí por nos manter informados. Um bom dia também pra Hilda em Almenara, o Erlen em Felisburgo. Ô dona Vanusa, obrigada, viu? Diz que eu moro no coração dela e não paga aluguel. Só aí mesmo que eu não tô pagando aluguel, viu dona Vanusa? Aqui no resto, só Jesus na misericórdia. Tá bem que vocês estão aqui pra me manter no emprego. Maravilha. Cleonice na Avenida Brasil, bom dia também. Que isso, produção? Cula e Galdino na Nova Floresta.

0: Neni Gomes, Maria das Dores, o São Miguel, Osvaldo, Rosilane. Eu brinquei aqui que tava todo mundo de feriado, todo mundo de folga, mas todo mundo acordou foi cedo. Helenita Carvalho, ninguém me deixou trabalhar sozinho hoje, são mesmo os melhores ouvintes do mundo. Maravilha, viu? Tô finalizando a programação aqui na voz do meu queridíssimo amigo. Ô, Imaculada, quase que eu te esqueço. E o áudio, eu aposto que o áudio já veio com o Pito junto. Que é só eu não falar o nome dela aqui que eu esquecer, o Pito come de concha. Pode deixar, querida, pode deixar. Bom dia, viu?
1: Que é isso, meu filho? Calma.
0: Bom dia, um abraço carinhoso. Alô, Ney Coreano, um abraço carinhoso pra você. Voz inconfundível da nossa Jequitinhonha, hoje aqui na nossa programação, né? Especial 215 anos. Tocamos vários artistas da terra, canções em homenagem à nossa cidade, ao nosso vale. Nada mais justo que eu finalizar com mais um dos nossos inspiradores, os nossos grandes, os nossos pioneiros. Um abraço para você que fica na sintonia. Na sequência tem Oração da Família, logo após Experiência de Deus com o Padre Reginaldo Manzotti. Se tudo der certo, se tudo for bem, eu tô contigo no Brasil Sertanejo. Vejamos aqui como vai seguir a nossa programação especial 215 anos de hoje, né? Muitas novidades para vocês, tá? Feliz aniversário para nós, povo jequitinhonhense!

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0: 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Nota de falecimento. A funerária Deus Protege e a família de Sivaldo de Oliveira Santos, Sivaldo do Craúno, comunica com profundo pesar seu falecimento ocorrido ontem às 5 horas da tarde. Convido a todos os parentes, amigos e vizinhos para seu sepultamento realizar-se hoje às 10 horas da manhã, saindo o féretro da capela velório do hospital para o cemitério Parque das Almas, na saída para Joaíma. Antecipadamente, a funerária Deus Protege e a família agradecem por este ato de solidariedade cristã. A Rádio Santa Cruz noticiou o falecimento de Sivaldo de Oliveira Santos, Sivaldo do Craúno.
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2: 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Hora certa. 9:59. 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
0: A nossa oração da família é por todos os amigos do nosso clube de amigos, pelos nossos representantes, por seus familiares, pelas vidas e pelas famílias dos nossos ouvintes, todos sintonizados na nossa programação de hoje, todos sintonizados ao longo dessa semana, e de forma muito especial pelo povo jequitinhonhense, por todas as vidas que essa cidade acolhe nesse dia 29 de setembro de 2026, em que completa 215 anos, que todas as bênçãos do céu venham sobre o nosso município, em cada canto, em todos os lugares, e alcance todas as famílias, todas as pessoas, a fauna, a flora. Tome o desenvolvimento, a saúde, a educação, a qualidade de vida. Nós possamos viver em paz, harmonia. Tenha vida e vida em abundância para nós.
3: Amabilíssimo Jesus, os profetas vos anunciaram como príncipe da paz. Os anjos igualmente anunciaram paz aos homens por ocasião do vosso nascimento. Morrestes na cruz para consolidar a paz entre Deus e os homens. E o fruto mais precioso da vossa paixão foi aquela paz que transmitisseis aos apóstolos no dia da ressurreição. Vós lhes ordenastes que levassem a paz a toda a casa onde entrassem. Dai-nos também aquela paz que o mundo não nos pode dar. Concedei-nos a todos nesta família que guardemos a paz de uma boa consciência, para que a serenidade e o vosso amor reinem entre nós. Vossa providência divina colocou-nos em uma família e nos uniu intimamente pelos laços sagrados do sangue e da graça. Que esta união verdadeiramente exista entre nós, aqui na terra, e continue no céu. Dai a mim, especialmente, amor e carinho por todos os meus familiares. Guardai-nos de toda ira, impaciência, da perigosa desconfiança e maledicência, de discussões e brigas. Sagrada Família de Nazaré, minha família vossa é.
4: Saudar a todos, em plena novena dos arcanjos, quinto dia, mais, toque o sino, sacristão, os carrilhões. Hoje é dia dos arcanjos Miguel, Gabriel, Rafael. Arcanjos de Deus, vem em meu auxílio. Arcanjos do Senhor, vem em meu socorro. Arcanjos de Deus. Hoje é o dia dos arcanjos. Hoje nós completamos os 40 dias da quaresma de São Miguel Arcanjo, mas a novena continua. Quero saudar a todos a partir da Rádio Evangelizar, de onde tudo começa, as rádios irmãs cujos nomes cito neste momento.
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4: 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Nós estamos lá com o 40º dia, fechando os 40 dias da quaresma de São Miguel. 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Filhos amados, povo querido, vamos juntos passar esta hora abençoada. Repito, é terça-feira das Santas Chagas. É dia dos arcanjos Miguel, Gabriel, Rafael. Em nome do Pai, do Filho e do Espírito Santo. Amém. Naquele tempo, Jesus viu Natanael que vinha para ele e comentou: aí vem um israelita de verdade, um homem sem falsidade. Natanael perguntou: de onde me conheces? Jesus respondeu: antes que Filipe te chamasse, enquanto estavas debaixo da figueira, eu te vi. Natanael respondeu: Rabi, tu és o Filho de Deus, tu és o Rei de Israel. Jesus disse: tu crês porque te disse eu te vi debaixo da figueira? Coisas maiores que estas verás. E Jesus continuou: em verdade eu vos digo, vereis o céu aberto e os anjos de Deus subindo e descendo sobre o Filho do Homem. Senhor, o teu evangelho fala: verás coisas ainda maior do que estas. Verás os anjos de Deus subindo e descendo sobre o Filho do Homem. Arcanjos de Deus, venham sobre nós, venham sobre nós.
6: Há uma certeza que paira no
4: arcanjos,
6: auxílio celeste,
4: imediatos de Deus,
6: virá.
4: Venham em nosso socorro.
6: O céu se abriu,
4: arcanjo Miguel,
6: ordem, se ouviu,
4: Gabriel, Rafael,
6: mensageiros
4: enviados de Deus, venham em nosso auxílio. Venham em nosso socorro.
6: Deus vai nos tocar. Os doentes.
4: Ajude-nos nas nossas batalhas.
6: A saúde.
4: E eu lhe pergunto: qual a batalha você está travando hoje? Ou quantas batalhas você está travando hoje?
6: A verdade.
4: Arcanjo Gabriel. A voz de Deus, o falar de Deus, o arcanjo da anunciação, toque naqueles que mais estão distantes da palavra, leva-lhes a palavra de Deus, arcanjo Gabriel, o anúncio do evangelho, a boa nova da esperança e da fé. Arcanjo Rafael, a cura de Deus. Olhai pelos doentes no dia de hoje e que os raios curativos, assim como curaste Tobit, possa curar os enfermos, restaurar a saúde do corpo, restaurar a saúde da alma. Arcanjo Rafael, há tantos doentes, venha em auxílio a estas pessoas enfermas. Diga qual é a sua enfermidade. Arcanjo Miguel, príncipe, guardião, guerreiro, venha nos combates da nossa vida, enfrentar os dragões, enfrentar o mal.

Sede nosso refúgio contra as maldades e ciladas do demônio. Que Deus manifeste o seu poder sobre ele. Eis a nossa humilde súplica. Príncipe da milícia celeste, com o poder que Deus vos conferiu, precipitai no inferno Satanás e todos os espíritos malignos que andam pelo mundo tentando as almas. Arcanjos de Deus, venham em nosso auxílio. Arcanjos do Senhor, venham em nosso socorro. Hoje, dia dos arcanjos, qual é a tua súplica, seu pedido, seu clamor? Claro que a Deus, mas pelos arcanjos que Deus nos deu como auxílio na nossa luta na terra. Senhor, sede-nos propício. Senhor, venha em nosso socorro. Filhos e filhas, hoje é mais que especial. Por isso, avise seu amigo, sua amiga. Fale para as pessoas que estejamos juntos nessa experiência de Deus. Eu volto já, volte comigo.

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0: filhos e filhas, vamos pedindo sempre, constantemente, arcanjos de Deus venham em nosso auxílio, arcanjos do Senhor venham em nosso socorro. Arcanjo Gabriel desempenha um papel importante na fé cristã. Ele é conhecido como o mensageiro celestial. O evento mais famoso do Arcanjo Gabriel foi a Anunciação, quando ele disse a Maria que conceberia a luz e daria luz ao Filho de Deus. Gabriel, arcanjo, é padroeiro das comunicações, devido ao seu papel como mensageiro divino. Ele é invocado para aqueles que trabalham na área de comunicação, rádio, televisão, tecnologia. Portanto, da obra evangelizar é preciso, sem dúvida. Também o Papa Pio XII estendeu a várias profissões da evangelização. Na Bíblia nós sabemos em Lucas capítulo 1, 26, 32, quando ele aparece: ave cheia de graça, o Senhor é contigo. Também no Evangelho de Lucas, o arcanjo Gabriel fala a Zacarias que chegou o tempo dele receber a graça. Também o arcanjo Gabriel está no Antigo Testamento, no livro de Daniel, capítulo 8, versículo 15 e 18. Diz que Gabriel gritava: explica-lhe a visão. Dirigiu-se então em direção ao lugar onde me achava. A sua aproximação, fiquei apavorado e caí com a face na terra. Também em Daniel, capítulo 9, versículo 20 e 27, fala sobre o arcanjo Gabriel. Portanto, o arcanjo Gabriel é conhecido como o mensageiro celeste, o mensageiro de Deus. Traga-nos, Senhor, a boa nova do reino. Amém. Maria do Carmo, que a paz de Jesus esteja com você.
1: Afonso Araújo.
0: Alô.
2: Bom dia, Padre Reginaldo.
0: Bom dia, Maria do Carmo. Você fala de onde?
2: Que prazer eu falar com o senhor. Eu falo aqui de Fortaleza.
0: Contagem regressiva. Praticamente falta um mês para evangelizar. É preciso Fortaleza. E como é que você me acompanha ali em Fortaleza?
2: Em Fortaleza eu acompanho pelo rádio, a Dom Bosco, pela TV, que é o canal 21, né?
0: Tá certo, canal 21, rádio Dom Bosco, e temos também a Jangadeiro e a Shalom.
2: Exato.
0: Diga lá, minha querida.
2: Padre, eu queria, se fosse possível, deixar dois testemunhos e uma intercessão. Se for possível.
0: Claro, né? Que é possível. Pode falar, quais são os dois testemunhos?
2: Os dois testemunhos, o primeiro foi do meu filho, Elano Barbosa Sampaio, que ele tem 49 anos, desde os 12 anos de idade, que ele vivia nas drogas, no álcool, roubava as coisas de casa.
0: Meu Deus.
2: Padre, o senhor imagina o sofrimento que a gente passava.
0: Certo.
2: Eu sou casada, meu marido está com 2 anos que faleceu. Meu marido não aceitava de jeito nenhum.
0: Meus sentimentos pela perda do marido.
2: Queria que eu abandonasse ele, eu sempre lutando, internei ele várias vezes e pedindo a intercessão dos arcanjos, de Nossa Senhora, dos santos, de São Pio de Pietrelcina.
0: Certo.
2: Eu sempre pedindo isso desde o tempo que ele começou a usar drogas.
0: Certo.
2: E agora está com 6 meses que ele e a companheira dele, que ele estava morando na casa com a companheira, todos dois usavam droga. Era assim, o senhor nem imagina o sofrimento que eu passava.
0: Imagino, sim.
2: Mas Deus teve misericórdia de mim, que eu pedia: meu Deus, eu não quero morrer deixando meu filho nessa vida, não.
0: E faz 6 meses que ele largou.
2: Exato, ele disse que às vezes eu pedia, ele dizia: mãe, o vício fala mais alto. Eu digo: mas você tenha fé, Quando foi agora por último, ele me disse, eu digo, meu filho, ele disse, mas mãe, eu tomei a decisão. A partir de hoje, com Deus na frente, eu não uso mais droga, eu não uso
0: Louvado
2: mais álcool.
0: Louvado seja Deus. Então,
2: só tá no vício do cigarro, padre.
0: Como é que é o nome dele? Elano?
2: Elano Barbosa Sampaio, então, 49 anos.
0: Então diga, o meu filho Elano.
2: O meu filho Elano.
0: É um milagre de Jesus das Santas Chagas.
2: É um milagre de Jesus das Santas Chagas.
0: E olha, Maria do Carmo, Deus não faz a obra pela metade. Se já começou a libertação, só falta o cigarro, mas também esta vai acontecer. Tá certo, filha?
2: Com certeza. Eu
0: e o segundo testemunho, querida?
2: O segundo testemunho é meu, Maria do Carmo Barbosa Sampaio.
0: Pois não.
2: Eu tá com um mês e pouco, me apareceu um arto muito grande, forte, do pé da barriga e das costas. Eu há 2 anos eu tive o câncer do reto, mas também fui curada. Pela intercessão que eu faço, fui curada.
0: Amém.
2: Aí, eu quando sentia dor, eu fui pro hospital, cheguei, saí daqui gritando, fiquei lá, mas eu... Quando eu cheguei lá no hospital, que é muita gente, né? Eu só fazia louvar a Deus.
0: Certo.
2: Obrigado, Senhor. Obrigado, os arcanjos. Obrigado, Nossa Senhora. Mas eu, Senhor, eu quero fazer a tua vontade. Mas se for para eu ir, eu vou. Mas se não for, eu tenho muita gente, a minha família, para evangelizar.
0: Claro.
2: Você acredita?
0: Acredito.
2: Pois é. Aí fiz todos os exames possíveis que o médico pediu. Mas tudo deu normal, para honra e glória do
0: Amém.
2: Senhor Jesus Cristo.
0: Então diga, eu sou o milagre de Jesus.
2: Eu sou o milagre de Jesus.
0: Amém, querida. Graça
2: Amém,
0: recebida.
2: Amiga. É graça testemunhada. Toca o sino, que é sacristão.
0: Isso mesmo. Qual o seu pedido de oração, querida?
2: O meu pedido, padre, é pelo meu bisneto, que ele tem... 2 anos e 6 meses. Desde que ele nasceu, que ele tem um câncer na cabeça. E os médicos falam que é raro esse câncer.
0: Sim.
2: Aí ele tem que ir para São Paulo fazer essa cirurgia, mas a família não tem condições.
0: Entendi.
2: Aí eu peço com muita fé que ele vai curar o meu neto, meu bisneto.
0: Como é que é o nome do bisneto?
2: É Benjamin Souto. Tá Benjamin Souto. 2 anos e 6 meses.
0: Anoto aqui, será levado no altar do Senhor, hoje dia dos arcanjos, e vai estar pelo menos 1 mês sendo celebrada missas na intenção dele. É Benjamin do quê?
2: Solto.
0: Tá certo. Filha, que Deus abençoe e espero que você vá ao evangelizar, é preciso, lá no aterro da Praia de Iracema.
2: Certo, vou com minha filha, se Deus
0: vai,
2: quiser.
0: Vai sim, e vamos juntos rezar pelo Benjamin e rezar pro teu filho conseguir toda a libertação. Gente, o meu abraço à Fortaleza. Como eu disse, dia 31, nós temos um encontro marcado em Fortaleza. Dia 31, o evangelizar é preciso, Fortaleza, contagem regressiva. No dia 29, na sexta-feira, às 5 horas, missa dos voluntários na catedral, se inscreva para ser um voluntário da obra Evangelizar é Preciso de Fortaleza. E dia 31, nós teremos, dia 29, dia 30, que nós teremos a missa. E dia 31, o Evangelizar. No aterro da Praia de Iracema. Meu abraço, Fortaleza, TV Evangelizar, canal 21.1, Jangadeira FM, Shalom FM, Dom Bosco FM, ao Arcebispo Dom Gregório Paixão, Arquidiocese de Fortaleza. Eu volto já, volte comigo.

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auxílio, arcanjos do Senhor, vem meu socorro. Arcanjo Rafael tem origem, um significado belíssimo. Rafael, Deus te cura, ou medicina de Deus. São Rafael está muito presente no livro de Tobias, se lembrarem, nós fizemos a leitura orante. Em Tobias, capítulo 5, versículo 3, tenho comigo o seu recibo, vai procurar um homem de confiança que te possa acompanhar mediante uma retribuição. E dizia, tendo saído, Tobias encontrou um jovem de belo aspecto, equipado para uma viagem. Sem saber que se tratava do anjo de Deus, ele o saudou e disse-lhe, de onde és tu, ó bom jovem? Pois bem, Tobias é também chamado a medicina de Deus, e ele disse, eu sou o anjo Rafael, um dos sete que assistimos na presença de Deus. Tobias tem aquela notável história da união de Tobias e Sara. Sara havia perdido sete maridos, todos mortos pelo demônio. Com a ajuda de São Rafael, Tobias e Sara conseguem superar esse desafio e se casam. São Rafael, arcanjo Rafael, portanto é tido como a medicina de Deus, os raios curativos de Deus. Portanto, peçamos hoje, arcanjo Rafael, lançai sobre os doentes, lançai sobre as nossas enfermidades, sobre os procedimentos, sobre todos aqueles que precisam de um auxílio celeste, lançai a cura do corpo e da alma, arcanjo Rafael, rogai por nós. Filhos e filhas, vamos para a leitura orante. Bíblia aberta, cartilha de oração. Primeiro Reis, capítulo 19. Continuidade de ontem. Primeiro Reis, capítulo 19, do versículo 9 seguintes. Só para relembrar, Elias ontem teve uma grande fase de depressão, com medo, ficou embaixo de um junípero, pediu a morte. Deus não concedeu, ao contrário, mandou que um anjo levasse comida. Ele dormiu, levantou, comeu de novo e andou 40 dias e 40 noites até o Sinai. Paramos aí ontem. Levanta-te e coma. Lembra da palavra? Está lá no YouTube, Padre Manzotti. Tem um recorte. Se você perdeu o dia de ontem, pode retomar a leitura orante. Hoje, versículo 9. No Monte Sinai, Elias entrou na caverna para passar a noite. E de repente o Senhor Deus lhe perguntou a pergunta, o que fazes ali, Elias? Ou vamos ser textuais, o que está fazendo aqui, Elias? Elias respondeu, ó Senhor meu Deus Todo-Poderoso, eu sempre tenho servido a ti e só a ti, mas o povo de Israel quebrou a sua aliança contigo, derrubou os teus altares e matou todos os teus profetas. Eu sou o único que sobrou e eles estão querendo me matar. O Senhor disse, saia e vá ficar diante de mim no alto do monte. Saia desta caverna. Lhe diz alguma coisa? Saia desta gruta. Saia deste momento, saia daquilo que está te tirando a vontade de viver. Vem para fora. Não lembra de Lázaro?
Lázaro, vem para fora. Eu vou fazendo paralelos para que você de alguma forma vá entendendo e vai deixando a palavra de Deus se tornar orante na tua vida. Deus está dizendo a você: saia, vem para fora, venha diante de mim, saia, vá ficar diante de mim no alto do monte. Então o Senhor passou por ali e mandou um vento muito forte que rachou os morros, quebrou as rochas em pedaços. Mas o Senhor não estava no vento. Quando o vento parou de soprar, veio um terremoto. Porém, o Senhor não estava no terremoto. Depois do terremoto veio fogo, mas o Senhor não estava no fogo. E depois do fogo veio um sussurro calmo e suave. Então, versículo 13, Elias ouviu o sussurro, cobriu o rosto com a capa. Então saiu e ficou na entrada da caverna, e a voz lhe disse: o que está fazendo aqui, Elias? Elias respondeu: ó Senhor Deus Todo-Poderoso, eu sempre tenho servido a ti, mas o povo de Israel quebrou a sua aliança contigo, derrubou teus altares, matou os teus profetas. Eu sou o único que sobrou e eles estão querendo me matar. Ele repete o que tinha falado antes. Então o Senhor Deus disse, no sussurro, na brisa suave: volte para o deserto que fica perto de Damasco. Chegando lá, entre na cidade e unja Azael como rei da Síria. Unja Jeú, filho de Ninsi, como rei de Israel, e unja Eliseu. Eliseu, aparece a palavra, como profeta, para ficar em lugar de você. As pessoas que não forem mortas por Azael serão mortas por Jeú, e todos os que escaparem de Jeú serão mortos por Eliseu. Mas eu deixarei 7.000 pessoas vivas em Israel, isto é, todos aqueles que não adoraram o Deus Baal e não beijaram a sua imagem. Palavra do Senhor, graças a Deus. O que fazes ali, Elias? A pergunta é também feita a mim e a você. O que fazes aí? Deus não começa dando uma ordem. Primeiro escuta Elias. O profeta coloca diante dele a sua frustração. Coloca diante de Deus sua situação de abandono, sensação de abandono e sofrimento. É assim que Deus espera que falemos com Ele. Falemos a verdade. Falemos das nossas sensações. Falemos do nosso sofrimento. Venha, venha para fora. Fique diante de mim. Deus não veio no vento. Não veio no terremoto. Não veio no fogo. Deus se revela na brisa suave. E como se revela? Depois de intervalo, continuaremos a leitura orante de hoje. Esse espetáculo de leitura do profeta Elias. Eu volto já.

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1: 10:36.
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0: e na continuidade da leitura orante, nos damos conta que Deus não aparece e se manifesta nem no vento, no terremoto, nem no fogo, mas se revela numa brisa suave. Aqui encontramos uma grande catequese. Nem sempre encontramos Deus naquilo que é extraordinário. Muitas vezes ele está na brisa, no silêncio, na meditação e quase sempre sussurrando no nosso interior. É preciso se retirar, silenciar para escutar a Deus. Elias pensa estar só, ser o último dos profetas. Façamos nós também a oração: Senhor, eu estou aqui e quero experimentar-te. Senhor, olhe para o cansaço, para as decepções, e não nos deixe pensar estarmos sozinhos. Ensina-nos a reconhecer a tua voz no silêncio e nos pequenos sinais. Acalma aquilo que está fazendo barulho fora de mim, mas principalmente dentro de mim. Senhor, esteja comigo. E nos momentos em que pensar estar só, mostra-te presente, caminhando, sustentando, mesmo onde meus olhos não conseguem enxergar. Senhor, fala, caminha. O que fazes aí, Elias? E a resposta de Deus: volte para o deserto, unja o profeta Eliseu. Eu deixarei as pessoas vivas em Israel que não cometeram idolatria. Amém. Edevaldo, que a paz de Jesus esteja com você.
1: Amém, Padre. Deus, sua bênção.
0: Deus o abençoe, filho. Você fala de onde?
1: Eu falo de Abaeté, Minas Gerais.
0: Meu abraço, Abaeté, Minas Gerais. Tivemos muitas caravanas de Minas Gerais. E como é que você me acompanha ali em Abaeté?
1: Eu te acompanho pela Rádio Atividade Sertaneja 87.9. E tenho o canal da Sky também. E tá, pelo YouTube.
0: Tá bom. Diga lá, filho.
1: Ô, padre, fala que é um prazer estar falando com o senhor, né?
0: Prazer todo meu. Seja muito bem-vindo.
1: No dia 13 de março, eu fui diagnosticado com um câncer de estômago.
0: Certo. E sinto por isso.
1: Estou fazendo tratamento, fiz a cirurgia, já retirei o estômago, sabe? Tirei o total. Eu fiz 4 sessões de quimioterapia antes da cirurgia.
0: Sim.
1: Fiz a cirurgia e agora tenho que fazer mais 4 sessões de quimioterapia. Eu tô na segunda, inclusive hoje eu tô aqui na sala de quimioterapia, fazendo quimioterapia.
0: Nossa,
1: falando, filho, com o senhor.
0: Você tá na sala fazendo quimioterapia agora?
1: Isso, e conversando com o senhor.
0: Entendi. Providência divina, né, filho?
1: Isso.
0: Eu sempre falo.
1: Deus é maravilhoso.
0: É uma gota do sangue redentor, cada gotinha da quimioterapia que está caindo, pense que é uma gota do sangue de Jesus que vai te curar.
1: Padre, Deus tem sido muito generoso comigo, porque desde quando eu descobri minha doença, sim, e foi uma benção, porque eu descobri minha doença porque eu engasguei com um pedaço de carne, comecei a sentir uma dor no estômago. Fui num médico, fiz uma endoscopia, fui diagnosticado com câncer de estômago. Resumindo, o meu engasgo não teve nada a ver com a minha doença, porém era Deus me mostrando.
0: Entendi.
1: E foi tudo bem no início, então assim, foi mais fácil o tratamento, sabe?
0: Entendi, filho. Entendi.
1: Isso, o testemunho que eu queria, era esse, que eu tô em tratamento ainda, mas assim, o tirar o estômago, fez biópsia do estômago, e não tinha mais câncer no estômago, não. Já tinha acabado o câncer. A primeira quimio fechou o câncer.
0: Eu entendi. Louvado seja Deus por você estar firme na fé. A providência divina te faz ligar de dentro do hospital. Você fazendo quimioterapia, glorificando a Deus, isso é só uma pessoa de fé que consegue, de entender que aquele momento em que você engasgou foi um sinal para fazer uma busca e perceber e descobrir o câncer no início. Deus não faz a obra pela metade, filho. Vamos rezar juntos? Vamos?
1: Vamos.
0: Senhor Jesus.
1: Senhor Jesus.
0: Pelas tuas santas chagas.
1: Pelas tuas santas chagas.
0: Dolorosas e gloriosas.
1: Dolorosas e gloriosas.
0: Derrame uma gota.
1: Derrame uma gota.
0: Do seu preciosíssimo sangue.
1: Do seu preciosíssimo sangue.
0: Sobre mim.
1: Sobre mim.
0: Eu estou aqui, Senhor.
1: Eu estou aqui.
0: Neste tratamento de quimioterapia.
1: Neste tratamento de quimioterapia.
0: Dentro deste hospital. Mas eu sinto a tua presença, Jesus. E te louvo e agradeço por isto. Senhor.
1: Se queres, tu podes me curar.
0: E eu peço essa cura, Jesus. Amém.
1: Amém.
0: Edivaldo, foi muito edificante. Para mim, pelo menos. A sua ligação, por ser um homem de fé, em meio à tormenta, louvar a Deus. Que o Senhor continue te fortalecendo, Edivaldo.
1: Eu posso deixar um nome em oração?
0: Claro, filho, pode dizer.
1: É da minha esposa, Débora, que está me dando maior força nesse tratamento.
0: Tá bom.
1: É minha filha Ana Júlia.
0: Tá.
1: É Antonella. Luiz Eduardo.
0: Certo.
1: Netinho.
0: Tá.
1: E a Isa, minha netinha.
0: Tá certo. Que Deus abençoe, filho, de Abaeté, Minas Gerais. YouTube, TV Evangelizar, canal 586, lá nos transmite a Rádio Atividade Sertaneja FM, Dom José Aristeu Vieira Luz. Você percebe, queridos irmãos e irmãs, homem de fé, homem de fé. Nós tivemos a festa das Santas Chagas e várias pessoas levaram as capelinhas, muitos vieram com as capelinhas. Eu acabei fazendo encontro com as mensageiras das capelinhas das Santas Chagas e tirei foto individual com

passageiro, torne-se agora. Aproveite esse intervalo que vem agora. Ligue 0800 410 6060 e torne-se um mensageiro. Hoje eu não vou mostrar as fotos. Por quê? Porque hoje eu quero que você se torne um novo mensageiro. Aproveite esse intervalo. Você viu, seus olhos viram, seus ouvidos escutaram, quantos milagres aconteceram. Que tal você fazer parte desta família que fala, prega Jesus das Santas Chagas? Faça isso agora, eu volto já.

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hoje aniversário de Dom Limacedo Antônio da Silva, da Diocese de Afogados, da Ingazeira, Pernambuco, e também da Rádio Irmã Nova FM de Nova Cantu, Paraná. Manda teus anjos, Senhor, às 12 horas, missa dos arcanjos Miguel, Gabriel, Rafael. Hoje, lembrando que nós tivemos, se você ainda não fez hoje, a novena, 40º dia, último dia, nós pedimos São Miguel, conduzi-me a Cristo. Faça logo depois do programa.

0: dogma da bênção final fecha os 40 dias da quaresma de São Miguel no YouTube Padre Manzotti. Não deixa de se inscrever e marcar com o sininho. Lembrando que sábado, dia 3, eu estarei no Santuário São Francisco de Assis às 18 horas para a missa do Tríduo de São Francisco, transmitido pela TV, pelo YouTube Padre Manzotti. Amado povo de Deus, hoje nós falamos dos arcanjos e o arcanjo Miguel é considerado príncipe dos anjos por lutar contra as forças do mal. Seu nome é Miguel, significa quem é como Deus. Na Bíblia temos várias citações, mas gosto de citar um fato que ocorreu em 1884, quando o Papa Leão XIII teve uma visão aterrorizante de demônios atacando a igreja, quase a ponto de destruí-la. Em resposta, ele compôs uma oração do arcanjo Miguel, pedindo a intercessão protetora. Foi aquela que fizemos no início do programa. São Miguel Arcanjo, defendei-nos no combate. São Miguel Arcanjo está no livro de Daniel, no capítulo 10, onde diz que o chefe do reino persa resistiu-me durante 21 dias, porém Miguel, um dos principais chefes, veio em meu socorro. Não por acaso, também São Miguel Arcanjo está no chamado Castelo Santo Ângelo, Santo Arcanjo Miguel, com a bainha, a espada na bainha, no final de uma grande peste em Roma. Não por acaso, Papa Francisco consagrou o Estado do Vaticano a São Miguel Arcanjo. Por isso peçamos, Arcanjo Miguel, príncipe, guardião e guerreiro, venha em nosso auxílio. Povo de Deus, não deixe para a última hora para fechar Pentecostes. Entre em contato conosco. Nós faremos o ano que vem. Pentecostes vai ser em Assis e Roma. A programação é totalmente diferente de tudo que já fizemos. 60 anos da renovação carismática. 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É o sul da Itália. Uma viagem lindíssima e uma viagem de muita espiritualidade, pois é Pentecostes em Assis e Roma. Espero por você. E juntos vamos para o quinto dia da novena dos arcanjos.
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0: Arcanjo Gabriel, portador das boas novas, das mudanças, da sabedoria, da inteligência. Arcanjo da Anunciação, trazei a palavra de Deus e que ela permaneça em meu favor e meu agir. Fazei com que eu também seja um mensageiro dos preceitos do Senhor, por palavras de bondade, solidariedade. Arcanjo Rafael, guardião da saúde e da cura, peço que os raios curativos desçam sobre mim, dando-me saúde e cura dos males do corpo e da alma. Guardai meu corpo, minha mente, livrando-me de todas as doenças. Arcanjo Rafael, que vosso raio curativo esteja em meu lar, meus familiares, no ambiente de trabalho. Arcanjo Rafael, curai as enfermidades. Arcanjo Miguel, príncipe, guardião e guerreiro, defendei-me com vossa espada, protegei-me com vosso escudo. Não permita que o mal me atinja. Protegei-me contra assaltos, roubos, acidentes e quaisquer atos de violência hoje. Livrai-me das pessoas negativas e invejosas. Levanta o vosso escudo de proteção sobre o meu lar, minha família, parentes e amigos. Guardai meu trabalho, protegei meus negócios e meus bens. Arcanjo Miguel, trazei paz e libertação. Arcanjo Miguel, defendei-me no combate. Arcanjos de Deus, venham em meu auxílio. Arcanjos do Senhor, venham em meu socorro. O Senhor esteja convosco, Ele está no meio de nós. Por intercessão de Nossa Senhora do Carmo, São Pio de Pietrelcina, os méritos das Santas Chagas, abençoai, Senhor, a todos. A água, a roupa dos enfermos, as fotos de família. Em nome do Pai, do Filho, do Espírito Santo. Amém. Filhos queridos, povo amado, Deus abençoe. Toque o sino, toque a trombeta. Viva os arcanjos Miguel, Gabriel, Rafael. Deus abençoe a todos.

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0: 11 horas.
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2: 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Eu sou Ine Souza, tô contigo pelo Brasil Sertanejo, trazendo o modão sertanejo universitário, tá? 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Comece com o embaixador Gustavo Lima, outra madrugada.

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7: Chegando sucesso, nada mudou com de Paulo e Paulino para a Maria Aparecida, que participou aqui com a gente. Um abraço para você, viu? Bom dia.

0: Eu gostaria que vocês...
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2: Mais sucesso na voz, Traia Véia, trazendo pra gente uma sequência de modões. Agora 11:21 no Brasil Sertanejo. Ei, Pedro.

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4: 11:30.
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4: Rádio Santa Cruz na cobertura da festa de São Miguel. E agora o pároco Feirão vai abençoar a prefeitura, a sede aqui, e depois uma carreata circulando pelas ruas da cidade para abençoar também o município. Prefeito Nilo está presente, também subtenente Barra do Tiro de Guerra 04041, as autoridades presentes aqui nesse momento, no dia de São Miguel.
5: Vende e nos acompanha. Ter São Miguel como grande amigo da caminhada, não é? Ele nos leva sempre a Jesus. Então, agora nós vamos fazer a cerimônia do hasteamento das bandeiras. E o nosso guardião, Frei Erics, vai fazer a presidência da consagração da nossa cidade.
6: Querido povo de Deus, nos encontramos aqui em frente à nossa prefeitura municipal para renovar a nossa consagração, a consagração da nossa cidade ao nosso glorioso padroeiro São Miguel. Neste dia em que celebramos a sua festa, celebramos também os 215 anos de aniversário do nosso município, queremos renovar a nossa consagração, pedindo as bênçãos de Deus por sua intercessão, para que abençoe todo o nosso município, abençoe todos os seus filhos, todos aqueles que encontram aqui em Jequitinhonha o lugar acolhedor, o seu lar. Então façamos agora a nossa consagração. Ó grande São Miguel Arcanjo, príncipe e chefe das legiões angélicas, penetrado do sentimento de vossa grandeza, de vossa bondade e vosso poder, em presença da Santíssima Trindade, da Virgem Maria e de toda a corte celeste, venho rogar por esta bicentenária cidade de Jequitinhonha. Ó glorioso São Miguel Arcanjo, tu que trazes ao mundo a consoladora notícia da vitória do bem sobre o mal, abre a nossa vida a esperança. Vigia esta cidade para que viva na fidelidade ao Evangelho e no exercício da caridade heroica. O Senhor do Universo te tornou poderoso contra as forças do inimigo. Desamarre as ciladas do diabo e do espírito do mundo. Tornai-nos vitoriosos contra as tentações do poder, da riqueza e da sensualidade. Recebei sobre a vossa especial proteção e dignai-vos desde então velar sobre este povo. Defendei-a contra o ataque inimigo, preservai-a de todo mal e particularmente da desgraça de ofender a Deus. Libertai-a de toda infestação diabólica e de tudo aquilo que é pecado ou consequência do pecado. Destruí todos estes males no inferno, para que nunca mais atormentem a qualquer outra criatura que nela habite. Deus Pai Todo-Poderoso, peço-vos em nome de Jesus Cristo Salvador e pela intercessão da Virgem Imaculada, que ordeneis a todos os espíritos imundos, a todas as presenças que nos atormentam, a deixar-vos definitivamente e a ir para o inferno eterno, encadeados por São Miguel Arcanjo, por São Gabriel, por São Rafael, pelos nossos anjos da guarda, esmagados debaixo do calcanhar da Santíssima Virgem Maria, Mãe Imaculada.
5: Ó glorioso Arcanjo São Miguel, que sempre contempla a face santa de Deus e mantém-nos firmes no caminho para a eternidade. E pela intercessão do poderoso Arcanjo São Miguel, abençoe-vos o Deus Todo-Poderoso, o Pai, Filho e Espírito Santo. Comunidade tão grande, né? Com tantos desafios.
7: Aqui da Prefeitura Municipal de Jequitinhonha, nossa equipe acompanhou a bênção à sede da Prefeitura e ao município. Reportagem Alberto Ferreira.
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6: 11:48. Nossa programação hoje toda em especial aos 215 anos de Jequitinhonha. Tô chegando na voz aqui, Maiara e Maraísa, Nayara Azevedo, Fred e Fabrício. Só modão de responsa nessa terça-feira. Tá bom.

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0: música, meu filho. Por você.
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2: Tô finalizando esse feriado aqui no Brasil Sertanejo com Henrique e Juliana Ranhão. Quero deixar um abraço carinhoso aqui pro meu amigo. Ó, amigo, você já participou aos 49 do segundo tempo. Não ia dar tempo, viu? Mas um abraço pra você, Wilson. Bom feriado pra gente, tá? Na sequência você acompanha o horário obrigatório eleitoral. Depois tem Radar Santa Cruz com Gilberto Santos. Até nosso próximo encontro. Feliz aniversário pra nós, Jequitinhonhenses.

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30: 12:31.
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1: Hora certa. Hora certa, aqui no Radar Santa Cruz, são 12 horas mais 33 minutos. Está no ar o nosso Radar Santa Cruz, o nosso informativo dos vales. Aqui nós damos voz à população, informação com responsabilidade. Hoje, feriado municipal, aniversário de 215 anos de Jequitinhonha. Terça-feira, 29 de setembro de 2026. Prazer, eu sou Gilberto Santos. Boa tarde, caríssimo. Boa tarde, caríssima. Batucada e alvorada nos 215 anos de emancipação política de Jequitinhonha. E São Miguel tem tudo a ver. São comemorados exatamente no mesmo dia. Quem traz a informação pra gente é o repórter Alberto Ferreira.
2: Santa Cruz, aqui na Praça da Igreja Matriz, Alvorada e Batuque, saindo da Matriz, passando por todas as comunidades urbanas. Rovenis, professora, hoje não tem aula, mas tem esse compromisso com São Miguel, né? Bom dia.
3: É, todo ano nós viemos, né, nesse compromisso da Alvorada de São Miguel, que a Alvorada também, né, é uma cultura antiga, né, e a fé é nosso padroeiro.
2: Ah, sim, além da Rovenis, mas pessoas chegando por aqui para acompanhar esse cortejo, circular pela cidade. Deixa eu conversar com mais uma pessoa aqui. Seu nome?
4: Ednani.
2: E aí, é a primeira vez ou já vivei outras vezes?
4: Não, esse é meu terceiro ano acompanhando a Alvorada de São Miguel.
2: É um dia levantar um pouco mais cedo, esse sacrifício aí vale a pena, né?
4: Esse é o melhor sacrifício do ano que nós fazemos aqui. É, nos reunimos aqui na porta da igreja e saímos, né, com a Alvorada de São Miguel. Depois retornamos para terminar os festejos durante o dia.
2: Você acompanhou também a missa sertaneja?
4: Não, esse ano eu não acompanhei a missa sertaneja, vou estar na procissão.
2: Ah, na procissão, né? Pois é, são várias celebrações, né? Se não tem condições de participar de todas, pelo menos algumas delas já fica muito importante, né?
4: Sim, porque também nós estamos engajados, né? Na novena, então a gente ajuda nas barracas, na cavalgada, igual eu trabalhei na cavalgada, e aí a gente, o que a gente vai podendo, a gente vai ajudando, porque são muitas tarefas.
2: A cavalgada também foi uma novidade aí, mais amazonas e cavaleiros participaram esse ano, né?
4: Sim, muitas. Foi muito bacana, viu?
2: Acompanhar esse cortejo aí, essa alvorada, né?
5: Prestigiar aí o santo padroeiro da cidade.
2: Agradecer a Deus, né?
5: Agradecer a Deus.
2: Obrigado, viu? Tá aí a Santa Cruz marcando a presença na madrugada aqui na Praça da Igreja Matriz, Alvorada e Batuque, saindo da Matriz, passando por todas as comunidades urbanas. A programação é a seguinte: às 9 horas tem missa solene, também 11 horas consagração da cidade de Jequitinhonha na sede da Prefeitura Municipal, já às 11:15 carreata de São Miguel saindo da Prefeitura, percorrendo todos os bairros, e também a 1 hora da tarde o texto de São Miguel na Rádio Santa Cruz, né? E a partir das 3:30 concentração para a procissão na rodoviária. Já às 17 horas, a procissão com a imagem de São Miguel saindo da rodoviária em direção à Igreja Matriz. E a partir das 18 horas, a missa solene com transmissão pela Rádio Santa Cruz. Essa missa será presidida pelo bispo diocesano Dom José Hamilton de Castro. Freiron, várias pessoas vieram e agora já madrugada festiva aqui em Jequitinhonha, né? É o dia do padroeiro São Miguel.
6: Dia do nosso glorioso arcanjo, né? Nossa potência, padroeiro dessa cidade, São Miguel, nosso glorioso. Dia de São Rafael e dia de São Gabriel também. Então, os três anjos, né, que nos ajudam aí no caminho, né, para a salvação, sempre nos levam, né, para perto de Jesus, para perto de Deus. Então, hoje nossa cidade celebra Nossa cidade celebra seus 215 anos, né? E celebramos como católicos, como cristãos, né, o dia desse santo.
2: Ô, Frei, então, Frei, o que que o senhor gostaria de falar nessa madrugada com a presença de várias pessoas e já em clima de alegria?
6: Ué, hoje é dia de São Miguel, né? E que São Miguel proteja a nossa cidade, proteja o nosso povo. Agradecer o pessoal que veio para Alvorada, né? Hoje nós teremos uma programação extensa, né? E celebrando São Miguel, aquele que nos ajuda. Quem como Deus? Miguel quer dizer, né? Miguel quer dizer quem? Como Deus. Então, sempre Deus em primeiro lugar na nossa vida. E que São Miguel nos ajude a colocar Deus sempre em primeiro lugar na nossa vida. 11 horas, consagração da cidade, né? Em frente à prefeitura, como todos. E vamos fazer uma pequena carreata, né? Passando pelas nossas ruas, só do lado de cá. Depois, 1 hora da tarde, o terço de São Miguel transmitido pela Rádio Santa Cruz. Depois, 3:30, né? Concentração lá na rodoviária. Às 17 horas sairemos em procissão, venham todos, né, participar conosco. Então, 3:30 da tarde na rodoviária, e às 5 horas sairemos em procissão, e às 18 horas missa solene, né, presidida pelo nosso bispo. Assim, e depois da missa, barraquinhas, shows, né? Convido a todos para participarmos conosco desse dia 29, um dia tão importante que celebramos São Miguel.
2: A celebração será dentro da igreja ou em frente?
6: Sempre é do lado de fora, né, Alberto? Agora, se o tempo não ajudar, aí, mas a programação é missa campal.
2: Ah, sim, obrigado, viu, Frei?
6: Ô, Alberto, obrigado você, um abraço a todos os rádio ouvintes da Santa Cruz.
2: Conversei com o Frei, ó.
1: É o nosso Radar Santa Cruz liderando a audiência. Hora certa, são 12 horas, mais 40 minutos. Vamos falar de direitos. Ela está de volta com a gente. Estava fazendo procedimento bucal. Doutora Poliana Pereira, advogada atuante nos vales do Jequitinhonha e Mucuri com os temas jurídicos. Boa tarde, doutora Poliana.
7: Boa tarde, Gilberto Santos. Boa tarde, ouvintes do Radar Santa Cruz. Como vocês estão? Espero que muito bem. A gente está aí, né, há alguns dias das eleições. Um momento super importante para o Brasil e a gente precisa falar sobre este assunto que é de extrema importância, né? Certamente você já ouviu alguém dizer que na eleição todo mundo ganha alguma coisa. Pois é justamente aí que a gente precisa ter cuidado. A compra de votos é uma prática ilegal e pode trazer consequências tanto para quem oferece quanto para quem aceita a vantagem em troca do voto. E não estamos falando apenas de dinheiro. A tentativa de comprar o voto pode envolver dinheiro, presentes, alimentos, materiais, benefícios ou qualquer outra vantagem oferecida e com a finalidade de conseguir o voto de uma pessoa. O eleitor, ele precisa entender uma coisa importante. Se alguém oferecer alguma vantagem em troca do seu voto, isso não é favor. Isso pode ser crime eleitoral. E também é importante não confundir uma promessa de campanha com compra de votos. Um candidato apresentar uma proposta para melhorar a saúde, construir uma estrada, melhorar uma escola ou desenvolver determinada política pública faz parte do debate eleitoral. O problema aparece quando existe uma vantagem individual ou específica oferecida ao eleitor em troca do compromisso de votar naquele candidato. Por exemplo, eu lhe dou determinada quantia se você votar em mim. Nesse caso, estamos diante de uma situação completamente diferente, de uma proposta política. E atenção, o eleitor não deve pensar aqui, porque recebeu alguma coisa está obrigado a votar naquele candidato. O voto, ele é pessoal e secreto. Ninguém tem como saber dentro da cabine de votação em quem você efetivamente votou. Por isso, você precisa desconfiar de qualquer pessoa que diga que consegue descobrir o seu voto ou que exija uma fotografia para comprovar em quem você votou. O eleitor também pode denunciar as irregularidades eleitorais à Justiça Eleitoral. Durante as eleições, é importante guardar, quando possível, informações que possam ajudar na apuração dos fatos, como como mensagens, fotografias, vídeos e outros elementos. E fica uma orientação muito simples para todos nós: não venda seu voto e não participe de uma negociação que possa comprometer a liberdade de sua escolha. Eleição não é oportunidade para trocar o voto por uma vantagem pessoal. É o momento em que cada cidadão escolhe livremente quem deverá representá-lo. Conhecer seus direitos também é uma forma de proteger seu voto. E hoje nós ficamos por aqui. Amanhã nós estaremos de volta. Abraços, meu amigo Gilberto Santos. Abraço a todos os ouvintes do Radar Santa Cruz. Tenham todos uma excelente tarde e até amanhã.
1: Abraços para a senhora doutora Poliana Pereira, ela que é advogada atuante nos vales do Jequitinhonha e Mucuri, que volta com a gente amanhã aqui no Radar Santa Cruz. Hora certa, são 12 horas mais 43 minutos, horário de Brasília. 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Os fatos em evidências é aqui na número 1, 12:43. Acionamos o nosso correspondente direto da capital mineira, direto do Poder Legislativo do Estado de Minas Gerais, movimentamos o repórter Arleison Roberto. Alô, Arleison, boa tarde para você, uma ótima terça-feira.
8: Olá, Gilberto Santos, boa tarde, um abraço para você e um abraço especial para nossa querida Jequitinhonha, 215 anos, que São Miguel abençoe a todos, abençoe a nossa cidade e que Jequitinhonha possa permanecer sempre imponente e fazendo a diferença em nossas vidas. Parabéns, Jequitinhonha, vida longa é o que eu desejo para você, minha querida cidade. A você ligar acompanhando o Radar Santa Cruz, nesse dia especial dedicado a São Miguel, a gente vem trazendo o seguinte aqui diretamente do Parlamento Mineiro. Contextualizar o cenário eleitoral, contribuir para a educação do eleitor e aproximar a população das diferentes realidades de Minas e dos temas em debate nas eleições 2026. A cobertura especial da TV Assembleia leva informação ao público antes, durante e depois da votação. Flávio Júnior tem os detalhes.
9: A programação da emissora legislativa conta com conteúdos produzidos especialmente para o período eleitoral. O tema da cobertura é TV Assembleia, eleições com todas as vozes.
10: TV Assembleia, eleições com todas as vozes.
9: Um dos destaques da programação é o Dicionário do Voto. A série explica em vídeos curtos e linguagem simples termos usados no noticiário político, entre eles voto válido, fundo eleitoral e cláusula de barreira. Já a série de Minas às Gerais mostra desafios potenciais de desenvolvimento de 12 regiões de Minas, com informações baseadas em dados do IBGE e da Fundação João Pinheiro. A TV Assembleia também apresenta os candidatos ao governo de Minas. O Mundo Político entrevista os 11 concorrentes ao cargo. Também tem espaço na programação os 16 candidatos ao Senado. Já o videocast Politiza reúne especialistas para analisar ideias comuns sobre saúde, educação e segurança pública e explicar os efeitos delas sobre as políticas públicas. No dia 4 de outubro, primeiro turno das eleições, a cobertura acompanha a votação, a movimentação eleitoral e a apuração dos votos. Depois do pleito, a TV Assembleia continua a cobertura com informações sobre os resultados e os desafios que estarão diante dos eleitos. Todos os conteúdos produzidos especialmente para as eleições 2026 estão disponíveis no portal almg.gov.br.
11: Direito do consumidor.
8: A educação financeira deve começar na infância, garantem os especialistas. Por isso, hábitos simples em casa ajudam a criança a entender o valor do dinheiro e a evitar o consumismo. O coordenador do Procon Assembleia, Marcelo Barbosa, recomenda o uso do cofrinho.
12: dê um cofrinho e o incentive a colocar moedas com frequência lá dentro. Explique que o dinheiro só poderá ser retirado quando o objeto estiver cheio e ajude a criança a pensar em alguma coisa que poderá ser comprada com o valor obtido. Essa é a maneira de exemplificar a importância da economia para alcançar determinada meta.
8: A entrevista completa do coordenador do Procon Assembleia está no almg.gov.br/rádio. Da Assembleia Legislativa em Belo Horizonte, repórter Arleison Roberto para o Radar Santa Cruz. Nesse dia especial, parabéns Jequitinhonha. Valeu, Gilberto.
1: Valeu, Arleison Roberto. Você volta amanhã trazendo informações importantes aí da Assembleia Legislativa do Estado de Minas Gerais. Hora certa, são 12h48. A seguir no próximo bloco, vem chegando o Giro de Notícias.
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5: Voltei com o nosso Radar Santa Cruz. Seja bem-vindo, seja bem-vinda. Fique à vontade aqui na número 1. Hora certa, são 12 horas mais 52 minutos. Horário de Brasília, chegando o giro de notícias.
6: Terça-feira, 29 de setembro de 2026, este é o giro de notícias. Eu sou Norberto Notari e você acompanha os destaques do momento. Ministro do Supremo Tribunal Federal, Luiz Fux, suspendeu a decisão do ministro Flávio Dino, que havia derrubado uma ordem do ministro André Mendonça, do Tribunal Superior Eleitoral, para remover publicações que associavam Flávio Bolsonaro, candidato à presidência do PL, à retirada de Nossa Senhora Aparecida do posto de padroeira do Brasil. A medida segue até análise pelo plenário da corte. A Advocacia-Geral da União pediu ao STF prazo de 72 horas para se manifestar sobre ações que pedem a retomada das apostas online. As entidades do setor querem derrubar a medida provisória que proibiu a exploração e a publicidade das bets. As plataformas têm até 5 de outubro para devolver os saldos aos apostadores. A partir do dia 6 de outubro, sites e aplicativos de bets serão bloqueados. O Tribunal Superior do Trabalho analisa hoje o julgamento do dissídio coletivo envolvendo a Caixa Econômica Federal e seus empregados, que estão em greve nacional desde o dia 10 de setembro. Durante a sessão, os ministros devem tentar uma nova conciliação entre as partes. A Estônia acusou nesta terça a Rússia de estar por trás de um ataque incendiário contra uma empresa de defesa ocorrido em seu território no mês de agosto. A conclusão se deu após uma investigação do Serviço de Segurança Interna do país. O Kremlin nega e classifica a acusação como infundada. O presidente Lula sancionou a lei de incentivo ao desenvolvimento do futebol feminino no Brasil. A partir de agora, clubes formadores de atletas também deverão manter equipes femininas. A lei exige medidas de prevenção ao racismo, à discriminação e à violência contra as mulheres no futebol. A mudança ocorre na preparação para a Copa do Mundo Feminina de 2027, que será realizada no Brasil. O meia uruguaio Arrascaeta vai passar por uma cirurgia e preocupa a equipe médica do Flamengo para a reta final da Libertadores. O atleta, um dos principais do rubro-negro, sofreu uma fratura no punho durante amistoso da seleção uruguaia contra a Coreia do Sul. O Giro de Notícias é uma produção da Agência Rádio Web. Produção e apresentação, Norberto Notari. Trabalhos técnicos, Mário Melo.
5: Trazemos a previsão do tempo.
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7: Terça-feira de muito calor em Minas Gerais. A massa de ar quente segue atuando até quarta, deixando grande parte do estado com temperaturas elevadas e tempo seco. A porção sul de Minas, devido ao forte aquecimento, pode registrar tempestades. As temperaturas

0: Temperaturas devem superar os 40 graus em algumas áreas do Triângulo Norte e Noroeste. 688 cidades do estado estão sob alerta de risco de tempestade com rajadas de vento e granizo, segundo o INMET, Instituto Nacional de Meteorologia. Os termômetros variam hoje em Minas Gerais de uma mínima de 15 a máxima de 40 graus. Para a rede Itasat, repórter João Felipe Loli.
1: Agora em Jequitinhonha, Minas Gerais, são 12 horas mais 57 minutos. Ponto final no nosso Radar Santa Cruz, que estará de volta amanhã ao meio-dia e meia. Obrigado pelo prestígio e pela credibilidade de sempre. Permaneça comigo, eu volto após os classificados com Conexão Santa Cruz e a sua participação ao vivo. Aguardo você aqui na Mais Ouvida.
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5: Santa Cruz FM, sua rádio, sua música, bom demais ter você comigo, são 5 décadas, mais 5 anos de música, jornalismo, fé e missão e claro, você do outro lado fazendo parte dessa história bonita é o nosso Conexão Santa Cruz. Hoje, terça-feira, 29 de setembro de 2026. Hoje, dia de São Gabriel Arcanjo, dia de São Miguel Arcanjo. A igreja celebra os festejos de aniversário do padroeiro São Miguel Arcanjo. E a lua é cheia. Parabéns, Jequitinhonha, pelos seus 215 anos. Bom demais ter você comigo. E aí, tudo jóia com você? Tudo legal? Você passou bem de ontem? Espero que sim. Eu, Gilberto Santos, eu tô bom que chega.
6: Gilberto Santos, eu tô bom que chega.
5: Eu tô bom que chega, vem comigo até as 3 da tarde, curtindo a número 1, feriadão municipal, aniversário de 215 anos da cidade de Jequitinhonha, e você curtindo a melhor e mais ouvida. Obrigado pelo carinho e pela interação. Liberar o WhatsApp para você chegar junto. Amanhã estarei sorteando o boné para você da rádio, viu? Amanhã melhor que todo mundo. Tem muita gente viajando e amanta todo mundo na cidade, curtindo a número 1 e dá oportunidade para todo mundo participar. Agora 1:04 na

0: Santa Cruz FM, a número 1, bom demais ter você comigo.
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0: Bom demais ter você comigo aqui na Mais Ouvido, hora certa, 1:08, 1:08. Bom demais, obrigado pelo carinho, obrigado pela companhia de sempre. 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Já trazemos Alberto Ferreira com a primeira Rua do Sucesso. Boa tarde, Alberto.
1: Gilberto Santos, boa tarde. Aqui o Silson, né? Tá tudo bem contigo?
2: Acertou. Graças a Deus, tudo bem. E aí, Gilberto Santos, tudo beleza?
1: O bom avião não cai do cavalo. Tudo
0: beleza.
1: Você com certeza não vai cair do cavalo, vai pedir uma música bacana.
2: Ah, mas tem que ser, né? Tem que ser uma música boa aí. Vai. Mas pode ser uma com Amado Batista pra nós, Amado princesa.
1: Pra aquele povão bonito lá do Campo Novo.
2: É o povão do Campo Novo e amanhã nós estamos juntos aí nessa cavalgada aí, né?
1: Beleza.
2: Voltar pra esbagaçar, né?
1: Beleza.
2: Não pode desanimar, vai. Volta pra nós estamos no batento.
1: Beleza. 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
0: 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Boa tarde, com alegria, bom feriado pra você curtindo a número 1, 1:11.

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0: Santa Cruz FM, gostosa de se ouvir. Obrigado pelo carinho. Você está no programa Nota 10 do seu rádio, agora 1:19. 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De volta Alberto Ferreira com a última Rua do Sucesso.
1: Ô Gilberto Santos, de volta com a Rua do Sucesso. Seu nome é?
2: É Dimizão.
1: Dimizão. Música é com qual cantor?
2: Eduardo Costa.
1: Você foi no show?
2: Ai, ai, melhor do mundo ontem.
1: É, arrebentou.
2: Aí perto fora, aí arrebentou. Muita gente, muita mulher bonita.
1: Muita moça bonita.
2: Polícia trabalhando bonita,
3: tá mesmo.
1: A lei, né?
2: É. Andava nessa.
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0: Santa Cruz FM, sua rádio, sua música, que o ouvinte pede, a gente toca. Eduardo Costa aqui na Mais Ouvida. Permaneça comigo, já já eu volto.
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4: 13:25.
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0: Santa Cruz FM, sua rádio, sua música, hora certa, 1:29. Hoje, 215 anos, feriado municipal de Jequitinhonha. Nós estamos nos festejos de aniversário do padroeiro São Miguel Arcanjo e eu estou recebendo aqui na rádio Santa Cruz para o terço de São Miguel os meus amigos Renan e Bernardo, boa tarde para vocês. Deus abençoe cada um de vocês.
15: Paz e bem, pessoal. É um abraço especial para todos que acompanham a Rádio Santa Cruz 105.7. É com alegria imensa que temos a sua companhia nesta tarde, seja no aconchego do celular, no trabalho, no trânsito. queira ser aonde você esteja. Aqui quem fala é Renan. Somos representantes da Pastoral da Juventude, a PJ. E quem está aqui ao meu lado é o Bernardo, carinhosamente conhecido como Bel, e estará conduzindo junto com a gente o Santo Terço de São Miguel. Hoje, neste dia que celebramos São Miguel e os Santos Arcanjos, sinta-se abraçado, acolhido e abençoado. Queremos te convidar a dar uma pausa na sua rotina, preparar o seu coração, ajeitar seu terço e rezar conosco neste dia. Em nome do Pai, do Filho e do Espírito Santo. Deus, vinde em nosso auxílio. Senhor, socorrei-nos e salvai-nos. Glória ao Pai, ao Filho e ao Espírito Santo,
1: como era no princípio, agora e sempre. Amém. Primeira saudação. Saudamos o primeiro coro dos anjos, pedindo pela intercessão de São Miguel e do coro celeste dos serafins, para que o Senhor nos torne dignos de ser abraçados de uma perfeita caridade. Amém. Pai nosso que estais no céu, santificado seja o vosso nome, venha a nós o vosso reino, seja feita a vossa vontade, assim na terra como no céu. O pão nosso de cada dia nos dai hoje, perdoai as nossas ofensas, assim como nós perdoamos a quem nos tem ofendido, e não deixei cair em tentação, mas livrai-nos do mal. Amém. Ave Maria, cheia de graça, o Senhor é convosco. Bendito sois vós entre as mulheres, bendito é o fruto do vosso ventre, Jesus. Santa Maria, Mãe de Deus, rogai por nós, pecadores, agora e na hora de nossa morte. Amém. Ave Maria, cheia de graça, o Senhor é convosco. Bendito sois vós entre as mulheres, bendito é o fruto do vosso ventre, Jesus. Santa Maria, Mãe de Deus, rogai por nós, pecadores, agora e na hora de nossa morte. Amém. Ave Maria, cheia de graça, Senhor é convosco. Bendito sois vós entre as mulheres. Bendito é o fruto do vosso ventre, Jesus. Santa Maria, Mãe de Deus, rogai por nós, pecadores, agora e na hora de nossa morte. Amém. Glória ao Pai, ao Filho e ao Espírito Santo, como era no princípio, agora e sempre. Amém.
15: Segunda saudação. Saudamos o segundo coro dos anjos, pedindo pela intercessão de São Miguel Arcanjo e do coro celeste dos querubins, para que o Senhor nos conceda a graça de fugirmos do pecado e procurarmos a perfeição cristã. Amém. Pai nosso que estais no céu, santificado seja vosso nome, venha a nós o vosso reino, seja feita a vossa vontade, assim na terra como no céu. O pão nosso de cada dia nos dai hoje, perdoai as nossas ofensas, assim como nós perdoamos a quem nos tem ofendido, e não deixeis cair em tentação, mas livrai-nos do mal. Amém. Ave Maria, cheia de graça, o Senhor é convosco. Bendita sois vós entre as mulheres. Bendito é o fruto do vosso ventre, Jesus. Santa Maria, Mãe de Deus, rogai por nós, pecadores, agora e na hora de nossa morte. Amém. Ave Maria, cheia de graça, o Senhor é convosco. Bendita sois vós entre as mulheres. Bendito é o fruto do vosso ventre, Jesus. Santa Maria, Mãe de Deus, rogai por nós, pecadores, agora e na hora de nossa morte. Amém. Ave Maria, cheia de graça, o Senhor é convosco. Bendito sois vós entre as mulheres. Bendito é o fruto do vosso ventre, Jesus. Santa Maria, Mãe de Deus, rogai por nós, pecadores, agora e na hora de nossa morte. Amém. Glória ao Pai, ao Filho e ao Espírito Santo, como era no princípio, agora e sempre. Amém. Terceira saudação. Saudamos o terceiro coro dos anjos, pedindo pela intercessão de São Miguel e do coro celeste dos tronos, para que Deus derrame em nosso coração o espírito de verdadeira e sincera humanidade. Amém. Pai nosso que estais no céu, santificado seja vosso nome, venha a nós o vosso reino, seja feita a vossa vontade, assim na terra como no céu.
1: Israel. O pão nosso de cada dia nos dai hoje. Perdoai as nossas ofensas, assim como nós perdoamos a quem nos tem ofendido. E não deixeis cair em tentação, mas livrai-nos do mal. Amém. Ave Maria, cheia de graça, o Senhor é convosco. Bendita sois vós entre as mulheres. Bendito é o fruto do vosso ventre, Jesus. Santa Maria, Mãe de Deus, rogai por nós, pecadores, agora e na hora de nossa morte. Amém. Ave Maria, cheia de graça, o Senhor é convosco. Bendito sois vós entre as mulheres. Bendito é o fruto do vosso ventre, Jesus. Santa Maria, Mãe de Deus, rogai por nós, pecadores, agora e na hora de nossa morte. Amém. Ave Maria, cheia de graça, o Senhor é convosco. Bendito sois vós entre as mulheres. Bendito é o fruto do vosso ventre, Jesus. Santa Maria, Mãe de Deus, rogai por nós, pecadores, agora e na hora de nossa morte. Amém. Glória ao Pai, ao Filho e ao Espírito Santo, como era no princípio, agora e sempre. Amém.
15: Quarta saudação. Saudamos o quarto coro dos anjos, pedindo pela intercessão de São Miguel Arcanjo e do coro celeste das dominações, para que o Senhor nos conceda a graça de dominar nossos sentidos e de nos corrigir das nossas más paixões. Amém.
1: Pai nosso que estais no céu, santificado seja vosso nome. Venha a nós o vosso reino. Seja feita a vossa vontade, assim na terra como no céu. O pão nosso de cada dia nos dai hoje. Perdoai as nossas ofensas, assim como nós perdoamos a quem nos tem ofendido. E não deixeis cair em tentação, mas livrai-nos do mal. Amém. Ave Maria, cheia de graça, o Senhor é convosco. Bendita sois vós entre as mulheres. Bendito é o fruto do vosso ventre, Jesus. Santa Maria, Mãe de Deus, rogai por nós, pecadores, agora e na hora de nossa morte. Amém. Ave Maria, cheia de graça, o Senhor é convosco. Bendita sois vós entre as mulheres. Bendito é o fruto do vosso ventre, Jesus. Santa Maria, Mãe de Deus, rogai por nós, pecadores, agora e na hora de nossa morte. Amém. Ave Maria, cheia de graça, o Senhor é convosco. Bendita sois vós entre as mulheres. Bendito é o fruto do vosso ventre, Jesus. Santa Maria, Mãe de Deus, rogai por nós, pecadores, agora e na hora de nossa morte. Amém. Glória ao Pai, ao Filho e ao Espírito Santo, como era no princípio, agora e sempre. Amém. Quinta saudação. Saudamos o quinto coro dos anjos, pedindo pela intercessão de São Miguel e do coro celeste das protestantes, para que o Senhor se digne protege nossas almas contra ciladas e tentações do demônio. Amém. Pai nosso que estais no céu, santificado seja vosso nome. Venha a nós o vosso reino. Seja feita a vossa vontade, assim na terra como no céu. O pão nosso de cada dia nos dai hoje. Perdoai as nossas ofensas, assim como nós perdoamos a quem nos tem ofendido. E não deixeis cair em tentação, mas livrai-nos do mal. Amém. Ave Maria, cheia de graça, o Senhor é convosco. Bendita sois vós entre as mulheres. Bendito é o fruto do vosso ventre, Jesus. Santa Maria, Mãe de Deus, rogai por nós, pecadores, agora e na hora de nossa morte. Amém.
15: Ave Maria, cheia de graça, o Senhor é convosco. Bendita sois vós entre as mulheres.
1: Bendito é o fruto do vosso ventre, Jesus. Santa Maria, Mãe de Deus, rogai por nós, pecadores, agora e na hora de nossa morte. Amém.
4: Ave Maria, cheia de graça, o Senhor é convosco. Bendita sois vós entre as mulheres. Bendito é o fruto do vosso ventre, Jesus. Santa Maria, Mãe de Deus, rogai por nós, pecadores, agora e na hora de nossa morte. Amém. Ave Maria, cheia de graça, o Senhor é convosco. Bendito sois vós entre as mulheres, bendito é o fruto do vosso ventre, Jesus. Santa Maria, Mãe de Deus, rogai por nós, pecadores, agora e na hora de nossa morte. Amém. Glória ao Pai, ao Filho e ao Espírito Santo, como era no princípio, agora e sempre. Amém.
15: Sexta saudação. Saudamos o sexto coro dos anjos, pedindo pela intercessão de São Miguel e do coro admirável das virtudes, para que o Senhor não nos deixe cair em tentação, mas nos livre de todo mal. Amém.
4: Pai nosso que estais no céu, santificado seja vosso nome. Venha a nós o vosso reino, seja feita a vossa vontade, assim na terra como no céu. O pão nosso de cada dia nos dai hoje. Perdoai as nossas ofensas, assim como nós perdoamos a quem tem ofendido. E não deixeis cair em tentação, mas livrai-nos do mal. Amém. Ave Maria, cheia de graça, o Senhor é convosco. Bendito sois vós entre as mulheres, bendito é o fruto do vosso ventre, Jesus. Santa Maria, Mãe de Deus, rogai por nós, pecadores, agora e na hora de nossa morte. Amém. Ave Maria, cheia de graça, o Senhor é convosco. Bendito sois vós entre as mulheres, bendito é o fruto do vosso ventre, Jesus. Santa Maria, Mãe de Deus, rogai por nós, pecadores, agora e na hora de nossa morte. Amém. Ave Maria, cheia de graça, o Senhor é convosco. Bendito sois vós entre as mulheres, bendito é o fruto do vosso ventre, Jesus. Santa Maria, Mãe de Deus, rogai por nós, pecadores, agora e na hora de nossa morte. Amém. Glória ao Pai, ao Filho e ao Espírito Santo, como era no princípio, agora e sempre. Amém.
1: Sétima saudação. Saudamos o sétimo coro dos anjos, pedindo pela intercessão de São Miguel e do coro dos precipitados, para que o Senhor encha nossa alma do Espírito de uma verdadeira e sincera obediência. Amém. Pai nosso que estais no céu, santificado seja vosso nome, venha a nós o vosso reino, seja feita a vossa vontade, assim na terra como no céu. O pão nosso de cada dia nos dai hoje, perdoai as nossas ofensas, assim como nós perdoamos a quem nos tem ofendido, e não deixeis cair em tentação, mas livrai-nos do mal. Amém. Ave Maria, cheia de graça, o Senhor é convosco. Bendito sois vós entre as mulheres, bendito é o fruto do vosso ventre, Jesus. Santa Maria, Mãe de Deus, rogai por nós, pecadores, agora e na hora de nossa morte. Amém.
4: Ave Maria, cheia de graça, o Senhor é convosco. Bendito sois vós entre as mulheres. Bendito é o fruto do vosso ventre, Jesus. Santa Maria, Mãe de Deus, rogai por nós, pecadores, agora e na hora de nossa morte. Amém. Ave Maria, cheia de graça, o Senhor é convosco. Bendito sois vós entre as mulheres. Bendito é o fruto do vosso ventre, Jesus. Santa Maria, Mãe de Deus, rogai por nós, pecadores, agora e na hora de nossa morte. Amém. Glória ao Pai, ao Filho e ao Espírito Santo, como era no princípio, agora e sempre. Amém.
15: Oitava saudação. Saudamos o oitavo coro dos anjos, pedindo pela intercessão de São Miguel Arcanjo e do coro celeste dos arcanjos, para que o Senhor nos conceda o dom da perseverança na fé e nas boas obras, a fim de que possamos chegar a possuir a glória eterna do paraíso. Amém.
4: Pai nosso que estais no céu, santificado seja vosso nome. Venha a nós o vosso reino, seja feita a vossa vontade, assim na terra como no céu. O pão nosso de cada dia nos dai hoje. perdoai as nossas ofensas, assim como nós perdoamos a quem nos tem ofendido, e não deixeis cair em tentação, mas livrai-nos do mal. Amém. Ave Maria, cheia de graça, o Senhor é convosco. Bendita sois vós entre as mulheres, bendito é o fruto do vosso ventre, Jesus. Santa Maria, Mãe de Deus, rogai por nós, pecadores, agora e na hora de nossa morte. Amém. Ave Maria, cheia de graça, Senhor é convosco. Bendita sois vós entre as mulheres, bendito é o fruto do vosso ventre, Jesus. Santa Maria, Mãe de Deus, rogai por nós, pecadores, agora e na hora de nossa morte. Amém. Ave Maria, cheia de graça, Senhor é convosco. Bendita sois vós entre as mulheres, bendito é o fruto do vosso ventre, Jesus. Santa Maria, Mãe de Deus, rogai por nós, pecadores, agora e na hora de nossa morte. Amém.
15: Glória ao Pai,
4: ao Filho e ao Espírito Santo, como era no princípio, agora e sempre. Amém.
1: Nona saudação. Saudamos o nono coro dos anjos, pedindo pela intercessão de São Miguel e do coro celeste de todos os anjos, para que sejamos guardados por eles nessa vida mortal, para sermos conduzidos por eles à glória eterna do céu. Amém.
4: Pai nosso que estais no céu, santificado seja vosso nome, venha a nós o vosso reino, seja feita a vossa vontade, assim na terra como no céu. O pão nosso de cada dia nos dai hoje, perdoai as nossas ofensas, assim como nós perdoamos a quem nos tem ofendido, e não deixeis cair em tentação, mas livrai-nos do mal. Amém.
15: Ave Maria, cheia de graça, Senhor é convosco.
4: Bendita sois vós entre as mulheres, bendito é o fruto do vosso ventre, Jesus. Santa Maria, Mãe de Deus, rogai por nós, pecadores, agora e na hora de nossa morte. Amém. Ave Maria, cheia de graça, o Senhor é convosco. Bendita sois vós entre as mulheres, bendito é o fruto do vosso ventre, Jesus. Santa Maria, Mãe de Deus, rogai por nós, pecadores, agora e na hora de nossa morte. Amém. Ave Maria, cheia de graça, o Senhor é convosco. Bendito sois vós entre as mulheres, bendito é o fruto do vosso ventre, Jesus. Santa Maria, Mãe de Deus, rogai por nós, pecadores, agora e na hora de nossa morte. Amém.
15: Glória ao Pai, ao Filho e ao Espírito Santo, como era no princípio, agora e sempre. Amém. Rezemos juntos um Pai Nosso em honra a São Miguel.
4: Pai nosso que estais no céu, santificado seja vosso nome, venha a nós o vosso reino, seja feita a vossa vontade, assim na terra como no céu. O pão nosso de cada dia nos dai hoje, perdoai as nossas ofensas, assim como nós perdoamos a quem nos tem ofendido, e não nos deixeis cair em tentação, mas livrai-nos do mal. Amém.
15: Um Pai nosso em honra a São Gabriel.
4: Pai nosso que estais no céu, santificado seja vosso nome, venha a nós o vosso reino, seja feita a vossa vontade, assim na terra como no céu. O pão nosso de cada dia nos dai hoje, perdoai as nossas ofensas, assim como nós perdoamos a quem nos tem ofendido, e não deixeis cair em tentação, mas livrai-nos do mal. Amém.
1: Um Pai nosso em honra a São Rafael.
4: Pai nosso que estais no céu, santificado seja vosso nome, venha a nós o vosso reino, seja feita a vossa vontade, assim na terra como no céu. O pão nosso de cada dia nos dai hoje, perdoai as nossas ofensas, assim como nós perdoamos a quem nos tem ofendido, e não deixeis cair em tentação, mas livrai-nos do mal. Amém.
1: Um Pai nosso em honra ao anjo da guarda. Pai nosso que estais no céu, santificado seja vosso nome, venha a nós o vosso reino, seja feita a vossa vontade, assim na terra como no céu. O pão nosso de cada dia nos dai hoje,
4: perdoai as nossas ofensas, assim como nós perdoamos a quem nos tem ofendido, e não deixeis cair em tentação, mas livrai-nos do mal. Amém.
15: Gloriosíssimo São Miguel, chefe e príncipe dos exércitos celestes, fiel guardião das almas, vencedor dos espíritos rebeldes, amado da casa de Deus, nosso admirável guia depois de Cristo, vos cuja excelência e virtude são eminentíssimas, dignai-vos, livrai-nos de todos os males, nós que recorremos a vós com confiança, e fazei, pela vossa incomparável proteção, que adiantemos cada dia mais fidelidade, perseverança em servir a Deus. Rogai por nós, ó bem-aventurado São Miguel, príncipe da Igreja de Cristo,
4: para que sejamos dignos de suas promessas.
1: Oremos. Deus Todo-Poderoso e Eterno, que por um prodígio de bondade e misericórdia,

E assim, irmãos e irmãs, chegando ao final do nosso momento de orações, queremos agradecer de coração todos que estiveram acompanhando, rezando com a gente pelas ondas da Rádio Santa Cruz. Que Deus abençoe a vida de cada um de vocês, que São Miguel Arcanjo abençoe o espaço de todos. Deixamos aqui nosso convite especial para estarmos juntos no dia de hoje. Daqui a pouquinho, às 16 horas, 4 horas da tarde, teremos nossa concentração lá na rodoviária, onde sairemos de encaminhada em direção à nossa igreja matriz. E aqui às 18 horas teremos a Santa Missa Solene com o celebrante Bispo Dom José Hamilton. Lembrem de trazer as suas velas para nossas caminhadas. Sintam-se convidados, traga sua família, seus amigos, venham rezar, meditar e celebrar conosco. Um abraço a meu irmão Bel, que está aqui, nos ajudou, e, como diz Frei Heron, a potência de São Miguel. Esperamos todos vocês no dia de hoje. Fiquem com Deus e até a próxima.

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1: 13:55.

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2: 14

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1: Primeiro foi de cobranças no Supremo Tribunal Federal. O ministro Cássio Nunes Marques, também presidente do Superior Tribunal Eleitoral, cobrou providências de Edson Fachin, presidente do STF, contra o que considerou interferência de Flávio Dino em decisões da Corte Eleitoral. Dino derrubou no Supremo decisão de André Mendonça, do TSE, em relação à proibição de mensagens associando o candidato Flávio Bolsonaro, do PL, a uma possível intenção de retirar o título de padroeira do Brasil de Nossa Senhora Aparecida. Para o advogado e analista político Melilo Diniz, Mendonça, a princípio, acertou, mas exagerou na restrição.
2: Dizer como fato que Flávio Bolsonaro pretende retirar de Nossa Senhora Aparecida o título de padroeira do Brasil, sem prova disso, tende a ser uma desinformação. André Mendonça tinha razão ao reconhecer a gravidade do boato. O problema foi a amplitude da ordem de retirar. Ela alcançou mais de 1000 publicações, inclusive uma postagem de humor que nem sequer mencionava o candidato pelo nome. Por isso, na análise daquela postagem da medida adotada, considero mais acertada a posição de Flávio Dino. Para retirar uma manifestação do ar, o juiz precisa demonstrar com precisão o que ela afirma, a quem se refere, porque é ilícita. Não pode resolver tudo por associação ou presunção.
1: No domingo, Flávio Bolsonaro acusou a CNBB de propagar a desinformação, mas em nota a entidade negou qualquer participação na disseminação do conteúdo. A rede bolsonarista já associava a Conferência dos Bispos ao PT, ainda mais porque a entidade, como comumente faz, divulgou uma orientação aos fiéis em relação ao voto. Na avaliação de Melilo, sem pedir votos para nenhum dos lados.
2: Eu não vejo na mensagem da CNBB indicação de apoio ao PT ou a qualquer outra candidatura. Vejo, na verdade, critérios muito claros para o eleitor pensar antes de votar. Respeito à democracia, combate à corrupção e à mentira, defesa da dignidade humana e do bem comum. Esses critérios valem para todos, também valem para o governo e para o PT. É claro que numa eleição polarizada, cada lado tende a ouvir uma crítica a si próprio e enxergar um elogio ao adversário. Mas a pergunta correta é outra. Onde a CNBB pediu voto para alguém? Onde dispensou algum candidato de ser examinado pelos mesmos critérios? A mensagem diz expressamente que a igreja não indica candidatos nem partidos.
1: Nesta segunda-feira, Flávio Bolsonaro entrou com recurso no STF para derrubar a decisão de Dino. A defesa do candidato do PL quer que a corte reafirme o que determina o Marco Civil da Internet, ou seja, que o combate à desinformação nas eleições cabe ao TSE. Diante da controvérsia, o ministro Flávio Dino remeteu a discussão ao plenário do STF. Agência Rádio Web de Brasília, Alan Barbosa.
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8: Santa Cruz FM, aqui o sucesso é você, hora certa, são 2:05. Parabéns, Jequitinhonha, pelos seus 215 anos de emancipação política. Parabéns, parabéns, os jequitinhonhenses. São 2:05, tem músicas para todos os gostos. Feriadão aqui em Jequitinhonha, feriado municipal. Você na fazenda, no sítio, onde quer que esteja, você está na melhor e mais ouvida.

Santa Cruz FM, aqui o sucesso é você, Elton John e Eduardo Costa na mais ouvida, também o embaixador Gustavo Lima, permaneça comigo.

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4: 14:16.
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8: Santa Cruz FM, sua rádio, sua música, feriadão, você no sítio, na fazenda, na cachoeira, ouvindo a número um, abraçar os nossos benfeitores, ouvindo a gente, seu Jaime, dona Almerinda e toda a sua família na sintonia da mais ouvida. Um abração para todos e nas comunidades ouvindo a gente. Você nas comunidades Bairreirinho, Jardineira, Santa Rosa, os meus amigos ouvindo a número um, obrigado pelo prestígio. Agora 2:19. Seguimos juntos por aqui na mais ouvida.

0: Santa Cruz FM, cada vez mais perto de você, Bruno e Marrone, Rick Renner e Mastruz com Leite.
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2: 14:29.
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1: Santa Cruz FM, sua rádio, sua música, por aqui o sucesso não para. São 2:34. Hilda, lá de Almenara, tá na sintonia. Alô, Hilda. Tá todo mundo curtindo a número 1. Abraços para você, Hilda, no município de Almenara, ouvindo a nossa querida Rádio Santa Cruz. Abraçar toda a galera bonita no município de Almenara. Obrigado pelo prestígio da audiência. Tem músicas para todos os gostos. Feriadão municipal aqui em Jequitinhonha e você curtindo a número 1, 2:34. Boa tarde, cidade. Bom feriado para você.

0: Saudades, recordações, abraçar a família Batatinha lá no Giru, ouvindo a gente, toda a família Batatinha, Marli, apresento você, fala em nome de Marli Gonçalves, alô Marli, família Batatinha, ouvindo a gente, lá no distrito do Giru, obrigado pelo prestígio de sempre, paz e bem, boa tarde, com alegria.
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7: 14 horas e 44 minutos.

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5: Santa Cruz FM, sua rádio, sua música. São 2h46. Bom demais ter você comigo na mais ouvida. Permaneça comigo. Aqui é bem melhor.

0: Santa Cruz FM, sua rádio, sua música saudosa, Rock 7, finalizando muito bem o nosso Conexão Santa Cruz de hoje. Obrigado pela interação, amanhã tem muito mais pra você. Bem, gente, hein? São 2h55, abraços pra geral e até amanhã, a gente se vê e se fala pelas esquinas da vida.
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consagração de hoje nós dedicamos aos nossos ouvintes da Rádio Santa Cruz, também aos funcionários aqui da Rádio Santa Cruz. Rezemos pela alma de Lissário Pereira dos Santos, já falecido. Amigos que renovaram no nosso clube de amigos, Onir de Souza, Gervande Pereira Rocha e Maria José de Jesus Rodrigues. O nosso muito obrigado, você que ingressou no nosso clube de amigos e você que ainda não faz parte, venha fazer parte, venha ingressar no nosso clube de amigos da Rádio Santa Cruz. Os devotos de Nossa Senhora Aparecida estão na sintonia pela fé. Quem está sintonizada pela fé, nossa ouvinte Maria da Conceição da Lua Bonita, ela pede intenção da consagração para ela, para toda a sua família e todos que estão sintonizados e todos lá da Lua Bonita. Deus abençoe você, Maria da Conceição da Lua Bonita. Nossa ouvinte, a Batatinha Marli Gonçalves, lá do Giru, ela pede intenção da consagração para ela, para todos os irmãos, toda a família Batatinha, sintonizados pela fé. Deus abençoe todos os familiares aí no distrito do Gerô e também você, Marli Gonçalves, obrigado pelo prestígio da audiência. A consagração de hoje nós dedicamos aos enfermos do Hospital São Miguel de Jequitinhonha, aos idosos da Vila Santana de Jequitinhonha, dedicamos também às crianças do Instituto de Jequitinhonha, de forma especial aos irmãos detentos privados de liberdade. Dedicamos também a consagração à Nossa Senhora Aparecida de hoje, aos enfermos do Hospital Municipal Antônia Grapiúna, lá em Joaíma, aos idosos da Casa de Repouso em Joaíma, no asilo. Também oferecemos a consagração de hoje aos enfermos do Hospital Apromife de Felisburgo, de forma especial aos idosos da Casa de Repouso em Felisburgo. Também dedicamos aos enfermos do Hospital São Vicente de Paula em Águas Formosas e aos enfermos do Hospital Deraldo Guimarães em Almenara. Vamos ao Santuário da Mãe Aparecida para a consagração de hoje.

0: queridos romeiros e romeiras de Nossa Senhora, nesta terça-feira, dia 29 de setembro, o tempo passa. E setembro já está acabando, o ano chegando ao seu final e a festa da nossa padroeira também batendo as portas. Quanta coisa bonita nós vamos ter pela frente. Então gostaríamos de acolher você, romeiro e romeira, que hoje está aqui em Aparecida, neste dia feliz da sua romaria. Mas também muita gente rezando conosco através desse grande veículo de comunicação que é o rádio. Todo mundo faz questão de ter o seu radinho lá em casa, trabalhando, correndo de um lado para o outro, o radinho está sempre ligado. Isso faz falta e faz bem para a gente. Então, sempre sintonizado. E dentro das programações que todas as rádios têm durante o seu dia, muitas, mais de 65 rádios, interrompe a sua programação e sintonizam aqui em Aparecida, para que a gente possa fazer a consagração. Olha que beleza, né? Quanta gente lá em casa rezando conosco através do rádio. Então vamos fazer deste momento, esse momento de Deus, esse momento de oração, pedindo as bênçãos de Deus e de Nossa Senhora. E nós então iniciamos em nome do Pai, do Filho e do Espírito Santo.
1: Amém.
0: O anjo do Senhor anunciou a Maria.
1: E ela concebeu do Espírito Santo.
0: Eis aqui a serva do Senhor.
1: Faça-se em mim segundo a vossa palavra.
0: E o Verbo se fez carne.
1: E habitou entre nós.
0: Ave Maria, cheia de graça, o Senhor é convosco. Bendita sois vós entre as mulheres. E bendito é o fruto do vosso ventre, Jesus.
1: Santa Maria, Mãe de Deus, rogai por nós, pecadores, agora e na hora de nossa morte. Amém.
0: Rogai por nós, Santa Mãe de Deus,
1: para que sejamos dignos das promessas de Cristo.
0: Infundi, Senhor, vos rogamos a vossa graça em nossos corações, para que nós que conhecemos pela anunciação do anjo a encarnação de Jesus Cristo, vosso Filho, por sua paixão e morte na cruz, cheguemos à glória da ressurreição. Pelo mesmo Cristo, Senhor nosso.
1: Amém.
0: Amém. Queridos irmãos e irmãs, 29 de setembro, setembro chegando ao seu final. Amanhã, último dia, São Jerônimo, aquele que teve um carinho muito grande para com a Bíblia, e nós estamos assim encerrando esse mês de setembro, que é o mês da palavra de Deus, e que você tenha um carinho grande com a palavra de Deus. Aí na sua casa, não deixa de ler a Bíblia, viu? E leia, comece no Novo Testamento. Não que o Antigo Testamento não seja bom, claro que é, mas pega aí, começa a ler o Novo Testamento, os Evangelhos, as cartas, Atos dos Apóstolos, tanta coisa bonita, tanta coisa boa para nos ajudar a viver bem a nossa vida. E não deixe de se guiar também pelo anjo da guarda que todos nós temos. Hoje, dia 29, nós celebramos São Miguel, São Gabriel e São Rafael, os três arcanjos. Você que tem esse nome, né? Miguel. Miguel significa quem como Deus. Quem como Deus? Gabriel. Você que tem o nome de Gabriel, Deus é meu guerreiro. Olha a força que você tem. Quem defende você é Deus. E nós precisamos desse guerreiro, né? Rafael, Deus cura. Quem de nós que não precisa ser curado? Então, meu irmão, minha irmã, não deixa de invocar a proteção dos anjos. Logo cedo, quando você levanta, peça a proteção dos anjos. Aquela oração tão simples que nós aprendemos no colo da mamãe e do papai. Não joga fora essa oração, não. Ressuscite. e procure rezar esta oração todos os dias, logo que você levanta. Vamos rezar juntos, você que está aqui e você que está lá na sua casa rezando conosco. Mas não deixe de rezar todos os dias, logo que você levanta, a primeira coisa tem que ser essa. Santo anjo do Senhor, meu zeloso guardador, se a ti me confiou a piedade divina, sempre me rege, guarda, governa, ilumina, amém. Quantas vezes a gente fala, eu não tenho tempo para rezar, minha vida é tão corrida. Menos de um minuto nós fizemos esta oração tão bonita, pedindo a proteção dos anjos. Santo anjo do Senhor, meu zeloso e guardador, se a ti me confiou a piedade divina, sempre me rege, me conduza para o caminho do bem, me guarde, me governe. Olha que oração profunda, tão simples, que as criancinhas já rezam em casa, no berço. E nós aprendemos no berço de casa. Então continue rezando, pedindo sempre a proteção do anjo. E o anjo é aquele que é um mensageiro de Deus. Mensageiro de Deus. O anjo Gabriel foi enviado por Deus a uma cidade e foi ao encontro de uma jovenzinha chamada Maria e fez o pedido para ela. O anjo enviado por Deus, falando em nome de Deus: Maria, eu preciso de você. Eu quero que você seja mãe do Salvador. Olha a missão do anjo, que vem em nome de Deus, enviado por Deus, para trazer uma mensagem de Deus. Assim também nós precisamos pedir para o nosso anjo da guarda. Todo dia que você levanta, o que que Deus quer de mim hoje? E ouça essa voz do anjo falando no seu ouvido, falando no seu coração. E Deus fala através dos anjos para orientar, guiar você, governar você, para que você não erre. A gente vive já num mundo tão maldoso e a gente precisa se esforçar para não ser mais um a fazer o mal. Mas o esforço, a luta que nós precisamos fazer é a luta para o bem. O mal já está cheio, chega, não precisamos mais de gente para fazer o mal, não. Quanto ódio, quanta inimizade, quanta violência, quanta guerra, quanta destruição. Chega. Precisamos dar um basta a isso e precisamos ouvir mais a voz do anjo, assim como Maria ouviu a voz do anjo Gabriel. Que o seu anjo também fala no seu ouvido e que você esteja atento para dar a sua resposta para Deus, como Maria deu. Sim, eu aceito, eis aqui a serva do Senhor. Faça-se em mim segundo a tua vontade. Obediente a Deus, porque ouviu a voz do anjo e fez aquilo que Deus queria dela. Então, quem segue e obedece o anjo, está também obedecendo o próprio Deus. Olha que grandeza, hein? Por isso, meu irmão, minha irmã, tenha devoção aí ao anjo da guarda, viu? Que ele guarde você, livrando você de todo perigo, de todo pecado e de todo mal. E ele fala no ouvido nosso, né? Quando você vai fazer uma coisa errada, o nosso anjo da guarda fala: olha, não é por aí não. Olha o que você vai fazer, olha o que você está fazendo, olha o que você fez. Você está contente com o que você fez? Não foi isso que Deus pediu para você, não. Não foi essa mensagem que eu trouxe para você. A mensagem que vem de Deus só pode fazer o bem, só pode ser coisa boa. Nunca é coisa para o mal. Então que o anjo da guarda continue falando no seu coração, falando também na nossa vida. E que eles continuem intercedendo, nos protegendo, nos guardando e nos conduzindo sempre pelo caminho que é Jesus, pela verdade que é Jesus e pela vida que é Jesus. E que Nossa Senhora, que deu o seu sim, nos ajude também a dizer o nosso sim cada dia, cada momento da nossa vida. Vamos agora dar a bênção da água. Você que tem água aí para benzer, aqui no santuário, e você também aí na sua casa, que está rezando pelo rádio, coloque aí a sua vasilha de água, para depois tomar um pouquinho, deixar para aqueles que estão fora, quando chegar, esta água foi abençoada. Às 3 horas, consagração a Nossa Senhora. Tome, é remédio, é força para ajudar você a ser melhor. Lembrar o seu batismo, para você ser um bom cristão e uma boa cristã. Bênção da água. Deus eterno e todo-poderoso, quisestes que pela água, fonte de vida e princípio de purificação, as nossas almas fossem purificadas e recebessem o prêmio da vida eterna. Abençoai esta água para que nos proteja e renovai em nós a fonte de vida de vossa graça, a fim de que nos livre de todos os males e possamos nos aproximar de vós com o coração puro e receber a vossa salvação. E que ela recorde a água do nosso batismo como fonte que jorra para a vida eterna. Abençoai, ó Deus Todo-Poderoso, esta água que nós aqui apresentamos e você aí na sua casa. Abençoai, em nome do Pai, do Filho e do Espírito Santo.
1: Amém. Amém.
0: Água abençoada. E agora vamos fazer a nossa consagração à Nossa Senhora. Você aqui no santuário, olhando para a imagem de Nossa Senhora, e você na sua casa, rezando também conosco. Ó Maria Santíssima, pelos méritos de Nosso Senhor Jesus Cristo, em vossa querida imagem de Aparecida, espalhais inúmeros benefícios sobre todo o Brasil. Eu, embora indigno de pertencer ao número de vossos filhos e filhas, mas cheio do desejo de participar dos benefícios de vossa misericórdia, prostrado a vossos pés, consagro-vos o meu entendimento, para que sempre pense no amor que mereceis. Consagro-vos a minha língua, para que sempre vos louve e propague a vossa devoção. Consagro-vos o meu coração, para que depois de Deus vos ame sobre todas as coisas. Recebei-me, ó Rainha incomparável, vós que o Cristo crucificado deu-nos por mãe, no ditoso número de vossos filhos e filhas. Acolhei-me debaixo de vossa proteção, socorrei-me em todas as minhas necessidades, espirituais e temporais, sobretudo na hora de minha morte. Abençoai-me, ó celestial cooperadora, e com vossa poderosa intercessão, fortalecei-me em minha fraqueza, a fim de vos louvar-vos, amar-vos e dar-vos graças no céu, por

0: pela intercessão de Nossa Senhora Aparecida, Rainha, Padroeira do Brasil, Mãe de Jesus e Nossa Mãe, desça sobre você, sobre a sua família, você que está aqui, você lá na sua casa, rezando através do rádio. A bênção de Deus Todo-Poderoso, o Pai, o Filho e o Espírito Santo.
1: Amém.
0: Salva de palmas a Nossa Senhora. E assim terminamos a nossa consagração. Que você continue tendo uma tarde feliz, abençoada, com as bênçãos de Deus e com a proteção de Nossa Senhora. O nosso cântico final e depois as bênçãos para os objetos de devoção e de piedade.

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0: Muito boa tarde para você, meu amigo. Uma ótima tarde para você, meu amigo ouvinte. Começou a tarde é nossa. Olha a hora certa para você. 3:23. Hoje é terça-feira, dia 29 de setembro de 2026. Hoje que é Dia Mundial do Petróleo, dia de São Gabriel Arcanjo, dia de São Rafael Arcanjo, dia de São Miguel Arcanjo. Também é Dia Mundial do Coração, dia do anunciante, aniversário da nossa querida Jequitinhonha, e eu quero parabenizar você que faz parte aqui do nosso Clube dos Amigos, você aí do outro lado do rádio, soprando velhinhas na data de hoje. Eu quero desejar para você aqui muita paz, saúde, felicidades, alegrias mil, tudo de bom para você, muitos e muitos anos de vida para todos os aniversariantes do dia de hoje. E a gente segue junto até logo mais às 5:55 da tarde de hoje com música, informação e a sua participação, viu? O telefone tá mais que liberado para você ligar, participar e interagir aqui conosco, viu? Deixar aquele abraço para aqueles amigos que já estão aí na sintonia, já estavam aguardando o nosso programa começar. A Lúcia aqui no bairro Centro, Gênio Barbosa no bairro Alvorada, o Tim da Comunidade Diamantina, Eva Batista da Comunidade Diamantina, Maria da Conceição da Lua Bonita, Alzeni na Transilvânia, Zinoela na Inglaterra, Gilza Matos em Lisboa, Portugal, Dalva no São Pedro do Jequitinhonha, Dona Din e seu Antônio na rua Duque de Caxias, e você que chegou agora, seja muito bem-vindo, muito bem-vinda, é uma alegria enorme ter você aqui conosco, viu? Para começar bem demais a nossa terça-feira, 29 de setembro, feriado aqui de aniversário da nossa querida cidade de Jequitinhonha, 215 anos, né? De muitas histórias, muita tradição. A gente já começa trazendo ele, é o nosso amigo Alberto Ferreira, é um homem da Galinha Gorda e a Rua do Sucesso, que tem o oferecimento do supermercado Pais e Filhos, é o dono do menor preço da cidade, viu? 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É o Alberto Ferreira e a nossa primeira Rua do Sucesso de hoje.
1: Alberto Ferreira.
0: Boa tarde, Alberto.
1: A nossa Rua do Sucesso.
2: Ô, São João do Churrasco, qual é a música?
3: É com o Rio Negro e Solimões.
2: Ah, sim, dedica a música pra quem?
3: Pra todos os pessoal maravilhoso, principalmente pra você, Alberto, ele que tá muito aqui obrigado, com nós aqui. Irmão. É todos os dias aqui.
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0: Beleza, Alberto, chegando o sucesso, Rio Negro e Solimões, é na sola da bota.

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2: 15 horas e 30 minutos.

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7: Voltamos com a tarde nossa, 3:35, uma ótima tarde para todo mundo que tá aí curtindo, acompanhando o nosso programa. Obrigado pelo carinho da audiência. Deixar um abraço aqui para minha amiga Eva Batista na comunidade Diamantina, Elísia na comunidade Quarteirão lá em Joaíma, a Preta do Convém, Solanjinha em Joaíma também tá aí com o rádio ligado, meu amigo Robson Móveis Planejados, ele, sua esposa, estão sempre acompanhando o nosso programa. Obrigado pelo carinho, viu? 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
9: Tá, senhor Ribeiro, o Gaguinho tá comigo aqui. Ô, Gaguinho, a música da espingarda hoje você vai mandar pra quem? João do Churrasco?
10: Amor, vai pra gorda aqui da feira, João do Churrasco, essa galera que vai mudar na cavalgada.
9: Debrando também, você vai mandar?
10: Debrando Capeta, João.
9: Tem mais aí, é muita gente, né?
10: Amor, tem gente demais, tem Manel lá da Araçatuba.
9: Que coisa boa, galera pesada aí, Bida. Até Tais, senhor Ribeiro?
10: Até Tais também tá nessa onda hoje.
9: Errou! Tem gente demais,
10: ô, Alberto, é gente demais, viu, Alberto?
9: Ainda bem que eu tô fora, Gaguinho.
10: Você tá perrengue, viu, Alberto?
7: Alberto, você é o primeiro da lista, viu?
9: Tá aí então, Thais Oliveira, a música da espingarda. Manda aí pro Valdomiro do Jataí, Domingos do Brejão, velho lá da Araçatuba. É, quem mais? Manelo da Bebê. Quem mais aí, gente? É muita gente, viu? É muita gente pra mandar essa música aí, viu? Pois é. Ah, o Manelinho do Tempero, lá do Campo Novo, Animaço, todo mundo aí. É essa música, viu, Tyson Ribeiro? 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
7: Beleza, Alberto, chegando o sucesso, Zé Mulato e Cassiano, o homem, a espingarda, a gente vai complementar essa lista aqui, vamos mandar essa música de forma especial pro Beto da Beto Agroveterinária, pro Vanderlei na padaria São Cristóvão, vamos mandar pro Rony lá em Belo Horizonte, pro Robinho do bairro São Geraldo, Pedro lá no bairro Nova Esperança, mandar também aqui pro Pedro que trabalha conosco na Rádio Santa Cruz, vai pro meu amigo Mauro do Leite e principalmente pra você, Alberto Ferreira, que adora ouvir essa canção que te faz voltar ao passado. Zé Mulato e Cassiano, o homem e a espingarda.
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1: Boa tarde, meu amigo.
2: Boa tarde, Marcos.
1: Sou o Marcos aqui do Sete Ranchos. Quero que você toque pra mim uma música de Barões da Pisadinha. Eu ofereço a todos aqui do Sete Ranchos de Santo Antônio. Então, uma boa tarde, meu amigo.
2: Boa tarde para você também, Marcos. Obrigado pelo carinho. Um abraço para todos aí dos Sete Ranchos acompanhando o nosso programa. Eu mando para você aqui na sequência sucesso com os Barões da Pisadinha, a música Esquema Preferido. Quem também tá participando conosco aqui é o nosso amigo Tim da Comunidade Diamantina. Tá pedindo música com Cristiano Neves. Tá oferecendo para todos da Comunidade Diamantina, todos os ouvintes da Rádio Santa Cruz, locutores, funcionários, também para todos os moradores, né, nas comunidades Segredo, Quarteirão, Convém, Marianos, Lajeado, Azuada, Água Limpa, Alagoas, Viração, Guanabara, Praiva Batista, Juarez, Jorge, Cida, Maria de Fátima, Zé Otário, Verani, Vitor, Santa, Maria, Pedro, Vanderlei, Lira, Joaquim, Vanildo, Zezé, Leni, Alissa, Cauã, Giovana, Durvalino, Rivaldo, Marli, Silvano, o pai de Cauã, Romário, Clécio, Lourdes, Nina e João Neves, também para Elisa, Celso, Tom, Valdeci, Pina, Cleusa, Mavo, Tida, Valdeir, Lucas, Silvani, Nivalda, Reni, Elidiomar, João Batista, todos do Giru e todos de Joaíma. Eu mando para você na sequência a música Trem de Ferro, 3 horas 44 minutos.

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2: Vamos seguindo com o programa A Tarde é Nossa, 3:54. Daqui a pouquinho tem informação pra você, viu? Deixar um abraço pra minha amiga Alessandra lá em Belo Horizonte, tá aí acompanhando. A nossa amiga Neide também tá na sintonia. Alzira, Maria da Conceição da Lua Bonita. Abraço também aqui pra Maria Eduarda, tá aí acompanhando o A Tarde é Nossa. 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Esse pessoal todo tá trazendo ele, é o Alberto Ferreira e a nossa segunda e a nossa última rua do sucesso de hoje.
3: Tyson Ribeiro, Paulo Sérgio tá comigo aqui. Você quer música de qual cantor?
4: Quem é o
3: de
4: cantor?
3: Eduardo Costa, Me Apaixonei.
5: Isso. Ah, dedica essa música pra alguém ou só pra curtição mesmo?
4: Só pra me curtir, que o povo não gosta de Eduardo Costa, eu gosto. Sou fã dele.
5: Se o povo não, se o povo não gosta, se gostasse então, é a multidão de gente que foi no show.
4: Aí esse ia apaixonar.
5: É mesmo, não gosta, hein?
4: Ia correr até água no oi.
5: A pasta ficou pequena, né?
4: Ficou pequena. Vendi outro, três você veio.
5: Oh, beleza. Graças a Deus. Tá aí. Ele vendeu cerveja lá na festa, viu, Tati?
4: Água mineral, água de coco. Tu vendi ontem?
5: Até viu, um caindo, vende quando tem festa. Muita moça bonita.
4: Ô, minha mulher tava batendo uma na outra, de chifre.
6: Acertou.
4: Quando eu vou chegar, até gordão, e meu amigo da feira também, Ferrante, nós dois, o mais velho da feira, mais velho da feira.
5: Ô, Tati Ribeiro, aqui é a prova.
4: Gaguejei um pouquinho, tinha gaguejado só aí porque eu sou gago.
5: É, pois é. 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
2: Beleza, Alberto? Chegando sucesso, Eduardo Costa, música Me Apaixonei.

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1: 4 horas em Belo Horizonte, 34 graus na Itatiaia, umidade relativa do ar 36%. Belo Horizonte registrou agora há pouco a temperatura mais alta do ano. Foram 36,4 graus, com apenas 18% de umidade relativa do ar. Os índices foram registrados na região da Pampulha, conforme a Defesa Civil Municipal. O órgão ainda verifica outras medições na cidade, de modo que a temperatura máxima de hoje pode até subir. Antes de hoje, a maior temperatura de 2026 na capital havia sido registrada no domingo, quando os termômetros marcaram 35,6 graus na regional Venda Nova.
2: A perícia da Polícia Civil acaba de chegar na estrada do Capão, em Ibrité, onde foi encontrado morto um colombiano que estava desaparecido desde a última quinta-feira. Conforme a PM, a vítima é Oscar Eduardo Cabreira Cumbre. Eduardo, de acordo com a Polícia Militar, seria agiota. Ele teria vindo até a região cobrar um comerciante. Segundo informações de testemunhas, 4 homens renderam o colombiano, o levaram para uma região erma, onde ele foi assassinado. Até o momento, não há informações de prisões. Repórter Amanda Antunes.
1: Militares do Corpo de Bombeiros atuam neste momento em um incêndio num poste na região centro-sul de Belo Horizonte. Segundo a sala de imprensa da corporação, o incêndio teve início em um transformador, atingindo a rede elétrica e também a fiação de telefonia e internet. Ocorrência na rua Outono, altura do número 239, no bairro Carmo. Conforme os bombeiros, foi constatada a queima de parte significativa da fiação, que causou a interrupção no fornecimento de energia elétrica. Ninguém ficou ferido e as causas do incêndio ainda não foram reveladas. O trânsito.
3: O congestionamento na Fernão Dias passa dos 9 quilômetros em direção a São Paulo. Em São Joaquim de Bicas, no quilômetro 508, parte da rodovia está interditada para a realização de obras. Motorista que segue pela região encontra reflexos desde o trevo da BR-262. Da Central de Trânsito, Itatiaia MIV, Vitor Brandão.

0: Federal informou agora há pouco que já pediu o bloqueio de 5.209 sites de apostas ilegais apenas nos primeiros dias de vigência da medida provisória que proíbe as bets no Brasil. O Ministério da Justiça informou em coletiva de imprensa realizada agora há pouco que também notificou 186 aplicativos para a remoção das lojas da Apple e do Google com o prazo até o dia 6 de outubro. Entre os dias 27 e 29 de setembro, foram retiradas ainda 300 páginas do Facebook e 90 perfis do Instagram que continuavam a divulgar apostas esportivas. Segundo o governo federal, a polícia já realizou 12 operações contra irregularidades no setor desde que ele foi regulamentado em 2023. De Brasília, Pedro Nascimento.
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2: O presidente Lula e candidato à reeleição pelo PT escolheu a capital paulista para realizar o último ato de campanha na véspera da eleição de primeiro turno. O petista vai realizar uma caminhada com apoiadores na região do Museu do MASP, na Avenida Paulista, no centro de São Paulo. O ato, que será realizado no final da manhã de sábado, promete terminar na Avenida Augusta. A campanha se organiza para reunir alguns dos principais nomes do partido. De São Paulo, repórter Mardélio Couto.
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0: 16:05.
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6: Boa tarde, Tyson. Tudo bem?
7: Tudo bem, Eva.
6: Rapaz, eu sou Eva Batista, da comunidade Diamantina.
7: Isso.
6: Gostaria de ouvir uma música com Guilherme Silva?
7: Sim.
6: É, fica na sua escolha. Oferecendo para a minha curtição.
7: Para mais
6: ofereço
7: alguém?
6: Também para você.
7: Muito obrigado.
6: Para
7: viu?
6: Todos os ouvintes da Rádio Santa Cruz.
7: Isso.
6: Também para a Preta, Elísia.
7: Mais alguém?
6: Para todos que gostarem da música do Guilherme Silva, beleza?
7: Beleza, Eva. Nossa amiga Maria de Lourdes, boa tarde.
8: Boa tarde. Tarde.
7: Boa tarde.
8: Eu quero pedir uma música com Guilherme Silva. Você
7: isso.
8: Claro que é uma delas. Eu pedi para oferecer para minha família.
7: Sim.
8: Eu sei, todos os locutores da Rádio Santa Cruz.
7: Muito Lê, obrigado, viu?
8: Vinícius, Alberto Ferreira, todos daí.
7: Tá bom.
8: Eu gosto muito de suas músicas. Maria de Lourdes do Campo Novo.
7: Abração pra você, Maria de Lourdes, minha amiga Alessandra, lá em Belo Horizonte. Boa tarde, Alessandra.
9: Boa tarde, Tyson. Deus abençoe a sua tarde.
7: Amém, abençoe todos nós.
9: Boa tarde a todos os ouvintes aí da Rádio Santa Cruz. Eu queria pedir uma música aí.
7: Pode falar.
9: Pode ser da sua preferência, que seja forró.
7: Tá bom.
9: Eu queria oferecer ela pra mãe aí na Amazonas.
7: Pra mais alguém?
9: Adriana, Dona Helena, toda a minha família. E também pra Camilinha, Jandir, Alberto.
7: Isso.
9: E Aurinice, Joalina, você.
7: Muito obrigado,
9: sua
7: viu?
9: Princesinha. Deus abençoe todos vocês aí da rádio e o que estão escutando também.
7: Abração pra você, Alessandro. Obrigado pelo carinho. Mais uma participação. Boa tarde.
10: Boa tarde, Tyson. Aqui é Loura do Santa Cruz. Eu quero ver com Rick Renner, Sem Direção.
7: Isso.
10: Feliz para minha esposa Elias, minha filha Stephanie, Luna, Maria Eduardo, minha manezinha. Para vocês aí na rádio. Boa tarde.
7: Uma boa tarde para você também, Loura. Obrigado pelo carinho, viu? Para vocês, vou mandar um sucesso com Guilherme Silva, a música Amor de Jasmim. Quem também tá pedindo música com Guilherme Silva é a nossa amiga Alzira, lá do Mato Grande. Pedindo música com Guilherme Silva, tá oferecendo aqui para Douglas, Maria Eduarda e Dilmar. Mando para você na sequência, viu? 4:10, chegando o sucesso com o Guilherme Silva, a canção Amor de Jasmim. E na sequência tem o Rick Renner, saudoso Rick cantando junto com o Renner a música Sem Direção. 4 horas 10 minutos, daqui a pouco a gente atende mais pedidos musicais.

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4: Boa tarde, Maria da Conceição. Da Bonita, tô passando pra pedir uma música pra minha filha Paula lá em Valadares, que tá fazendo aniversário hoje.
5: Isso.
4: E eu quero o seu aniversário. Feliz pra ela lá em Valadares, os filhos todos, pra vocês aí na rádio, meu esposo Joaquim, Mariazinha lá no Porto Alegre, Vanusa de Vitorino, Leide no Brejão e Vanusa e Bruno Brejão.
5: Pra mais alguém?
4: Bruno Brejão. Toda a família. E todos que gostar da música. E a luz na Romena Libertinho. E pra vocês aí na rádio. E todos que gostam. Joalina na Amazônia. E todos que gostaram da música.
5: Beleza, minha amiga. Mais uma participação. Boa tarde.
6: Boa tarde, meu amigo.
5: Boa tarde.
6: Ó. Oh,
5: sim.
6: Vou pedir uma música aí.
5: Pode pedir.
6: Chamada Batista. Pode ser qualquer uma, viu?
5: Tá bom.
6: Ofereço pra meu esposo, é Paraná.
5: Pra mais alguém?
6: Minhas amigas de Jequitinhonha. De Almenara e daqui do Craone, viu?
5: Beleza.
6: E pra você também.
5: Muito
6: da Rádio
5: obrigado,
6: Santa Cruz, viu?
5: Viu.
6: E pro Alberto Ferreira.
5: Sim. Abraço pra você, a Deiva, tá acompanhando o nosso programa aí no Craúna, obrigado pelo carinho, viu? Vem chegando o sucesso com o Leandro Leonardo, hoje é o seu aniversário, na sequência tem o Amado Batista, a música Os Pontinhos, essa eu vou mandar pra minha amiga Kula Moraes, também pra Alzenir na Transilvânia, pra Zinoela lá na Inglaterra, que tá nos acompanhando. Quem também tá participando conosco aqui é a nossa amiga ouvinte, a Maria Eduarda, tá pedindo uma música com Paula Guilherme, a canção Troquinho, eu mando pra você na sequência, viu? 4 horas 22 minutos, daqui a pouquinho a gente atende mais pedidos musicais.

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1: 16:31.
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9: Carlos, boa tarde.
10: Boa tarde, minha amiga.
9: Aqui é Marlene do Transval.
10: Isso.
9: Queria pedir uma música com Garganta de Ouros.
10: Sim.
9: Oferecer pra vocês aí na rádio.
10: Muito obrigado.
9: Minha irmã lá no Monteiro, Silma no Monteiro, Sil e Luiz no Santa Luzia. Sim. Marisete Dão na Transval.
10: Pra mais alguém?
9: Meus dois filhos, Marcos, Marleus e meus netos. Pra meu esposo, Evando.
10: Um abraço pra você, minha amiga Marlene do Transval. Dona Isaltina, boa tarde.
11: Oi, boa tarde. Aqui é Dona Isaltina, da comunidade Maranhão. Peço uma música de Cristiano Neves, Carta no Quintal.
10: Oferece pra quem?
11: Ofereço pra Tainá com o marido dela, Arthur.
10: Sim.
11: Para a sogra dela lá na... Na comunidade Capim Branco.
10: Pra mais alguém?
11: Peço pra Duarte, mais além, pra lá de Belo Horizonte, com as duas filhas dele.
10: Isso.
11: Peço pra Dona Nedina em família, Dona Lídia em família.
10: Pra mais alguém?
11: Peço pra comadre Marlene em família, peço pra comadre Bastiana em família. E peço pra Luiz, comadenga na comunidade Beijão. E pra vocês aí na rádio, tudo de bom pra vocês, uma boa tarde.
10: Boa tarde pra você também, Dona Isaltina, meu amigo Dinho do Campo Novo. Boa tarde, Dinho.
12: Fala, Tyson. E aí, mano, beleza?
10: Beleza.
12: Boa tarde. Aqui é Dinho do Campo Novo.
10: Isso.
12: Ô, mano, se possível, eu gostaria de ouvir música com Paul Simon, The Boxer, para minha curtição e todos que estiverem à escuta. Beleza, mano?
10: Beleza.
12: Uma boa tarde. Falou, campeão.
10: Uma boa tarde pra você também, Dinho. Obrigado pelo carinho, viu? 4:39. Vem chegando o sucesso com os Gargantas de Ouro. Morena, seu brinco caiu. Na sequência tem o Cristiano Neves, a música Carta no Quintal. E o Paul Simon cantando pra gente a música The Boxer. 4:39. Daqui a pouquinho tem o nosso Parabéns pra Você. Música.

0: Tyson Ribeiro, boa tarde. Estamos ao vivo aqui na rodoviária e já a concentração para a procissão de São Miguel com destino à igreja. Tem dois rapazes aqui, vou conversar com eles. Como é que é seu nome?
1: Antônio.
0: Antônio, você e seu colega estão distribuindo a oração de São Miguel para os fiéis que estão chegando, né?
1: Com certeza.
0: Assim, você faz esse trabalho social ajudando a igreja tem quanto tempo?
1: Eu acho que vai fazer uns 3 anos já.
0: É bom servir a Deus, né?
1: Com certeza.
0: Aí, a senhora também quer uma oração, né?
2: Eu quero, eu sou muito devota ao São Miguel.
0: Como é que é o nome da senhora, né?
2: Maria Nelita.
0: Trouxe até a vela pra seguir a procissão, né?
2: Trouxe, vim de lá de casa, voltei, fui no hospital ver meu bisneto, daí de lá já vim pra cá.
0: Pois é, tem que tirar um tempinho pra Deus, conversar com mais um aqui. Você é a Lia, né?
3: É.
0: E aí, Lia? Ganhou a oração de São Miguel, né?
3: Ganhei, tá aqui, ó. É meu amor da minha vida.
0: E vai seguir a procissão?
3: Ah, daqui a pouco.

0: Do finalzinho, né?
1: Do finalzinho, da procissão.
0: Nós tivemos a novena, tivemos missa sertaneja, tivemos várias celebrações religiosas, né?
1: Os 40 dias de novena, né?
0: E o bispo diocesano, o Dom José Hamilton de Castro, de Almenara, e todo o clero, eles vão presidir a missa, né?
1: Isso aí. Vai ser muito bonita, né?
0: Pois é. Tá aí o Tyson Ribeiro, ao vivo aqui da Praça da Rodoviária, conversando com os fiéis na concentração para a procissão de São Miguel. Vários fiéis já chegando por aqui. Voltamos aos estúdios. Reportagem Alberto Ferreira.
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3: 16 horas e 53 minutos.

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5: Atenção, atenção, amigos e amigas, está no ar o nosso momento mais especial do dia, o quadro que celebra a vida, a amizade e o carinho daqueles que fazem parte da nossa história. Hoje a nossa Rádio Santa Cruz, ela se enche de alegria para celebrar o aniversário dos nossos membros aqui do nosso Clube dos Amigos. Que privilégio é ter vocês aqui conosco, acompanhando, apoiando e fazendo parte desta grande família. Vamos fazer o registro dos amigos que renovaram conosco aqui no Clube de Amigos. Onir de Souza, Gervan de Pereira Rocha, Maria José de Jesus Rodrigues. Aos amigos que já partiram, o saudoso Lissário Pereira dos Santos, o nosso amigo já falecido, que residia na rua José Botelho. A cada amigo e amiga que continua caminhando ao nosso lado, o nosso muito obrigado. A sua renovação representa muito para a nossa rádio, é uma demonstração de carinho, confiança e amizade por esse trabalho que fazemos todos os dias, levando informação, músicas, fé, esperança e companhia para dentro dos lares. Que Deus abençoe cada um de vocês, suas famílias e seus lares, e que essa amizade continue firme e que possamos permanecer juntos por muitos e muitos anos. Queremos também deixar uma palavra muito especial aos familiares dos nossos amigos que já partiram. Sabemos que a saudade permanece, mas também sabemos que o amor e as boas

0: As lembranças jamais desaparecem. Agradecemos de coração as famílias que continuam mantendo viva essa história e esse vínculo com o nosso clube de amigos. Aos que já partiram, fica a nossa eterna lembrança. E aos familiares, recebam o nosso abraço, o nosso carinho e as nossas orações. E se você, amigo ouvinte, tem o desejo de ingressar no clube de amigos, mas não sabe como, pode procurar os nossos representantes. Lá em Joaíma tem a Solanginha, o Dazinho Chaveiro. Em Felisburgo tem a Lindalva Alves. Aqui em Jequitinhonha tem a Dona Ceiça, que há mais de 30 anos presta serviços ao clube dos amigos. Pode falar com o Alberto Ferreira pelas ruas da cidade, na feirinha, vir nos nossos estúdios, entrar em contato com a gente pelo Telezap, que é o 33-3741-1521. Falta só você aqui para nossa família ficar completa. A todos os amigos que renovaram, também aos familiares dos amigos que já partiram, a gente manda essa linda canção com o padre Marcelo Rossi, a música Noites Traiçoeiras.
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2: 17 horas e 2 minutos.
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0: 17h14.
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1: Voltamos com a tarde é nossa, 5h17. A gente volta a falar ao vivo com ele. É o Alberto Ferreira, sempre trazendo informações importantes. Alberto, mais detalhes com você, meu amigo.
7: Ô Tyson Ribeiro, estamos de volta aqui com o Frei João Bosco. Tudo bem com o senhor?
8: Tudo bem, boa tarde, que alegria. Tudo bem.
7: Pois é, o bispo também chegou por aqui. E aí, bispo, que bom que o senhor veio para conduzir, presidir a missa, né? Fazer parte desse clero que realizaram várias celebrações. E São Miguel, com certeza, o padroeiro nos 215 anos de Jequitinhonha. O que, é que o senhor gostaria de falar para os fiéis que estão a caminho da igreja, para quem está em casa nos ouvindo, muitos enfermos que não têm condições de sair de casa, né? E ficam ligados na Rádio Santa Cruz. Boa tarde.
9: Boa tarde a todos os ouvintes. Hoje celebramos então a festa de São Miguel e é padroeiro também desta amável paróquia aqui de Jequitinhonha. Então, celebrar a festa de São Miguel é renovar a nossa fé, a nossa esperança, a certeza do amor, da bondade, da misericórdia de Deus, que deixou para nós os anjos como intercessores, como aqueles que intercedem a Deus por nós. Esse é o grande sinal do amor, da ternura de Deus, assim como eles se fizeram servidores de Deus, traz para nós também esse ensinamento, fazer da nossa vida um serviço a Deus e aos irmãos.
7: Obrigado, Bispo Diocesano, Dom José Hamilton de Castro. Tyson Ribeiro, é com você, aqui da Praça da Rodoviária, reportagem Alberto Ferreira.
1: Obrigado, Alberto, pelas informações e a qualquer momento você retorna conosco aqui na nossa programação.
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10: Boa tarde, Tarsi Ribeiro.
1: Boa tarde, Elzane.
10: Estou pedindo para você, se for possível, por favor, passa para mim aquela música de ano, porque brigamos, eu fiz para mim, Elzane, para vocês e da rádio, eu estou esperando, viu, aguardando, sim.
1: Beleza, Elzane, um abraço para você, nossa amiga Tereza, boa tarde.
11: Boa tarde, Santa Cruz.
1: Boa tarde.
11: Boa tarde. Peço para você parar dar uma música. você e sua esposa.
1: Isso.
11: Sua linda filha.
1: Para mais alguém?
11: Ofereço. Jequi e a esposa dele estão passando esses feriados lá na casa do mano, no Amazonas. Jequi, minha esposa. Ofereço.
1: Para mais alguém?
11: A música é com Aguinaldo Timóteo, O Meu Grito. E quem gostar da música, homem de Deus.
1: Um abraço pra você, Tereza. Obrigado pelo carinho, viu? 5:20, chegando sucesso com a saudosa Diana. A música Por Que Brigamos. Na sequência, tem o saudoso Aguinaldo Timóteo, a música Meu Grito. E a Clecinha cantando pra gente, a música Quando Some. Daqui a pouquinho a gente atende mais pedidos musicais. 5:20.

0: que coisa linda.
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2: 17:31.
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5: Tássio, então você manda pra mim a música do padre Alessandro Campos.
6: Isso.
5: O que que eu sou sem Jesus, e oferecer pra vocês tudo aí da Raida, meus filhos, minhas filhas, minhas amigas. Aí não tem importância se passar no final não, né? Que as músicas católicas eu acho que é passada no final do programa. Aí não tem problema não, tá bom?
6: Abração pra você, minha amiga Hilda, tá acompanhando o nosso programa em Almenara. A gente toca a qualquer momento, viu? 5 horas e 35 minutos, vamos mandar pra você agora, que a gente tava com muitos pedidos aqui na programação, viu? Chegando sucesso com o padre Alessandro Campos, o que é que eu sou sem Jesus? 5 horas e 35 minutos, daqui a pouquinho tem a nossa última de hoje do nosso programa.

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0: Obrigada!
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2: 17 horas e 46 minutos.

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8: Voltamos com A Tarde é Nossa, 5h49. Uma ótima tarde para todo mundo curtindo, acompanhando o nosso programa. Infelizmente, tudo que é bom dura pouco. O programa de hoje está chegando ao fim. Desde já eu quero agradecer todas as pessoas que participaram conosco no dia de hoje. Aquelas que não participam mais estão sempre com o rádio ligado. O meu muito obrigado. Eu agradeço pelo carinho, também pela grande audiência. Desejo para você um excelente fim de tarde, um bom início de noite. Que Deus abençoe você, abençoe toda a sua família. Eu espero poder contar com você amanhã, a partir das 3h25 da tarde, com o programa A Tarde é Nossa. A gente finaliza bem demais o programa de hoje, ao som do Padre Reginaldo Manzotti e a participação do DJ Alok. A música Vou para o Alvo.

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noite a todos. Sejam todos bem-vindos à nossa celebração em honra aos arcanjos e em especial a São Miguel Arcanjo. Boa noite a você que nos acompanha pela Santa Cruz. Sejam todos bem-vindos à nossa celebração. Intenções da Santa Missa. Em ação de graças, a Nossa Senhora Aparecida, a Nossa Senhora Desatadora dos Nós, a São Miguel Arcanjo, a todas as Nossas Senhoras, ao Divino Pai Eterno, Inhaxica, São Miguel Arcanjo e seus anjos, em ação de graças a São Miguel Arcanjo, São Cristóvão, Santíssimo Sacramento, São José, Nossa Senhora, pela saúde de Odair Germano da Silva, pelo aniversário de Miguel Arcanjo, pela recuperação da saúde de Lurdinha Cabral, pela saúde de Janiete Gomes, ainda pelos falecidos, a Gilberto Souza Ferreira, 3 meses de falecimento, Jéssia Chaves Ferreira, Gláucia de Fátima Ferreira Chaves, Pedro Uével Ferreira Chaves, Wellington Ferreira Chaves, Ivone Bianca Oliveira Prates, Antônio Rodrigues Chaves, Filomena Souza Chaves, Florentino Ferreira Prates, Maria de Jesus Souto, Georgina Souza Pinheiro, Eduardo Souza Teixeira, José Rodrigues Chaves, Tertulina Rodrigues Leal, Virginita Dias Prates, Napoleão Ferreira Prates, Antônio Souto, Clemência Souto, Antônio Souto Ferreira, Alberto Souto Ferreira, Albertino Souto Ferreira, Gerson Souza Chaves, Geralda Souza Chaves, Geraldo Gilberto Souza Chaves, Felício Ferreira Prates, Epaminondas Ferreira Prates, Simvaldo Caiana, Milton Prates, Geucira Venâncio, Gel, as almas que padecem do purgatório, Ângelo Tempo Rocha, Antônia Prates Martins, 24 anos de falecimento, todos os falecidos da família Prates Martins, Arcelo Gomes da Silva, Selvina Teixeira Costa, Ademar Rodrigues, Elcila de Araújo Sena, Arthur Inhudes, 6 meses de falecimento, Geni Maria da Rocha, João da Rocha Pinto, Aurora Olímpia da Silva, José Dias Soares, José Marcos Dias Pereira, José Ramos Dias Soares, Celeste Duarte Braga, Anida Duarte Chaves, Maria Emília Duarte Chaves, Clemência Alaide Duarte Conceição, Antônio Carlos Duarte Santos, Deli Rodrigues Viana, Clarindo Rodrigues Chaves, Alfredo Conceição, Nilson Santos, toda a família Duarte, Celso Rodrigues de Souza, Carlos Rodrigues de Souza, Maria Senhora Angélica de Jesus, Sebastião Pereira dos Santos, Sebastiana Maria de Jesus, Jovino Rodrigues de Souza, Aurélio Pereira dos Santos, Luzenita Rodrigues de Souza, Dida Botelho de Aguilar, Dativo Botelho de Aguilar, Delecinda Rocha Ribeiro, Joaquim da Costa Ribeiro, Joaquim Rocha Ribeiro, Fernando Moreira Souto, Francisco de Assis Serrato, Edson Ubá Serrato, José Serrato, Henrico Casarim Vilela, Fernando Moreira Souto, Altiva Pires Costa, José da Costa, Leci Serrato, Lili Serrato Grávida, Neia Serrato, Niede Serrato, Plínio Costa, Frei Leto, Frei Emiliano Soede, Frei Conélio Van,
Frei Querubim, Frei Antônio, Frei Eduardo, Idelmário Costa Mendes, Ivete Maria de Jesus, Júnior Costa de Jesus, José Francisco de Jesus, Maria Barbosa de Souza, Aramildo Miranda dos Santos. José Wilson de Souza e Silva, Almerinda Maria de Souza, Belarmina Gabrinha, Ramon Pinto Lobo, Adil Pinto Lobo, Roque Sebastião Lobo de Carvalho, Robson Pinto Lobo, Roque Sebastião Lobo de Carvalho Filho, Clemência Francisca dos Santos, Joana Tavares, Alzira Carvalho, José Dias, Severiano Sena, José Francisco dos Santos, José Luiz, Otávio dos Santos. Juvenal Antunes de Oliveira, 36 anos de falecimento, Marina Reitman Antunes, Lídia Gomes Quaresma Brito, Leila Quaresma de Brito, Carlos Jeremias Brito, Walter Hugo Nunes de Oliveira. Lissário Pereira dos Santos, 2 anos de falecimento, Marcan Silva Guimarães, Brian Pereira de Oliveira, Júlio Pereira dos Santos, Roseni de Jesus, Maria Hortência de Araújo, Maria Sena de Lima, João José dos Santos, Maria das Dores Pereira dos Santos, Ilka Terezinha dos Santos Silva, Hilton Pereira da Silva, Isnaldo José dos Santos, Zita Maria do Espírito Santo, Manuel Oscar de Araújo, João Araújo, José Geraldo Araújo, Gabriela Meireles de Araújo, Marina Reitman Antunes, Juvenal Antunes, Emília Carlota Antunes, Castorina Antunes, Magda Ferraz, Elisa Valéria de Paula, Elizabeth Valéria de Paula, Elise de Paula, Gilson Paladino, Miguel Francisco de Oliveira, Miguel Silva Dutra, Odail Alves Cardoso, Senhora Prates. Penélope Auxiliadora Peixoto Pena, Antônio Ferreira Pena Júnior, Crisolina da Cunha Peixoto, Pogirá Peixoto Pena, Píndaro Peixoto Pena, Paris Peixoto Pena, Marlita Peixoto Pena, Leolino Dutra Alves, Maura Maria de Jesus, Odair Maria de Jesus, Maria Justina Alves Gonçalves, Warley Souza Lira, Flávio Gonçalves, Salustriana Vieira dos Santos Salu, Sebastiana Rodrigues da Silva, Vanderlei Pinheiro Ruas, Victor Ribeiro Franco, Gilmário Nunes dos Santos, 20 anos de falecimento, Maria Mendes Gil, Joel Cedraz de Oliveira, Edine Barbosa, Agíbio Gil de Souza, Rogério Soares Rocha, Maria Eunice Gil de Souza Rocha, Marisa Pereira da Silva. Irmãos e irmãs, sejam todos bem-vindos. Hoje é um dia de grande alegria para toda a nossa comunidade. Depois de tantos dias de oração, fé, encontros e preparação, chegamos ao grande dia da festa de São Miguel Arcanjo. Com coração agradecido, nos reunimos nessa noite para celebrar solenemente aquele que Deus escolheu como defensor e servidor fiel, São Miguel Arcanjo, nosso poderoso intercessor e companheiro na caminhada de fé. Ao celebrarmos os santos arcanjos, possamos unir ao louvor divino no céu e na terra. Que São Miguel Arcanjo continue estendendo sobre nós o seu escudo de proteção, defendendo-nos de todo mal e conduzindo-nos sempre para mais perto de Deus e a permanecer fiéis no seu reino. Com alegria, gratidão e muita fé, celebremos essa santa missa solene, confiando nossas vidas à proteção de São Miguel Arcanjo.
De pé, iniciemos a nossa celebração cantando.

irmãos e irmãs, sejam todos bem-vindos a esta celebração. Nesse dia bonito na liturgia da nossa igreja, em que nós celebramos a festa dos arcanjos São Miguel, Gabriel e Rafael. E esta paróquia é dedicada a São Miguel. Que bom acolher também os padres aqui presentes, os freis, que com muito carinho, muita dedicação, trabalham muitos anos já nesta paróquia, né? E mais de 100 anos.

0: graça de nosso Senhor Jesus Cristo, o amor do Pai e a comunhão do Espírito Santo estejam convosco.
1: Bendito seja Deus que nos reuniu no amor de Cristo.
2: Nós queremos acolher com muita alegria o Andor com os coroinhas que trouxeram e acólitos que trouxeram a imagem de São Tarcísio, o seu padroeiro. Nós temos um grupo muito grande de coroinhas e acólitos aqui na nossa paróquia. E eles desejaram levar, né, São Tarcísio na procissão. Então nós queremos acolher São Tarcísio com os coroinhas que estão trazendo.

uma salva de palmas para São Tarcísio, para os nossos coroinhas e acólitos. É uma vocação também na igreja, não é? Vocês estão vendo a imagem de São Francisco de Assis, né? Nós celebramos 800 anos do seu trânsito, da sua morte. Por isso que, como frades aqui, como fraternidade, nós marcamos essa presença, e é por causa de São Francisco que ele nos trouxe para servir Jesus no povo de Deus. Agora, com muita alegria, gente, nós vamos acolher o nosso glorioso padroeiro São Miguel. Com muita fé, São Miguel nos leva sempre a Jesus. Uma salva de palmas para o nosso glorioso padroeiro.

Somos o povo santo do Senhor, que peregrina na história rumo ao céu. Santidade esta que é dom, que é presente, que é graça de Deus, mas é também resposta, tarefa, esforço cotidiano nosso de cada dia vencer o mal e corresponder à vontade do Senhor. Por isso, olhando para a nossa vida, reconhecendo-nos pecadores, mas confiando na infinita misericórdia de Deus, imploremos o seu perdão, cantando.

0: Oremos. Ó Deus, que organizais de modo admirável o ministério dos anjos e dos homens, concedei-nos benigno que sejamos protegidos na terra por aqueles que no céu estão sempre junto de vós para vos servir. Por nosso Senhor Jesus Cristo, vosso Filho, que é Deus, e convosco vive e reina na unidade do Espírito Santo por todos os séculos dos séculos.
1: Amém.
2: Leitura da profecia de Daniel. E eu continuava olhando, até que foram colocados uns tronos, e um ancião de muitos dias ali tomou lugar. Sua veste era branca como neve, e os cabelos da cabeça como lã pura. Seu trono eram chamas de fogo, e as rodas do trono como fogo em brasa. Derramava-se aí um rio de fogo que nascia diante dele. Serviam-no milhares de milhares e milhões de milhões, assistiam-no ao trono. Foi instalado o tribunal e os livros foram abertos. Continuei insistindo na visão noturna, e eis que entre as nuvens do céu vinha um como filho de homem, aproximando-se do ancião de muitos dias, e foi conduzido à sua presença. Foram-lhe dados poder, glória e realeza, e todos os povos, nações e línguas o serviam. Seu poder é um poder eterno que não lhe será tirado, e seu reino um reino que não dissolverá. Palavra do Senhor.
3: Graças a Deus.

0: Leitura do Apocalipse de São João. Houve uma batalha no céu. Miguel e seus anjos guerrearam contra o dragão. O dragão lutou juntamente com os seus anjos, mas foi derrotado. E não se encontrou mais o seu lugar no céu. E foi expulso o grande dragão, a antiga serpente, que é chamado Diabo e Satanás, o sedutor do mundo inteiro. Ele foi expulso para a terra, e os seus anjos foram expulsos com ele. Ouvi então uma voz forte no céu, proclamando: agora realizou-se a salvação, a força e a realeza do nosso Deus, e o poder do seu Cristo, porque foi expulso o acusador dos nossos irmãos, aquele que os acusava dia e noite diante do nosso Deus. Eles venceram o dragão pelo sangue do Cordeiro e pela palavra do seu próprio testemunho, pois não se apegaram à vida, mesmo diante da morte. Por isso, alegra-te, o céu e todos os que viveis nele. Palavra do Senhor.
1: Graças.

Naquele tempo, Jesus viu Natanael que vinha para ele e comentou: aí vem um israelita de verdade, um homem sem falsidade. Natanael perguntou: de onde me conheces? Jesus respondeu: antes que Filipe te chamasse, enquanto estavas debaixo da figueira, eu te vi. Natanael respondeu: Rabi, tu és o Filho de Deus, tu és o Rei de Israel. Jesus disse: tu crês porque te disse, eu te vi debaixo da figueira? Coisas maiores que estas verás. E Jesus continuou: em verdade vos digo, vereis o céu aberto e os anjos de Deus subindo e descendo sobre o Filho do Homem.

Caros irmãos e irmãs na fé, essa paróquia dedicada a São Miguel, nesses dias se preparou para esta festa tão bonita na liturgia de hoje, a festa dos arcanjos São Miguel, Gabriel e Rafael. Celebrar a vida dos santos ou celebrar a vida dos arcanjos, como hoje nós estamos celebrando, o que nós queremos ressaltar na liturgia é o louvor ao poder, à bondade de Deus. Tanto nós, seres humanos, e os anjos ou os santos, somos todos criaturas de Deus. Deus nos criou a sua imagem e semelhança, nós, seres humanos. Mas o poder de Deus não esgotou aí. Deus criou também os seres espirituais, que nós chamamos de anjos e arcanjos. Tanto esses anjos ou arcanjos e nós, seres humanos, somos chamados por Deus à mesma missão. Qual missão? Sermos servidores, colaboradores de Deus, para que seu reino de vida, de bondade, de misericórdia, possa realmente crescer no meio do mundo no qual nós habitamos. Essa paróquia é dedicada a São Miguel. Eu e você temos um nome próprio, né? O anjo não tem um nome próprio. O nome do anjo está centrado na sua missão. São Miguel, como nós ouvimos na segunda proclamação de hoje, do livro do Apocalipse. A missão dele foi servir a Deus, combatendo, vencendo as forças do mal. Esta é a missão de São Miguel. É aquele que protege, que nos defende das forças hostis, que nós chamamos o mal. Seja o mal espiritual ou o mal moral nas relações entre nós. Quando às vezes nós falamos, fazemos fofoca um do outro, falamos mentira, falamos mal um do outro, isto é mal, né? A gente está agredindo a vida do outro. E São Miguel, nós podemos contar com a sua intercessão, pois ele é aquele que luta contra a força do mal, justamente para trazer para nós a mensagem: se o mal tem uma força e existe, tem uma força, mas a sua força é limitada. A força de Deus é infinita e onipotente, e a força de Deus vence todo o mal. Será que nós acreditamos nisto? É uma pergunta, né? Então vamos rezar, pedir: Senhor, que eu creia que o seu amor vence todo o mal. Vamos responder juntos? Senhor, eu creio que o seu amor vence todo o mal. Sim. Se o bem não vencesse o mal, se o amor não vencesse todo o ódio, toda indiferença, as relações entre nós seria algo impossível, né? Seria a força, a vitória só das maldades ou dos poderosos.

diante da maldade do mundo, que nós não sintamos medo e nem derrotado, mas que sirva para a gente renovar a nossa fé, a nossa esperança, a nossa coragem, a nossa confiança na proteção, no auxílio de Deus. As leituras que nós ouvimos falavam da existência e da missão dos anjos, desses seres espirituais que Deus criou para estar a seu serviço e a serviço também de toda a humanidade. O livro de Daniel contempla, como nós ouvimos na primeira leitura, uma visão que ele teve. Nesta visão, o que ele enxergou? Um ancião de muitos anos. Diante desse ancião estavam ali milhares de servidores. E depois desta visão, tem uma outra visão, ele vê alguém como filho do homem que recebeu todo o poder, toda a glória para servir a humanidade inteira. E este filho do homem recebeu poder deste ancião para instaurar um reino eterno e definitivo. É uma visão de fé, de esperança, em que Daniel traz para o seu tempo, onde ele refletia as relações humanas marcadas pelo poder, pela dominação, os reinos poderosos. Ele quer justamente mostrar: olha, os reinos da terra, o poder humano é um poder passageiro, mas o poder de Deus é um poder eterno, e esse poder de Deus, Deus mostra esse poder de forma diferente dos reinados da terra, do poder do homem que gosta de mandar, dominar e controlar. O poder de Deus é um poder para proteger, para salvar. Com isso, Daniel já está como que profetizando, né? A presença e a ação de Jesus, o Filho de Deus, que assumindo a nossa humanidade, veio justamente para mostrar o caminho da humanidade para o retorno a Deus. E esse caminho passa pela bondade, pela misericórdia, pela solidariedade, pela verdade, pela fraternidade. Valores que os séculos passam, os milênios passam, mas esses valores são perenes, continuam na história da humanidade, porque são valores que nascem do coração de Deus e têm como finalidade de nos conduzir a Deus. Então vamos pedir hoje nesta celebração, que hoje lembrando dos arcanjos São Miguel, Gabriel e Rafael, esses arcanjos a serviço de Deus e a serviço da humanidade, e aprendermos também deles, olha, esta mesma missão nossa enquanto seguidores de Jesus. Se São Miguel é aquele que nos defende e protege do mal, nós enquanto discípulos de Jesus precisamos aprender a cada dia abandonar o caminho que conduz ao mal e renovar o nosso compromisso, a nossa fidelidade a Jesus Cristo. Pois Jesus passou a vida fazendo o bem, e porque fez o bem recebeu todo o mal, por isso morreu na cruz, porém ressuscitou. Então Jesus não é o fracassado, Jesus é o vitorioso, venceu a força do mal. Aí está toda a nossa devoção a São Miguel, deve nos levar a esse compromisso também. Ele que nos protege do mal, e Jesus é aquele que deu a sua vida para eliminar todo o mal da nossa vida. Aprendermos agora também, a cada dia, aquilo que o nosso coração, a nossa consciência, que a palavra de Deus está dizendo: olha, isso aqui é um caminho sem saída, não é um caminho que leva à vida, é um caminho que leva à morte. A gente deva renunciar e se comprometer cada vez mais com a palavra de Deus, com Jesus Cristo. Olha que Jesus revela no Evangelho, no seu encontro com Natanael. Natanael é um judeu, um israelita piedoso. E ele encontra com Natanael e Jesus faz um elogio a este homem: eis um israelita verdadeiro, um homem de coração sem falsidade. E Natanael fica surpreso.

0: preciso. Mas eu estou encontrando o Senhor agora. Onde o Senhor já me conhece? De onde? E Jesus faz uma palavra enigmática, né? Misteriosa, né? Quando você estava lá na figueira, eu te vi. É Jesus revelando, mostrando que, olha, que ele, Jesus, um simples homem, mas dizendo que ele já conhecia Natanael, sem Natanael conhecê-lo, está revelando que ele é Deus, que ele conhece toda a nossa vida, todo o nosso passado, conhece o nosso presente e conhece até o nosso futuro. Você está surpreso porque eu te vi antes que você me conhecesse? Coisas maiores você vai ver. Olha, você vai ver os anjos de Deus descendo e subindo. Revelando o quê? Mostrando que Jesus é o ponto de união entre o céu e a terra. Ele veio do céu, assumiu a nossa humanidade e com sua vida, com o seu amor, seu encontro com as pessoas, destacou a bondade e a misericórdia de Deus. E é a vivência dessa bondade e dessa misericórdia de Deus que vai no futuro nos conduzir à plenitude da vida. E esses anjos estão a serviço então de Deus e a serviço de cada um de nós. Por isso cultivemos a nossa fé, a sua intercessão, para que nós possamos a cada dia sermos pessoas sensatas, né? Sermos pessoas de juízo, olha, ser pessoas capazes de pensar antes da gente falar, ser pessoas capazes da gente pensar, planejar aquilo que a gente vai fazer. E aquilo que a gente vai fazer, antes de fazer, perguntar: isso que eu vou fazer está de acordo com a vontade de Deus ou não? Olha aí que aprendizado nós precisamos. E só com a nossa inteligência e nossa vontade, olha, nós não vamos muito longe. Por isso precisamos acolher sempre, precisamos do auxílio de Deus e da intercessão dos santos e sobretudo de todos os anjos. Que o Senhor então nos abençoe. Creio em Deus, Pai Todo-Poderoso, Criador do céu e da terra.
1: E em Jesus Cristo, seu único Filho, nosso Senhor, que foi concebido pelo poder do Espírito Santo.
0: Nasceu da Virgem Maria, padeceu sob Pôncio Pilatos, foi crucificado, morto e sepultado, desceu à mansão dos mortos, ressuscitou ao terceiro dia, subiu aos céus, está sentado à direita de Deus Pai Todo-Poderoso, donde há de vir a julgar os vivos e os mortos. Creio no Espírito Santo, na Santa Igreja Católica, na comunhão dos santos, na remissão dos pecados, na ressurreição da carne, na vida eterna. Amém. Apresentemos a Deus nosso Pai a nossa prece e a nossa resposta será: anjos do Senhor, intercedei por nós.
2: Anjos do Senhor, intercedei por nós.
3: Pela Igreja, para que na fidelidade a vossa palavra possa servir com coragem, esperança e caridade, supliquemos pela Santa Igreja de Deus, para que, unida ao Senhor Jesus, anuncie o Evangelho com amor e coragem, supliquemos.
0: Anjos do Senhor, intercedei por nós.
3: Para que Deus faça com que muitos jovens deixem os pais, irmãos, terras e tudo mais, por causa de Jesus e do Evangelho, supliquemos.
0: Anjos do Senhor, intercedei por nós.
3: Pelas crianças cujos pais estão separados e por todas as que não têm uma família, para que encontrem Jesus, o grande amigo, supliquemos.
4: Anjos do Senhor, intercedei por nós.
3: Senhor nosso Deus, com o coração cheio de gratidão, nós os agradecemos por nos permitir viver mais uma novena de São Miguel Arcanjo, Obrigado por cada celebração, por cada oração, por cada encontro e por todas as pessoas que com fé e dedicação contribuíram para que estes dias fossem momentos de graça, união e renovação espiritual. Que os frutos desta novena permaneçam em nossos corações e que, ao encerrarmos estes dias de oração, possamos levar conosco a certeza de que Deus caminha sempre ao nosso lado, supliquemos.
4: Anjos do Senhor, intercedei por nós.
0: Acolhei, Senhor, a nossa oração e dai a todos aqueles por quem pedimos a força de viverem no amor e na paz, para serem chamados vossos filhos, por Cristo nosso Senhor.
5: Amém.
6: Agora nós vamos acolher os guardiães da imagem, né? O Dom, todo mês tem a missa votiva. E aí São Miguel escolhe alguém. Então, para passar um mês. Então, esses foram os escolhidos, São Miguel. Hoje eles estão devolvendo as imagens, porque outros foram escolhidos para passar o mês. Então, o senhor pode ir com Frei João Bosco, acolher as imagens, vocês dois.

0: Orai, irmãos e irmãs, para que o meu e o vosso sacrifício seja aceito por Deus Pai Todo-Poderoso.
1: Receba, Senhor, por tuas mãos este sacrifício, para a glória do seu nome, para o nosso bem de toda a sua santa igreja.
0: Senhor, nós vos apresentamos com nossas humildes preces estas oferendas de louvor. Fazem que, levadas pelo ministério dos anjos à vossa presença, sejam recebidas com agrado e obtenham para nós a salvação. Por Cristo nosso Senhor.
1: Amém.
0: Senhor esteja convosco.
2: Ele está no meio de nós.
0: Corações ao alto.
2: Nosso coração está em Deus.
0: Demos graças ao Senhor nosso Deus.
2: É nosso dever e a nossa salvação.
0: Na verdade, é digno e justo, é nosso dever e salvação dar-vos graça sempre e em todo lugar. Senhor Pai Santo, Deus Eterno e Todo-Poderoso, é a vós que glorificamos ao louvarmos os anjos e arcanjos que criastes e que foram dignos do vosso amor. A admiração que eles merecem nos mostra como sois grande e como deveis ser amado acima de todas as criaturas por Cristo Senhor nosso. Por ele a multidão dos anjos celebra a vossa glória, e a eles nos unimos em exultante adoração, cantando a uma só voz.

0: Na verdade, ó Pai, vós sois santo e fonte de toda santidade. Santificai, pois, estes dons, derramando sobre eles o vosso Espírito, a fim de que se tornem para nós o corpo e o sangue de nosso Senhor Jesus Cristo.
1: Enviai o vosso Espírito Santo.
0: Estando para ser entregue, abraçando livremente a paixão, Jesus tomou o pão, pronunciou a bênção de ação de graças, partiu e o deu a seus discípulos, dizendo: tomai todos e comei. Isto é o meu corpo, que será entregue por vós.

Do mesmo modo, no fim da ceia, ele tomou o cálice em suas mãos e, dando graças novamente, o entregou a seus discípulos, dizendo: tomai todos e bebei. Este é o cálice do meu sangue, o sangue da nova e eterna aliança, que será derramado por vós e por todos para a remissão dos pecados. Fazei isto em memória de mim.

0: Celebrando, pois, o memorial da morte e ressurreição do vosso Filho, nós vos oferecemos, ó Pai, o pão da vida e o cálice da salvação. E vos agradecemos porque nos tornastes dignos de estar aqui na vossa presença e vos servir.
1: Aceitai, ó Senhor, a nossa oferta.
0: Suplicante vos pedimos que, participando do corpo e sangue de Cristo, sejamos reunidos pelo Espírito Santo num só corpo.
1: O Espírito nos una num só corpo.
2: Lembrai-vos, ó Pai, da vossa Igreja, que se faz presente pelo mundo inteiro, que ela cresça na caridade em comunhão com o Papa Leão, com o nosso Bispo José Hamilton, que preside essa Eucaristia, os bispos do mundo inteiro, os presbíteros, os diáconos e todos os ministros do vosso povo.
1: Lembrai-vos, ó Pai, da vossa Igreja.
3: Lembrai-vos também da vossa misericórdia. Nossos irmãos e irmãs que adormeceram na esperança da ressurreição, de todos os que partiram desta vida, acolhei-os junto a vós na luz de vossa face.
1: Concedei-lhes, ó Senhor, a luz eterna.
4: Enfim, nós os pedimos, tende piedade de todos nós e dai-nos participar da vida eterna com a Virgem Maria, Mãe de Deus, São José, seu esposo, os apóstolos, os arcanjos, São Gabriel, São Rafael e o nosso glorioso padroeiro São Miguel, São Francisco de Assis e todos os santos que neste mundo viveram na vossa amizade, a fim de vos louvarmos e glorificarmos por Jesus Cristo, vosso Filho.
0: Por Cristo, com Cristo, em Cristo, a vós, Deus Pai, em todo poderoso

0: Rezemos com amor e confiança a oração que Jesus nos ensinou. Pai nosso que estais nos céus, santificado seja o vosso nome, venha a nós o vosso reino, seja feita a vossa vontade, assim na terra como no céu. O pão nosso de cada dia nos dai hoje, perdoai-nos as nossas ofensas, assim como nós perdoamos a quem nos tem ofendido. E não nos deixeis cair em tentação, mas livrai-nos do mal. Livrai-nos de todos os males, ó Pai, e dai-nos hoje a vossa paz. Ajudados pela vossa misericórdia, sejamos sempre livres do pecado e protegidos de todos os perigos, enquanto aguardamos a feliz esperança e a vinda do nosso Salvador, Jesus Cristo.
1: Vosso é o reino, poder e a glória para sempre.
0: Senhor Jesus Cristo, dissestes aos vossos apóstolos: eu vos deixo a paz, eu vos dou a minha paz. Não olheis os nossos pecados, mas a fé que anima a vossa igreja. Dai-lhe, segundo o vosso desejo, a paz e a unidade. Vós que sois Deus, com o Pai e o Espírito Santo.
1: Amém.
0: A paz do Senhor esteja sempre convosco.
2: O amor de Cristo nos

0: Felizes os convidados para a ceia do Senhor. Eis o Cordeiro de Deus que tira o pecado do mundo.
1: Senhor, eu não sou digno de que entreis em minha morada, mas dizei uma palavra e serei salvo.

0: Oremos. Alimentados pelo pão celeste, nós vos pedimos, Senhor, que fortificados com seu vigor, sigamos com firmeza no caminho da salvação, sob a fiel custódia dos anjos, por Cristo nosso Senhor.
1: Amém.
2: Amém. Boa noite, povo de Deus.
1: Boa noite.
2: Paz e bem.
1: Paz e bem.
2: Aô, potência de São Miguel. Isso, uma salva de palmas, gente. Salva de palmas pra vocês. Tá fraco, é pra vocês. Aí, isso. Salva de palmas, gente, pra toda a comunidade. Não é isso? Começamos a nossa festa em oração desde o dia 15 de agosto com as quaresmas. Então, primeiro eu quero agradecer a todos os coordenadores de comunidades, de pastorais e de movimentos que assumiram, não é? A quaresma de São Miguel, mais do que só um momento devocional, mais um momento de formação. Frei Erics e Bruno prepararam junto com a equipe, não é? As reflexões dos círculos bíblicos. Isso foi muito bom para o nosso crescimento espiritual e formativo da palavra de Deus. Então, uma salva de palmas para todas as comunidades e todas as pessoas que fizeram com alegria, não é? A nossa quaresma do jeito de Jequitinhonha, do jeito da nossa paróquia. É uma espiritualidade, a quaresma franciscana. São Francisco fazia todos os anos. E nós não precisamos fazer igual as outras pessoas. Nós temos o nosso jeito de fazer, não é verdade? E o nosso jeito é o estudo da palavra de Deus, a oração, a visita nas casas. E eu fico muito orgulhoso, um orgulho bom, porque vocês assumiram isso. Gratidão. Gente, a Deus é a primeira coisa. Se estamos aqui é porque Deus nos dá oportunidade. E por nos ter dado um padroeiro tão amoroso que nos protege e que nos defende. Por todas as graças recebidas e por ter permitido a realização desta festa. Eu quero agradecer a prefeitura, não é isso? A prefeitura através da Secretaria de Cultura e Esportes, na pessoa de Ângela, de Zé Augusto, o senhor prefeito daqui, que não mediram esforços para nos ajudar a acontecer esta festa. Essa festa é inventariada, não é, doutor Nilo? Patrimoniada. Então nós temos esse respaldo e a prefeitura tem nos ajudado. Gente, São Miguel Arcanjo, nosso padroeiro. Nós não precisamos só ficar pedindo coisa para ele, não, viu? Nós precisamos pedir e pensar em ser amigo e amiga de São Miguel. Quando a gente é amigo e amiga, a gente tem aquela força diante das dificuldades. Eu quero agradecer aos meus confrades, o meu guardião Frei Erics, Frei João Bosco, não é isso? Pelo apoio, pelas celebrações e pelos padres da nossa diocese que vieram celebrar aqui na pessoa de Dom José e também os freis da província. Como foi bom, não é? Rezar, trabalhar juntos, as comunidades, as pastorais, os movimentos da paróquia que trabalharam antes, durante e depois de cada celebração. Eu não posso esquecer de lembrar também das equipes de liturgia, dos coroinhas, dos acólitos, dos cantores, dos leitores, não é isso? A equipe da cozinha, gente, Márcia, Dilma e uma equipe grande, não é isso? Que trabalharam de verdade.
3: Todo mundo aqui, Tionha, todo mundo.
2: Nós vamos abençoar, todo já mundo, já, viu? Mundo. Então, gente, vou voltar aqui. Nós vamos abençoar. Deixa a gente terminar aqui, viu? Então, a equipe da cozinha, vocês comeram coisas gostosas, não foi? Das tortas, das barraquinhas, dos caixas, Maurinho, Lu e equipe, dos anjos, né? Neide Biju com sua irmã e um grupo, do leilão, Dinha, Luci, uma equipe grande. A equipe de ornamentação, cadê as meninas da ornamentação? Levanta, vocês estão muito escondidas aí. Que fizeram, enfeitaram. Muito obrigado, a salva de palma também para elas, não é isso? Isso. A equipe da Pascom, a disposição, o cuidado em cada detalhe. Gente, a equipe do bar, lá da praça de eventos, como esse povo trabalhou junto com os caixas, os voluntários, não é? Pessoa de Carlinhos, Vinícius, tem mais gente. Não dá para falar o nome de todo mundo, não é? Os caixas. Então, a equipe da Cavalgada de São Miguel, as comitivas, o serviço prestado durante a programação. Então, eu lembro de Bela, de Júnior, de Cláudia, de um grupo grande, né, que fez com que essa Cavalgada de São Miguel acontecesse. Mais uma vez, a equipe litúrgica, canto, leitores, ministros, coroinhas, acólitos, pela preparação e pelo zelo de todas as celebrações. A pastoral do nosso dízimo, as equipes responsáveis pelas coletas e dízimos, pelo serviço, pela colaboração. As nossas comunidades rurais que participaram, que contribuíram com alimentos, quitutes, e a presença na missa sertaneja, mais uma vez, a secretaria, não é? De obra junto com a Secretaria de Cultura, que buscou o povo lá na zona rural. Choveu, foi difícil, mas viemos, não é? Então, gente, a polícia militar, o tiro de guerra, doadores do leilão, aos demais parceiros pelo apoio necessário à realização dos eventos, os nossos comerciantes que patrocinaram também, pessoas que fizeram doações, reconhecendo que cada contribuição é importante. Este ano, gente, eu estou aqui, minha nona festa, nós nunca recebemos tanta doação como esse ano. Uma salva de palmas para vocês, viu? Muitas coisas, recebemos, nunca recebemos tantas doações. Gratidão, todas as famílias, devotos, devotas do nosso glorioso arcanjo São Miguel, que participaram das missas, das novenas, das procissões, dos eventos. Aos que trabalharam nos bastidores, quantas pessoas trabalharam nos bastidores, muitas vezes sem aparecer, mas cuja dedicação foi fundamental. A secretaria paroquial pelo atendimento, organização, Marques, Carlos, Cula, Inês, a dedicação fundamental. Por fim, a toda a nossa comunidade. A nossa festa aconteceu. Infelizmente, no meio de tudo, apareceram pessoas que quiseram atrapalhar, mas não conseguiram, porque São Miguel nos defende, nos protege. Então eu peço que vocês fiquem todos de pé, por gentileza. Ao nosso bispo, nosso pastor, que está sempre aí nos ajudando, né? Pastorear e nos ajudando a cada dia mais, não é? Então, uma salva de palmas para cada um de vocês, viu? Fica de pé ainda. Então, a festa de São Miguel Arcanjo termina em nossa programação, mas ela continua em nossos corações. Que tudo aquilo que vivemos nesses dias fortaleça a nossa fé, nossa esperança, nossa união e o nosso compromisso com a evangelização, com a nossa igreja. Que São Miguel Arcanjo nos ajude a permanecer firmes na fé. A todos que fizeram parte dessa festa, o nosso mais sincero e fraterno muito obrigado. Gratidão, gente. Dá uma palavrinha que eu continuo. Salva de palmas, gente. Isso. Pode sentar ainda, Dom. Só mais um minutinho. Eu quero agradecer a equipe de hoje pelo serviço prestado, pelo conselho paroquial, que está sempre, o conselho administrativo e hoje o coral Vozes de São Miguel. Muito obrigado. O sorteio da bandeira e do andor vai acontecer agora. Ô, gente, a bandeira é festa da comunidade, não é festa só de um grupo. Então nós precisamos envolver a comunidade. Obrigado. Então, gente, olha só. Hoje nós vamos tirar a bandeira. Mas a bandeira é pra gente fazer a festa na nossa comunidade. É um ano, não é? Que quem vai pegar a bandeira vai ficar. Vamos envolver a nossa rua. Vamos rezar com o nosso povo. Vamos pro ciclo bíblico. Não adianta pegar a bandeira e ficar guardada lá no armário, adianta? Então não é para isso. Então, vamos pegar a bandeira primeiro.

0: Eliane Có, Ana Sofia. Eliane, isso, você vai pegar só amanhã, vem cá, deixa ela pendurada aí, é da ornamentação. Pegou.
1: Feliz demais.
0: Andor. São várias pessoas. Não é uma pessoa só, não. Quando andor fica caro, não é? Aí vocês vão fazer o movimento para comprar as flores pro santo, não é? O primeiro sorteado pro Andor é Arthur Moreira. Segura. Andor? Marilene Matos, cadê Marilene Matos? Tá aqui Marilene Matos? Maine Ramos, Maine tá aqui? Maine, Maine Ramos. Desirê, vem Desirê. Andor. Isadora. Isadora Moreira.
2: Eu conto já.
0: Chega, Isadora. Rayane, tá aí Rayane? A coroinha Rayane. Tânia Maria Moreira do Alvorada, cadê?
2: Já deu 10?
0: Cadê? Vem cá. Dora Brito. Cadê a Dora Brito? Dora Brito, ministra. William.
2: Aqui não, aqui era
0: pessoa. William. Pietra. Já deu. Ó, depois vocês vão procurar Luzinete pra pegar o nome, o endereço, o telefone de cada um. Uma salva de palmas aí, William. Procura Luzinete. Quem pegou aqueles santinhos que receberam? Quem pegou? No santinho estava escrito, como é que estava escrito na frente em vermelho? Eu escolhi para passar um mês na sua casa. Cadê? Quem foi sorteado, chega aqui. Um. Mas não vai pegar a imagem agora, não. Vai pegar a imagem depois para pegar o telefone e o endereço, viu? Os que foram sorteados, ó. São Miguel te escolheu para passar um mês em sua casa. Segura o santinho, depois vai procurar a Luzinete. Quem mais? Um, dois, três, segura o santinho. Pronto, uma salva de palmas, gente. Depois do final da celebração. Esse aqui. Também. Então você conduz aí. Gente, eu quero agradecer. Vieram algumas caravanas, não é? Felisburgo tá aqui, gente. Salva de palmas, povo de Felisburgo. Joaíma tá aqui. Salva de palmas. Pessoal do Paraguai tá aqui. Salva de palmas. Tem mais alguém de outro lugar aqui, gente? Que eu não falei o nome? Já falei, Joaíma. Então, gente, muito obrigado. Gratidão. Gratidão. Gratidão. Depois aqui da missa, nós teremos barraquinhas com coisas muito gostosas e um show para a gente celebrar São Miguel. Fique no show. Muito obrigado. Aô, potência de São Miguel! Convidar o pessoal aqui, ó. 1, 2 e 3 de outubro. Tríduo de São Francisco de Assis. Venha celebrar conosco. No dia 1º, no dia 2 e no dia 3. E no dia das eleições, às 7 horas da manhã, nós vamos celebrar a festa de São Francisco e depois ir votar, não é isso? E que Deus nos abençoe e nos ilumine.
1: Amém.
3: Então vamos cantar agora o Te Deum para a gente depois receber a bênção.

0: Só um minutinho, Rita e Lucas vieram com dom de Almenara, né? Bem-vindos, viu, gente? E não esqueçam do show e da barraquinha no final. Prestigia a nossa festa.
1: Gostaria de acolher a todos, agradecer a todos pelo carinho, pela acolhida. Agradecer também ao Frei Heron, Frei Eric e o Frei João Bosco, juntamente com o Conselho Paroquial, pela organização e a celebração desta festa de São Miguel, padroeiro desta amável paróquia. Muito obrigado por esse carinho, por esse zelo pastoral nesta paróquia. Então vamos receber a bênção. O Senhor esteja convosco.
2: E está no meio de nós.
1: Deus nosso Pai, que hoje nos reuniu para celebrar a festa dos arcanjos São Miguel, Gabriel e Rafael, vos abençoe, vos proteja de todo mal e vos confirme na sua paz.
2: Amém.
1: O Cristo Senhor, que manifestou em São Miguel a força renovadora da Páscoa, vos torne testemunhas do seu Evangelho.
2: Amém.
1: O Espírito Santo, que nos arcanjos Miguel, Gabriel e Rafael nos ofereceu um sinal da caridade divina, vos torne capazes de criar na Igreja uma verdadeira comunhão de fé e amor.
2: Amém.
1: E a bênção de Deus Todo-Poderoso, Pai, Filho e Espírito Santo, desça sobre vós e permaneça para sempre.
2: Amém.
1: A todos meu abraço, meu carinho, minhas orações e de todos em paz, que o Senhor vos acompanhe.
2: Graças a Deus.
0: Aô, potência de São Miguel! Vocês vão vir aqui beijar o santo, não pega a flor, por favor, vai precisar da flor. Eu tô precisando de homens para ajudar a gente a desocupar aqui, porque nós vamos ter o show Celso.

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0: 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Hora certa. 20:05.
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0: 20:07.

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10: 20 horas e 17 minutos.

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5: 20 horas e 27 minutos.

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6: 20 horas e 39 minutos.

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